0: São criticamente baixos os estoques no Hospital de Ponta Delgada e pede disponibilidade dos romeiros para doarem sangue. Antena Açores, ouviu a diretora do Serviço de Hematologia, não há razão para alarme, os estoques descem habitualmente no verão, mas Fátima Oliveira destaca a importância de doar sangue em todas as alturas do ano, sobretudo nesta fase, agora em que muitas pessoas já regressam de férias.
1: Nesta fase de pós-férias e de regresso à rotina, é importante reforçarmos a disponibilidade de componentes sanguíneos, tanto a nível regional como a nível nacional. As necessidades dos hospitais mantêm-se diariamente e abrangem todos os grupos sanguíneos, por isso, de facto, todas as dádivas são importantes. Compreendo que nesta altura do ano, muitas pessoas retomam agora as suas rotinas, os seus trabalhos, e é uma altura difícil de terem um momento para fazerem este ato de altruísmo e deslocar a um centro para dar sangue. Mas de facto, um momento realmente importante para voltar a incluir a dádiva de sangue nos seus hábitos. Dar sangue é sempre importante, mas há momentos em que cada dádiva faz ainda mais diferença e este período pós-férias é sempre um deles.
0: O serviço de dádiva de sangue do Hospital de Ponta Delgada já esteve hoje e estará também aberto amanhã entre as 8:30 da manhã e as 3:30 da tarde para receber dadores. Plano de orçamento da região para 2027. O Governo prossegue audições com parceiros sociais. Elas terminam já hoje. Mais investimento para a promoção do destino Açores pediu esta tarde a Câmara do Comércio e Indústria dos Açores. O seu presidente, Francisco Rosa, acredita que o turismo deve ter uma atenção especial por parte do Governo.
2: O maior investimento naquilo que é a promoção dos Açores e também, se calhar, mudar um pouco a estratégia que tem sido usada na captação de rotas e na promoção do destino Açores. Sabendo de antemão que será um orçamento difícil, devido à conjuntura que nós temos neste momento e devido aos términos do PRR e algumas obrigações que existem orçamentais para concretizar e finalizar algumas das obras e operacionalizar alguns dos investimentos, sentimos que houve abertura para que hajam efetivamente alguma consolidação de verbas nessas áreas para podermos, de alguma maneira, ter uma vida mais oxigenada, digamos assim.
0: José Manuel Bolheiro e Eduardo Freitas estiveram reunidos esta tarde com a Câmara de Comércio e Indústria dos Açores. A agenda previa uma hora de audição que se estendeu por duas. Também PSS, Misericórdias e Casas do Povo foram ouvidas hoje, deixaram elogios aos investimentos e execução do PRR, mas também críticas à República em causa as transferências do financiamento ao setor social, diz João Canedo da URIPSA, a União das Instituições de Solidariedade Social dos Açores.
3: Neste momento ainda não sabemos o que é que pode estar em falta, porque assim, no continente houve aumentos de 4,7 a todas as instituições e houve majorações. Na ERPI, no Jardim de Infância, nas creches, lar de acolhimento de jovens, enquanto que aqui nos Açores recebemos 2,4 tem a ver com a inflação. É claro que 4,7, mais as majorações, estamos a falar na ordem dos 12%. O que aconteceu o ano passado e este ano, o ano passado recebemos 4,9 e este ano recebemos até agora 2,4. Portanto, tem que haver efetivamente um acerto entre a República e a Região Autónoma dos Açores, tem que trabalhar isso com a República e que nós temos que receber aquilo que nos é devido. Nós não estamos a pedir esmolas, estamos a pedir que nos paguem aquilo que nos é devido, para podermos trabalhar.
0: Presidente da URIPSA, João Canedo, pede reforço de verbas aos governos regional e da República. A mesma preocupação foi expressa por Bento Barcelos da URMA. O presidente da União das Misericórdias diz que não há justificação para tantos cortes no financiamento.
4: O ano passado houve um corte na fonte. Esse corte resulta mais ou menos de 40%. E este ano foi apenas disponibilizado 4 milhões de euros, quando previsivelmente vai ser necessário 12 milhões de euros. Ou seja, a perspectiva é, enquanto nós estivermos convencidos de que nos Açores não existe, digamos, despesismo para o financiamento do setor social, cortamos. Isso não pode ser. A responsabilidade política é partilhada. O orçamento social é um anexo ao orçamento de Estado para o país inteiro, é gerador nos Açores de receitas por via das contribuições e é gerador de despesas por via das prestações. E a prestação que eu tenho é que existe, digamos, disponibilidade financeira para que haja os acordos de cooperação com o setor social e não ficamos nessa situação tão complexa como temos vindo a verificar desde o ano passado esta parte.
0: A escassez de financiamento para já não está a ter consequências no pagamento de salários. Jaime Rita, da Confederação das Casas do Povo dos Açores, pede mais respeito pelas diretivas europeias.
5: A questão da República, naturalmente, não está a satisfazer aquilo que é obrigado a fazer. E é bom também relembrar que há uma diretiva muito recente da comunidade, uma diretiva comunitária, em que pedem e sugerem que haja uma grande atenção na área social, principalmente para a proteção aos idosos. E, pelos vistos, isso muitas vezes é um bocadinho esquecido. De maneira que estamos expressados que o ano de 2027 seja melhor que o 2026.
0: Jaime Rita, da Associação das Casas do Povo, o Executivo, houve ainda no final desta tarde a ECOP, a Associação de Empresários, também o CESA, o Presidente do Governo dos Açores, fala à comunicação social no final destes encontros. Reitora da Universidade dos Açores quer mais financiamento para a Academia Açoriana. Este foi o pedido de Susana Mira Leal, hoje, ao longo da tarde, na investidura para o seu segundo mandato.
6: Reivindicamos condições justas para competirmos com equidade. Financiar adequadamente a Universidade dos Açores não é apoiar a instituição. É fortalecer a coesão territorial. É investir na qualificação dos cidadãos que habitam estas ilhas, que acrescem país a Portugal. É reforçar a presença científica e estratégica de Portugal no Atlântico. É investir num bem público com retorno demonstrado para toda a sociedade.
0: Susana Mira Leal referenciou também trabalho já feito por ela própria.
6: Fortificamos a nossa capacidade científica, aumentando em 89% o financiamento à investigação. Reforçamos a competitividade internacional da nossa ciência, com um crescimento de 173% em financiamento europeu. Demos um salto em frente na nossa internacionalização com a criação da Unicost, a aliança que nos une a 12 universidades europeias situadas em territórios como o nosso, costeiros, insulares e portuários.
0: Susana Mira Leal, reitora da Universidade dos Açores, a tomar posse para este segundo mandato, salientou o trabalho feito precisamente durante o primeiro mandato. Agosto, com nova baixa de passageiros desembarcados nos aeroportos dos Açores, já são 8 meses de decréscimo sucessivo. Nem o principal mês turístico da região resistiu à descida, Ricardo Freitas.
7: Segundo dados do Serviço Regional de Estatística, agora divulgados, o número de passageiros desembarcados na região baixou novamente em agosto e pelo 8º mês consecutivo. Neste caso, a quebra foi superior a 6% em comparação com o mesmo período do ano passado. Em agosto desembarcaram 301.040 passageiros, quase menos 20 mil do que há um ano. Metade destes viajantes eram provenientes de voos interilhas. Do continente e da Madeira chegaram quase 100 mil e cerca de 50 mil de voos internacionais. Segundo o Sereia, a maior quebra verificou-se nos voos territoriais, com uma redução de quase 13% em relação a agosto de 2025. Das 9 ilhas dos Açores, só 3 registaram um aumento homólogo de desembarques em agosto. Santa Maria, com mais 2,6%, Flores, com mais 2,1% e o Pico, com mais 0,4%. A Ilha Graciosa verificou a descida mais significativa, menos 10%, seguida de São Miguel, com menos 9%, o Corvo, com menos 5,5% e a terceira com menos 4,5%.
0: A CGTP alertou a representante da República para privatizações de empresas estratégicas para a região. Foi hoje, numa audiência com Susana Goulart Costa, a CGTP Açores espera que a representante da República faça chegar as preocupações aos governos regional e da República. Rui Teixeira, coordenador da CGTP Açores, defende maior transparência no processo de privatizações de empresas públicas.
8: Vamos traduzir a contradição da política regional. A SATA é privatizada porque dá prejuízo, segundo o Governo Regional. A SEGMA vai ser privatizada porque dá lucro. Portanto, é preciso que criem uma linha de raciocínio e, sobretudo, que este processo de privatizações fosse transparente. Ora, se ele fosse suficientemente transparente, provavelmente já estava travado. Não serve os interesses da região, porque estamos a falar de empresas estruturalmente estratégicas para a região. No caso da Global EDA, na SEGMA e na SATA.
0: Fundamental para a CGTP Açores é o aumento de salários na região de 15% ou no mínimo de 150 euros mensais.
8: Quem tem um salário, seja ele qual for, neste momento, tem um custo de vida muito superior e uma vida muito pior do que aquilo que tinha há poucos anos atrás, de uma forma que se calhar nós nem imaginávamos. E, portanto, transmitimos a necessidade de uma distribuição justa da riqueza com o aumento geral dos salários, aumento geral e significativo de todos os salários. No plano do salário base, em 15% para todos os salários, ou no mínimo 150 euros.
0: Rui Teixeira, coordenador da CGTP Açores, depois de reunião com Susana Goulart Costa, representante da República para os Açores. Continua tudo em aberto sobre quem poderá suceder a Lucinda Dámaso na presidência nacional da UGT. A reunião de hoje do secretariado da UGT terminou sem votação da proposta de novo presidente. A tendência social-democrata continua a apresentar o nome do açoriano Francisco Pimentel. Contudo, segundo a agência Lusa, quando o secretariado nacional ia proceder à votação, os TSD, os trabalhadores social-democratas, pediram para retirar esse ponto. A decisão ocorre depois da anterior reunião do secretariado nacional, realizada a 30 de julho. O nome de Francisco Pimentel, deputado do PSD eleito pelos Açores e presidente do SINTAP, ter sido vetado pelo órgão executivo máximo da Central Sindical. Assim, o futuro presidente do UGT só será formalmente eleito no Congresso da Central Sindical, que se realiza a 10 e 11 de outubro, na Figueira da Foz.
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3: Realizam-se hoje as eleições primárias no estado de Rhode Island. O voto antecipado decorreu até ao dia 8 de setembro. Nas primárias do Partido Democrata, a candidatura ao Senado dos Estados Unidos junta o atual senador John Reid, Conor Burbridge e Luís Manuel Munhoz. Para o cargo de governador, o atual governador Dan McKee vai disputar a nomeação com Helena Foulkes. Do lado do Partido Republicano, a escolha para candidato a governador divide-se entre Aaron Gukian e Elaine Pelino, com Ryman McKay a concorrer ao Senado. Os boletins de voto de ambos os partidos incluem também candidatos para outros cargos estaduais e federais, como vice-governador, procurador-geral, tesoureiro-geral e representantes na Assembleia Geral do Estado de Rhode Island. Eleições em Rhode Island decorrem hoje, dia 9 de setembro. O gabinete do Sheriff de Middlesex e o Departamento da Polícia de Medford estão a alertar a população para um esquema de burla depois de um morador da cidade ter perdido $7,500. A vítima foi contactada por criminosos que se fizeram passar por agentes da autoridade e alegaram a existência de um falso mandado de captura por falta de comparência a um dever de júri. Os burlões exigiram depois o pagamento de uma multa através de Bitcoin, a moeda digital. As forças de segurança reforçam que nenhuma agência governamental pede pagamentos por telefone, nem aceita transferências em criptomoedas ou ouro para liquidar multas ou taxas. As autoridades aconselham as pessoas a terem maior ceticismo e atenção ao atender chamadas telefónicas de estranhos e aconselham qualquer pessoa a desligar imediatamente o telefone e a contactar a polícia diretamente caso desconfie do contacto. A Autoridade de Transportes do Estado de Massachusetts anunciou um conjunto de encerramentos e alterações de serviço para este mês de setembro. As interrupções visam acelerar trabalhos de manutenção, reparação de pontes e modernização da rede nas linhas de metro, laranja, vermelha, verde e azul, assim como no comboio urbano. Na linha laranja, a circulação estará suspensa entre Forest Hills e Back Bay de 10 a 14 de setembro para obras. Na linha vermelha, o troço entre JFK e o Mass e Ashmont encerra nos dias 19 e 20 de setembro, devido a reparações em pontes. A linha verde terá suspensões de serviço entre 19 e 20 de setembro e também entre 26 de setembro e 4 de outubro para a modernização do sistema de sinalização. Na linha

0: Os comboios vão circular apenas por uma via entre Revere Beach e Wonderland no fim de semana de 26 e 27 de setembro. Na rede de comboios urbanos, haverá paragens de serviços nos dias 19 e 20 de setembro nas linhas de Framingham, Worcester, Needham e New Bedford e Fall River. A empresa vai disponibilizar autocarros de substituição gratuitos na maioria dos trajetos afetados e aconselha os passageiros a planearem a viagem com antecedência. A Autoridade de Transportes anunciou também um investimento de 140 milhões de dólares proveniente da Administração Federal de Ferrovias, destinado ao projeto de duplicação da via de comboio em Avril para aumentar a capacidade e a fiabilidade do serviço na região. Boston foi eleita a melhor cidade dos Estados Unidos para trabalhar, segundo um novo ranking divulgado pela plataforma de emprego Indeed. A região metropolitana de Boston, Cambridge e Newton conquistou o primeiro lugar entre 228 cidades americanas com mais de 200 mil habitantes. A classificação avaliou 6 categorias, incluindo oportunidades de emprego, salários, estabilidade, progressão na carreira e equilíbrio entre a vida pessoal e profissional. O principal ponto forte de Boston foi a progressão na carreira, onde alcançou o segundo lugar a nível nacional, destacando-se também pela forte presença nos setores da saúde, biotecnologia, ensino superior e tecnologia. No ranking geral, a região de Washington, D.C. ficou na segunda posição, enquanto a área de Burlington, em Vermont, garantiu o terceiro lugar.
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Quero-vos apresentar os cúmplices que esta noite tiveram aqui nesta sala. São muitos. Quero começar pelos técnicos de palco que andam correndo de um lado para o outro. São fundamentais para o nosso bem-estar e para o vosso bem-estar também. Paulo Ricardo, François, o Alberto e o Nuno Preto. No som de palco, o nosso som de palco, o nosso imprescindível Jorge Grilo. No som da sala, Fernando Abrantes. E nas luzes, uma equipa de luz, Pedro Rua e Pedro Lester. Aqui em cima, a bateria, Pedro Abrantes. Nas percussões, o João Nuno Represas. Nos teclados, Telmo Lopes. No piano elétrico, Ernesto Leite. No baixo, Nani Teixeira. Nos sopros, Nanuto. Nas guitarras, Luís Fernando. E esta participação fantástica de Cuba, Osmani Sanchez nas percussões. E no piano acústico, direção musical e mais uma quantidade de coisas. Meu queridíssimo amigo e compadre, Miguel Núñez. E na plateia, vocês, todos, que eu amo.

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2: E na Madeira, 10 horas da manhã, nos Açores. Vamos agora conhecer os títulos desta edição.
3: A Linha Nacional de Prevenção do Suicídio recebeu mais de 25 mil chamadas durante o primeiro ano em funcionamento. Mais de 600 contactos telefónicos corresponderam a situações de risco iminente de suicídio. O aumento do preço do gás natural está a motivar um aumento da procura de carvão em todo o mundo. O custo de gás disparou devido às dificuldades de transporte marítimo no Estreito de Hormuz. José Sócrates critica a juíza do processo Operação Marquês por não dar tempo à defesa para se preparar.
2: As notícias com edição de Frederico Moreira.
3: Foi criada há um ano, a Linha Nacional de Prevenção do Suicídio já atendeu mais de 25 mil chamadas, está disponível 24 horas pelo telefone, através do número 1411. A linha atendeu sobretudo mulheres e jovens, num contraste com a realidade do suicídio em Portugal, que afeta principalmente homens e idosos. Por isso, João Coraceiro, vai ser reforçada a divulgação desta linha de prevenção do suicídio, de forma a chegar à população mais propensa a pôr fim à própria vida.
4: A estratégia desenha-se agora com proximidade para combater um padrão claro em Portugal. Há 4 vezes mais suicídio em homens do que em mulheres e a subida é drástica a partir dos 65 anos. José Carlos Santos, o coordenador da linha 1411, revela.
5: Vamos desenvolver uma campanha muito direcionada com a colaboração das juntas de freguesia, nos meios de transporte, dos centros de saúde.
4: Mudança de rumo já com um ano completo. A Linha Nacional de Prevenção do Suicídio atendeu sobretudo mulheres e jovens entre os 18 e os 29 anos. Foram 25.600 chamadas. O número não é de desprezar.
5: A linha era, de facto, uma necessidade que temos agora, nos meses de verão, o maior pico de chamadas, depois superior a 2.500 por mês, julho e agosto.
4: Do total de pedidos de ajuda ao longo do ano, mais de 600 foram considerados emergência e encaminhados para o INEM. José Carlos Santos resume os restantes casos, a esmagadora maioria.
5: Questões ansiosas, depois alguma sintomatologia depressiva, isolamento, questão de rupturas afetivas, problemas de relações familiares são muito frequentes.
4: Quem liga prefere a noite. Entre as 7 e as 9, espera em média menos de um minuto. Nos atendimentos, a maioria prefere o anonimato. José Carlos Santos explica, até a 1411 aparecer, as linhas assentavam nessa lógica, o que ajuda a explicar a preferência, mas não só.
5: Estamos a falar de questões de vida, de partilhas. Pessoas, obviamente, têm ainda algum receio, mas é muito importante que se consigam identificar, o que promove maior capacidade de ajuda.
4: Quanto aos planos para o futuro da linha?
5: Nós, neste momento, aquilo que podemos fazer em termos de encaminhamento é só para as situações de risco iminente. Vamos tentar alargar um pouco as respostas, mas ainda é prematuro dizer.
4: Todos os dias há ajuda ao marcar 1411. José Carlos Santos lembra.
5: Não é nenhuma fraqueza pedir ajuda. Encaminharemos da maneira melhor e mais indicada.
3: Hoje assinala-se o Dia Mundial de Prevenção do Suicídio com o balanço do primeiro ano de atividade desta linha telefónica de apoio que está acessível 24 horas por dia através do número 1411. É um alerta da Agência Internacional de Energia. A procura mundial de carvão vai aumentar este ano por causa do impacto da guerra no Médio Oriente. O conflito está a provocar uma subida do preço do gás natural devido às perturbações no transporte marítimo pelo Estreito de Hormuz. A consequência, diz a Agência Internacional de Energia, é o aumento do consumo de carvão no planeta, contrariando as anteriores previsões de queda para 2026. É uma violação dos direitos humanos. A Amnistia Internacional diz que a Rússia está a recrutar estrangeiros para combater na Ucrânia através de práticas enganadoras. A Amnistia divulgou esta manhã um relatório de Ana Carveiro que denuncia crimes de tráfico de seres humanos por parte de Moscovo para aumentar o número de efetivos nas Forças Armadas.
6: O recrutamento de estrangeiros que as Forças Armadas da Rússia estão a fazer para que combatam na Ucrânia é tráfico de seres humanos. Quem o afirma é a Amnistia Internacional. O porta-voz André Julião explica como é feito o recrutamento.
7: Estas pessoas tinham sido recrutadas fora da Rússia, afirmaram que lhes foram falsamente prometidos empregos civis nos setores da segurança, da logística, da construção, das TI e outros, muitas vezes com garantias de salários elevados e acesso à cidadania russa, apenas para serem fraudulentamente alistadas nas Forças Armadas assim que chegavam à Rússia. Tivemos exemplos de dois cidadãos do Sri Lanka, que lhes foi dado a entender que iriam trabalhar como cozinheiros, mas depois foram enviados para combater na linha da frente.
6: O relatório baseia-se em entrevistas com indivíduos de 8 países, como Brasil, Colômbia, Cuba, Egito ou Somália. O porta-voz da Amnistia explica quem são estas pessoas.
7: Os recrutadores têm atraído indivíduos estrangeiros sob falsos pretextos e explorado as circunstâncias precárias de migrantes e refugiados que já estão presentes na Rússia. Estas pessoas visadas são principalmente originárias de países de baixos rendimentos do sul global. Vários recrutas do Brasil, do Sri Lanka, afirmaram também que os seus passaportes

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1: Recrutamento abusivo militar de estrangeiros.
2: A Rússia está a explorar migrantes e refugiados, aliciando-os com dinheiro para combater na guerra da Ucrânia. José Sócrates regressou esta manhã ao tribunal sem advogado. O antigo primeiro-ministro, que está a ser julgado no processo Marquês por corrupção, lançou críticas à juíza por não dar tempo de preparação à defesa. No campus da Justiça em Lisboa, a repórter Sandra Henriques registou as declarações de Sócrates, que insiste na tese de inocência.
1: José Sócrates disse que é inocente e vai continuar a provar isso nas declarações que vai fazer esta manhã em tribunal, mas não quis adiantar o conteúdo dessas declarações, ou seja, de que é que vai falar em concreto. Há um ano, o antigo primeiro-ministro pediu à juíza Susana Seca 10 dias de pausa para se preparar para falar do período a partir de 2011. Esta manhã, à entrada para o tribunal, José Sócrates preferiu insistir que continua sem advogado porque o tribunal não dá mais de 10 dias para os advogados que já escolheu se prepararem.
3: O que é certo é que não tenho advogado, porque para ter advogado é preciso ter confiança nele e é preciso que esse advogado esteja preparado. A nossa Constituição e a Convenção dos Direitos do Homem liga o advogado, a presença do advogado, a uma defesa efetiva. É preciso ter tempo de preparação da defesa, coisa que a senhora juíza não deu a nenhum dos advogados que eu nomeei. E lamento muito que o Estado agora insista em nomear-me um advogado. Há 12 anos atrás, vigarizaram a escolha do juiz. Escolheram, manipularam a escolha do Dr. Carlos Alexandre. E agora, 12 anos depois, querem escolher-me um advogado. E não apenas escolher-me um advogado, como ainda por cima escolhê-lo violando as regras da própria ordem que impõem um sorteio na escolha do advogado oficioso.
1: José Sócrates a referir-se à escolha do advogado Luís Carlos Esteves pelo Conselho-Geral da Ordem dos Advogados. O Tribunal Administrativo do Círculo de Lisboa já concluiu que a nomeação de Luís Carlos Esteves não foi pessoal nem arbitrária e por isso rejeitou a providência cautelar de José Sócrates para anular a nomeação do advogado para o defender no processo Operação Marquês.
2: Julgamento que começou em julho do ano passado no Tribunal Central Criminal de Lisboa. Uma tentativa de comprar votos, é desta forma que o Chega interpreta os anúncios feitos pelo Primeiro-Ministro de descida do IRS e pagamento de um bónus nas pensões. Esta manhã, no programa Entre Políticos, aqui na Antena 1, o deputado do Chega, Rui Afonso, criticou a opção de Luís Montenegro de divulgar as medidas durante o debate da moção de censura.
4: É uma tentativa de comprar votos e afastar, digamos, o centro, o epicentro da crise para outros cenários. E, portanto, aquilo que nós podemos dizer é que, das duas uma, o Sr. Ministro não sabe fazer contas, ou realmente o Governo está tão desesperado de retirar as atenções de Luís Neves, retirar as atenções da falta de capacidade do Governo para reestruturar e reformar o país, realmente tem que apresentar estas medidas.
2: Também o PS considera que as medidas anunciadas pelo Primeiro-Ministro são uma tentativa de desviar atenções dos casos a envolver o Ministro da Administração Interna. É esse o entendimento do deputado socialista Carlos Pereira.
5: Este foi uma tentativa de desviar atenções, foi uma medida que não estava prevista na cabeça do Governo, naturalmente. Foi uma resposta clássica daqueles que têm um problema para resolver e, portanto, colocam em cima da mesa uma coisa muito positiva para que desvie as atenções. E isso ficou muito claro pela análise que se faz do passado recente.
2: Também no programa Entre Políticos, o deputado do Livre, Paulo Moacho, admitiu concordar com as medidas anunciadas por Luís Montenegro durante o debate da moção de censura, mas questiona quem vai pagar este bónus nas pensões e o alívio do IRS.
6: Quem é que vai pagar estas medidas? Como é que o orçamento do Estado se vai manter equilibrado com estas medidas? É isso que agora se espera que o Governo também possa responder, porque é óbvio que todos queremos que se possa aumentar as pensões dos pensionistas, principalmente as mais baixas. Todos queremos que se possa baixar impostos sobre a classe média. A questão é, tomando essas medidas, quem é que as vai pagar?
2: Do lado do PSD, o deputado António Rodrigues diz que as medidas anunciadas pelo Primeiro-Ministro resultam de estudos feitos e da evolução das contas públicas.
7: Necessariamente resultaram de estudos profundos que foram sendo feitos e da verificação da própria evolução das contas públicas e, portanto, ninguém seria inconsciente a fazer uma situação destas e, portanto, o Governo teria sempre estas medidas para apresentar, até no âmbito do Orçamento de Estado, e ele está aí. Faltará à volta de um mês para o Orçamento de Estado ser apresentado. E, portanto, naturalmente que fariam parte sempre do pacote de anúncios que o Governo faria.
2: Os argumentos dos partidos.

0: Tidos esta manhã na Antena 1, no programa Entre Políticos, com a moderação do jornalista João Alexandre, com a análise às medidas divulgadas pelo Primeiro-Ministro no Parlamento durante o debate da moção de censura. O Governo decidiu descer o IRS e também pagar um bónus nas pensões.
1: Foi a informação com Frederico Moreno, num simultâneo com a RTP Antena 1 Madeira, Açores e RTP Mundo. 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
5: É muito bom dia, 6 horas com mais 12 minutos. Seja bem-vindo à WGFT. Eu sou Dionísio e vou fazer-vos companhia nesta manhã de quinta-feira, dia 10 de setembro. Olhamos o tempo para hoje, mistura sol e nuvens, vento a superar a 28 milhas por hora, máximas 83. Para esta noite o céu vai estar nublado, mínima 62 graus. Amanhã um dia soleiro, passando nublado, com máximas nos 76. Para amanhã à noite o céu apresenta-se limpo, mínima 51 graus.
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5: Eu neste preciso momento, a umidade relativa do ar registra 87%, o horário das marés para hoje, a maré alta, irá estar connosco às 7 horas 51 minutos desta manhã e novamente às 8h17 da noite e a baixa passará a 1h34 da tarde. Olhamos agora as temperaturas no exterior, Fall River 73 graus, Lowell 70 graus e 71 em Peabody, a 72 em Boston e também na cidade de Newark, New Jersey. A 71 graus em Hartford, Connecticut, 71 também em Taunton e Providence, Orlando com 77 graus, no Canadá, Quebec com 77, Toronto 64 graus e New Bedford 73.
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E nós estamos no programa matinal Bom Dia, Dionísio, a fazer-vos companhia até às 10 da manhã. Nós temos muita música para si, informação de esporto, mas acima de tudo, obviamente, como sempre, a nossa amizade sonora. Foi desta forma que iniciamos musicalmente com Banda Luz e o Paulo Ribeiro e o tema Morena. Ai, ai, agora, e para recordar, obviamente, Roberto Leal, que bela vida quando a gente sabe que se ama. Bom dia.

0: O relógio marca 6 horas 25 minutos. Bom dia, estivemos com o Sr. Jorge. O tema felicidade é aquilo que todos nós necessitamos. É a altura para olharmos o trânsito.
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0: E nós olhamos a 195 neste momento, está tudo bem, nos dois sentidos não há nenhum atraso. Na 95 Norte há um acidente na Cida 3, que liga para a estrada 123 e trânsito entre 5 e 10 meias horárias. Na 24 Norte, na ligação para Harrison Boulevard, o trânsito está vagaroso. Na 93 Norte, na Columbia Road, ligação para William T. Morris Boulevard, trânsito a 20 meias horárias. Estrada 1 Sul, na Hellington Street, trânsito muito lento. Na estrada 9 Este, a ligação para High Street e também para Crocomet Street, o trânsito está lento devido a um acidente. Na 495 Norte e Sul, tudo bem. Na zona da Providence, 44 e 114, já um pouco vagaroso em algumas saídas. 128 mais ao norte de Boston, tudo bem. E a 190, 290 e também na Mass Pike, não registra atrás. Bom dia com o seu bom dia aqui na sua WGFT.
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A dupla X, Mãozinho e o Choro Anónimo, ao som da rádio, o seu 97.3, no tema Sistema Bruto. Precisas de pessoa para lavar louça, full-time, ou se preferir no regime de part-time? Os interessados devem ligar para o 508-642-1828, repito, 508-642-1828. E agora o Escorpião, um tema para a voz do Leonardo.

20 minutinhos para as 7 da manhã. Neste horário vamos ter as notícias de ontem. Estivemos a ouvir o Leonardo no Escorpião. No futebol, o Sporting ontem subiu mais 2 lugares no ranking da UEFA, ganhando o Galatasaray por 2 bolas. Aliás, 3, assim que é. Agora ficamos com o Superman, que com capa e tudo, aqui na manhã de quinta-feira.

E há pouco tínhamos escutado Mark Dennis no seu famoso tema Superman, no filme do sucesso. Esta é a versão de 2023. Eu sou aquele. E eu sou Dionísio, aqui deste lado no Estúdio 1 desta que é a sua rádio. Até às 10 da manhã no programa matinal de hoje, quinta-feira, 10 de setembro. Ficamos agora com Sarah Merge. É música nova em promoção aqui na nossa discoteca. O tema é incenso.

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0: E nós estamos com os sons finais desta primeira de quatro do seu programa Bom Dia. Estivemos a ouvir agora The Originals, ou seja, uma versão dos The Fevers, e o tema, os temas famosos Spring Splash e Ciúme de Você, duas canções que foram escritas por Roberto e Erasmo Carlos. Uma curta pausa, voltaremos para as notícias.
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3: Dia no continente e na Madeira, 11 horas da manhã nos Açores. Os títulos do Jornal do Meio-Dia.
4: Está confirmado, os senhorios vão poder aumentar as rendas no próximo ano até um máximo de 2,56%. O valor resulta da taxa de inflação registada pelo Instituto Nacional de Estatística. O preço do petróleo ultrapassou hoje a barreira dos 102 dólares. O Chega promete apresentar propostas na próxima semana para a redução do IVA nos combustíveis. Chega hoje aos cinemas um filme sobre tradições lisboetas, a comédia Santo António, Casamenteiro de Lisboa.
3: Notícias com edição de Frederico Moreno.
4: A culpa é dos combustíveis. Os preços em Portugal subiram 3,3% durante o mês de agosto. São dados da inflação divulgados hoje pelo Instituto Nacional de Estatística. O INE explica em comunicado que esta aceleração se deve quase na totalidade ao aumento do preço do gasóleo. Esta confirmação dos preços da inflação em agosto também é relevante para quem tem contratos de arrendamento, porque os senhorios passam a saber que podem aumentar o valor das rendas no próximo ano em 2,56% no máximo. Este número é o mesmo que tinha sido divulgado no final de agosto ainda como estimativa, agora está confirmado, 2,56% é o valor limite da atualização das rendas para 2027, o que significa um aumento de 25 euros numa renda de 1.000 euros mensais. Ouvido pela Antena 1, o porta-voz do movimento Porta a Porta considera que este é um aumento considerável, embora muitos senhorios estejam a optar por celebrar contratos mais curtos, de apenas um ano, diz André Escoval, para poderem aumentar as rendas sem qualquer limite.
5: Nós diríamos que era ótimo que o aumento das rendas se fixasse apenas neste valor, sendo que o que era necessário era fazê-las baixar, e aquilo que temos assistido do ponto de vista contínuo é que este valor passou a ser um valor que não serve sequer de referencial, porque o mercado está muito mais acelerado do que aquilo que é a fixação oficial do valor de aumento das rendas. E, sobretudo, este valor deixa de ter grande significado num quadro em que os contratos de arrendamento têm a duração de um ano ou inferiores, e, a partir daí, com as novas medidas do Governo, o novo senhorio pode fazer um contrato pelo valor que quer, ou seja, não está condicionado a este valor de aumento que é fixado anualmente.
4: O movimento Porta a Porta critica a posição da União Europeia pela subida das taxas de juro, que vai penalizar ainda mais os preços da habitação. André Escoval revela que este movimento pelo direito à habitação está a preparar manifestações em Bruxelas no final deste mês.
5: 26 a 30 de setembro se dirigirá a Bruxelas para falar com as instituições europeias e exigir que estas políticas sejam invertidas. Não podemos só diagnosticar o problema, é preciso tomar as medidas concretas que o resolvem.
6: Como é que será essa deslocação?
5: Consistirá numa série de contactos com as várias instituições europeias e também terá um momento de encontro com outros movimentos sociais de luta pelo direito à habitação de outros países da União Europeia e uma ação de rua na Praça do Luxemburgo, mesmo em frente às instituições europeias.
4: André Escoval, do movimento Porta a Porta, entrevistado pela jornalista Alexandra Sofia Costa, a dar conta de que no final deste mês este movimento vai estar na capital da Bélgica para ações de protesto contra os preços da habitação. Temos em direto o comentador de economia da Antena 1, Pedro Sousa Carvalho. Ao início da tarde de hoje, Pedro, o Banco Central Europeu deverá anunciar nova subida das taxas diretoras. Com os custos da habitação, com o preço dos combustíveis a atingir valores históricos, esta decisão vai trazer mais benefícios ou mais desvantagens?
7: Viva, é sempre uma decisão complicada, ou seja, obviamente quem toma essa decisão é no sentido de provocar mais bem do que propriamente infligir, digamos, danos à economia, mas naturalmente o objetivo, digamos, último de uma subida das taxas de juro é tentar refriar um bocadinho aqui a economia, no sentido de tentar controlar a inflação. Agora, não é fácil, porquê? Porque esta inflação que estamos a assistir não resulta de um choque do lado da procura, ou seja, não é porque há muitas pessoas a fazerem compras que a inflação está a subir, resulta sobretudo de um choque do lado da oferta, ou seja, estamos com falta de petróleo que não chega do Médio Oriente, e, como é fácil perceber, uma subida de taxas de juros é muito menos eficiente quando temos um choque do lado da oferta, como atualmente, do que seria eventualmente se tivéssemos um choque do lado da procura. Mas, obviamente, o Banco Central Europeu não pode, de forma nenhuma, ficar de braços cruzados, vai ter que fazer alguma coisa. Da última vez que ficou de braços cruzados foi na altura da guerra da Ucrânia, logo no início, em que, se bem te lembras, a inflação terminou esse ano, 2022, acima dos 10%. Portanto, não se pode dar esse luxo novamente de voltar a viver essa situação.
4: E o impacto direto, Pedro, será nomeadamente em quem tem créditos bancários?
7: É transversal, ou seja, é transversal a nível da inflação, portanto, atinge toda a gente que vai, porque aquilo, portanto, espalha-se por todas as prateleiras do supermercado, depois naturalmente acaba por apanhar quem tem crédito à habitação pela subida direta das taxas de juros que influenciam as taxas de Euribor, e como dizias há pouco também, a inflação também acaba por influenciar o valor das próprias rendas, e os senhorios que entenderem a partir do próximo mês de janeiro, se assim o entenderem, não é obrigatório, mas podem também aumentar as próprias rendas das casas aos seus inquilinos, um valor de cerca de 2,6%, ou seja, é um aumento que se espalha por toda a economia. Portanto, por isso é que eu acho que toda a gente, na prática, é prejudicada.
4: Análise em direto do comentador de economia da Antena 1, Pedro Sousa Carvalho. O Banco Central Europeu vai anunciar, ao início desta tarde, a decisão

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1: De ataques cruzados entre Estados Unidos e Irão e os receios do mercado face a possíveis interrupções no fornecimento de petróleo do Médio Oriente. Perante um cenário de preços dos combustíveis em alta, o Chega adianta que vai avançar na próxima semana com medidas sobre o IVA dos combustíveis e sobre o preço do cabaz alimentar. No programa Entre Políticos, esta manhã aqui na Antena 1, o deputado do Chega, Rui Afonso, defendeu que a redução do preço dos combustíveis é essencial à economia e deixou um desafio ao PS para que ajude o Chega a aprovar estas medidas.
2: Grande parte da indústria, das empresas nacionais, dependem de combustível para sobreviver. Eu não estou a imaginar, enfim, os nossos transportadores, que têm que competir a nível ibérico com empresas espanholas, e perguntar como é que conseguem colocar preços mais baratos que as próprias empresas espanholas nos seus serviços, quando têm o preço do gasóleo a 30 ou 40...
3: E o Chega vai avançar na próxima semana com uma proposta nesse sentido.
2: Vamos avançar, vamos colocar na ordem do dia, quer a redução do IVA dos combustíveis, quer o IVA zero no cabaz alimentar, e o próprio secretário-geral do PS, enfim, já disse que queria avançar também com essas medidas. Mas esperemos que realmente nos acolha e que realmente possamos realmente fazer passar essas medidas.
1: Chega promete avançar com medidas para reduzir o preço dos combustíveis. Do lado do PS, o deputado Carlos Pereira não se compromete, mas garante que os socialistas estão disponíveis para avaliar as propostas.
4: Ainda é cedo para falar sobre isso. Nós já temos muito claro aquilo que queremos fazer do ponto de vista de propostas para a população. Para
3: mas o Partido Socialista, de alguma forma, já se tem posicionado também nesse sentido, no que diz respeito ao IVA dos combustíveis.
4: É uma medida que o Partido Socialista tem, não conheço ainda a medida do Chega. É uma questão de avaliar. Veremos o que fazer na altura.
1: Promete avaliar o PS estas propostas que vão ser apresentadas pelo Chega na próxima semana no programa Entre Políticos aqui na Antena 1 com a moderação do jornalista João Alexandre. Esteve também o deputado do PSD António Rodrigues. Ele manifesta-se preocupado com o desfecho das negociações orçamentais e pede à oposição responsabilidade.
5: Não seria a primeira vez que seríamos surpreendidos por medidas de um partido a serem complementadas com a votação do outro e a pôr em causa em vários milhões de euros aquilo que o governo estava a pensar a realizar e a pensar a investir. E, portanto, naturalmente nos preocupamos com isso, mas temos a consciência, perante aquilo que já foi dito também, que haverá responsabilidade nesta matéria e que os partidos que têm, como digo e sistematicamente reafirmo, toda a legitimidade para assumir as suas posições, que digam politicamente uma coisa, mas depois que ajam de uma forma diferente quando chega o momento da decisão, pondo em causa também aquilo que dizem que querem preservar, que é o equilíbrio orçamental, que é a política orçamental do governo, quando põe em causa a discussão. Uma coisa é discutir, apresentar e fazer. Outra coisa é, pois, juntarem forças na sombra para cruzadamente votar situações que põem em causa exatamente aquilo que se pretendia fazer, que é realizar as contas certas.
1: PSD preocupado com a possibilidade da oposição se unir para aprovar medidas com peso significativo no orçamento do Estado. O Ministro da Educação adianta que hoje vão ser colocados professores nas escolas com horários por preencher. Em declarações na última hora aos jornalistas em Braga, Fernando Alexandre afirmou que o Governo está a conseguir atrair mais docentes.
6: Nós temos em Portugal um problema de não termos planeado as cerca de 4 mil reformas que temos por ano. De qualquer forma, nós estamos a conseguir atrair novos professores. Nos últimos dois anos nós atraímos 11 mil novos professores para a carreira. Os cerca de 2 mil e tal horários que estavam por preencher na semana passada, hoje vai haver uma nova colocação durante o dia, vai preencher muitos desses horários, mas surgiram outros. Só na última semana nós tivemos cerca de 2 mil baixas, ou seja, professores que entraram em baixa médica.
7: Eram 2.700 horários, quantos são hoje?
6: Ainda não tenho, já vai ser feita a colocação hoje. Nós vamos ter sempre, eu gostava de passar esta mensagem, nós estamos a falar no total dos professores vinculados e não vinculados, cerca de 140 mil, 150 mil professores, ou seja, 2 mil é pouco mais de 1%.
1: Declarações do Ministro da Educação aos jornalistas sobre o problema da falta de professores nas escolas. Foi criada há um ano, a Linha Nacional de Prevenção do Suicídio já atendeu mais de 25 mil chamadas, está disponível 24 horas por dia através do número telefónico 1411. A linha atendeu sobretudo mulheres e jovens, num contraste com a realidade do suicídio em Portugal, que afeta principalmente homens e idosos. Por isso, João Coraceiro, vai ser reforçada a divulgação desta linha de prevenção do suicídio.
8: A estratégia desenha-se agora com proximidade para combater um padrão claro. Em Portugal há 4 vezes mais suicídio em homens do que em mulheres e a subida é drástica a partir dos 65.

0: 35 anos. José Carlos Santos, o coordenador da linha 1411, revela.
1: Vamos desenvolver uma campanha muito direcionada, com a colaboração da Junta de Freguesia, nos meios de transporte, do Centro de Saúde.
0: Mudança de rumo já com um ano completo. A Linha Nacional de Prevenção do Suicídio atendeu sobretudo mulheres e jovens entre os 18 e os 29 anos. Foram 25.600 chamadas. O número não é de desprezar.
1: A linha era, de facto, uma necessidade que temos agora, nos meses de verão, o maior pico de chamadas, depois superior a 2.500 por mês, julho e agosto.
0: Do total de pedidos de ajuda ao longo do ano, mais de 600 foram considerados emergência e encaminhados para o INEM. José Carlos Santos resume os restantes casos, a esmagadora maioria.
1: Questões ansiosas, depois alguma sintomatologia depressiva, isolamento, questão de rupturas afetivas, problemas de relações familiares são muito frequentes.
0: Quem liga prefere a noite. Entre as 7 e as 9, espera em média menos de um minuto. Nos atendimentos, a maioria prefere o anonimato. José Carlos Santos explica, até a 1411 aparecer, as linhas assentavam nessa lógica, o que ajuda a explicar a preferência, mas não só.
1: Estamos a falar de questões de vida, de partilhas. Pessoas, obviamente, têm ainda algum receio, mas é muito importante que se consigam identificar, o que promove maior capacidade de ajuda.
0: Quanto aos planos para o futuro da linha?
1: Nós, neste momento, aquilo que podemos fazer em termos de encaminhamento é só para as situações de risco iminente. Vamos tentar alargar um pouco as respostas, mas ainda é prematuro dizer.
0: Todos os dias, a ajuda, ao marcar 1411, José Carlos Santos lembra.
1: Não é nenhuma fraqueza pedir ajuda. Encaminharemos da maneira melhor e mais indicada.
2: Hoje assinala-se o Dia Mundial de Prevenção do Suicídio. Estreia também hoje nos cinemas o filme Santo António, Casamenteiro de Lisboa. Tem realização de Ruben Alves, cineasta luso-francês, responsável pela Gaiola Dourada, que fez sucesso nas bilheteiras nacionais. De novo em tom de comédia, este novo filme, Margarida Vaz, foi filmado integralmente em Portugal e parte à descoberta de tradições lisboetas.
3: O que é que gostava de casar no Santo António?
4: Estou desempregada, e ele também.
5: A tradição lisboeta cativou o realizador Ruben Alves, que vê no Santo António um super-herói.
6: Achei muito interessante esta tradição, que é única, que é uma coisa mesmo da cidade de Lisboa, e de repente isso tudo com um super-herói, que é o Santo António.
5: Os verdadeiros organizadores dos casamentos inspiraram Ruben Alves.
6: Fiquei muito emocionado pela luta dos dois casamenteiros, que há anos que estavam a trabalhar e a tentar justamente salvaguardar esta tradição. E eu disse, é daí que eu vou pegar o filme.
5: Para mestres de cerimónias, Joaquim Monchique e Rita Blanco foram as escolhas.
7: Ela, com a personagem que faz o Joaquim Monchique, são os responsáveis pela organização toda dos casamentos e vivem para aquilo.
5: São 6 os casais no filme. O ator João Catarré é o noivo que tem uma história diferente.
8: Incluir esta personagem dentro desta história cheia de amor e de repente ter uma personagem um bocadinho fora desse contexto, mas que também está apaixonado e ama muito a Fafá, foi muito especial.
5: A personagem da Inês Aires Pereira foi parar aos casamentos a pedido do filho.
9: O filho inscreveu-os a achar que iria ser uma ótima ideia os pais casarem-se, porque assim iam voltar a gostar um do outro outra vez.
10: Será que o Santo António vai salvar?
9: Pois é, isso tem que se ver o filme para se saber.
5: As tradições ainda são o que eram e para descobrir na comédia Santo António, o Casamenteiro de Lisboa.
11: Se isto acontecer, vai ser melhor que o Milagre de Fátima.
2: O amor está no ar. Santo António, Casamenteiro de Lisboa, uma comédia de Ruben Alves, realizador do sucesso Gaiola Dourada, estreou hoje nos cinemas.
12: Foi o Jornal do Meio-Dia, edição de Frederico Moreno, num simultâneo com a RTP Antena 1 Madeira, Açores e RTP Mundo. 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
16: 15 minutos a passar das 7 horas e mais 15 minutos de hoje, quinta-feira, dia 10 de setembro. Quanto tempo para o dia de hoje? Mistura de sol e nuvens, vento a superar 28 milhas por hora. Máxima 83, para esta noite nublado, mínima 62. Amanhã vamos ter um dia soalheiro, passando em nublado, com máximas ao longo do dia nos 77 graus. E para amanhã à noite o céu vai apresentar-se limpo, mínima 51 graus.
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16: A umidade relativa do ar neste momento registra 92%. Quanto às marés ainda, para o dia de hoje, a maré alta irá estar connosco às 7 horas e 51 minutos desta manhã, dentro de alguns minutos, e novamente às 8h17 da noite, e a baixa estará connosco a 1 hora e 34 minutos da tarde. A temperaturas no exterior, Fallweaver 73 graus, 70 graus na cidade de Lowell, 72 em Newark, Boston e também em Hartford, Connecticut, 71 em Peabody, Mass. No Canadá, Quebec, Canadá, com 77, 64 em Toronto, 73 em New Bedford, 72 em Providence e 72 em Taunton.
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E uma vez mais, muito bom dia. Obrigado por estar connosco e desse lado na manhã de quinta-feira. Nesse seu espaço matinal e até às 10 aqui no estúdio 1 de Dionísio Garcia, foi com Augusto Canário e amigos que iniciamos musicalmente esta segunda hora com o hino do Santo Inho. Passagem para os quadrumanos em dizer que é no meio delas que eles se sentem sempre bem.

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1: É a altura para verificarmos o trânsito nesta hora, com 7 horas e 25 minutos, na 125 Este, a rampa para a 44, o trânsito está a 20 milhas horárias, na 44 e 114, na zona da Providência, em Nova Grosso, em várias saídas, 24 Norte, Lindelof Street, ligação para Hammersham Boulevard, a trânsito congestionado. Olhamos a 93 Norte, a ligação para a 3 Norte, até a zona de Quincy, Boston, mesmo a entrada de Boston, o trânsito super, super lento, estrada 1 Sul, na Carter Street, ligação para Everett, é uma ligação também muito congestionada. O trânsito na 95 Sul, na Main Street, ligação para a estrada 28, o trânsito entre 10 e 15 milhas horárias. Olhamos agora a 95 Norte, há um acidente na saída 3 e trânsito nesta saída muito lento. 93 Sul, na Frontage Road, há um acidente na 495 Norte e Sul. A ligação para a 93 nas duas vias, o trânsito está lento nesta saída. A 128, a ligação para a cidade de Lowell, lento nesta saída. A 190, 290 na Mass Pike, neste momento está tudo bem. 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

0: Estivemos alguns minutos com José Lito Maia e o tema desceu à hora da altura para uma curta pausa na música. Voltaremos com a nossa primeira cinta de desporto.
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0: Agora vamos ao desporto e uma vez mais a Liga dos Campeões. A Sporting vence e convence. Mário Silva de Costa.
5: Sporting entrou a vencer na Champions. Os verde e brancos bateram o Galatasaray por 3-1. A equipa turca chegou à vantagem cedo no encontro com o autogolo de Gonçalo Inácio. Depois o Sporting deu a volta com golos de Jenny Catamo, Luís Soares de grande penalidade e Rodrigo Zalazar de livre direto. No rescaldo, Rui Borges elogiou o comportamento da equipa no campo.
6: A equipa foi ganhando confiança, foi tirando confiança ao adversário e isso foi muito importante. Depois o tempo foi vir ao de cima a nossa tranquilidade e a nossa qualidade individual, mas acima de tudo a nossa qualidade coletiva, porque para grandes vitórias, e foi esse um bocadinho o meu discurso antes do jogo, simples, grandes vitórias nesta competição é necessário grandes equipas e hoje fomos uma grande equipa.
5: Sporting soma 3 pontos na Liga dos Campeões. Nos outros jogos de ontem, destaque para a goleada do campeão europeu Paris Saint-Germain sobre o Slovan Bratislava por 6-1. Também o triunfo do Barcelona por 5-1 diante do Feyenoord e ainda a vitória do Liverpool 2-1 frente ao Atlético de Madrid. O Benfica venceu o Moreirense por 4-0 no acerto de calendário da terceira jornada da Liga. Pavlidis, Sheldrup, Prestiani e Auschnes fizeram os golos dos encarnados. No final do jogo, Marco Silva destacou a importância deste triunfo das Aias.
7: Hoje era fundamental para nós, depois das boas exibições, dos bons resultados no jogo que tínhamos entrado, ganharmos novamente e, como falou, muito satisfeito com não sofremos golos. Uma exibição muito sólida, tirando o livre, um pontapé longo nas nossas costas. O Moreirense tem ali um lance de perigo, não me lembro de praticamente mais nada. É sinal que nós fizemos um bom jogo em termos ofensivos, mas fomos sólidos em termos defensivos.
5: Quanto ao Moreirense, a equipa jogou com o Benfica depois de, no final da última semana, ter defrontado o Porto. O técnico Vasco Botelho da Costa deixa críticas ao calendário.
8: Por muito que seja fácil de fora olhar e dizer mas estas equipas querem a jogar 3 em 3 dias, isto acontece. Não, o ser humano tem um organismo e o organismo vive de estímulos e de adaptação. E nós estamos habituados a fazer 5 treinos, os nossos treinos obedecem a regimes físicos. E jogar. E a recuperação é uma recuperação que também tem X dias, X tempo. E portanto, como é visto, é uma novidade muito grande para nós. Ainda para mais, os dois jogos seguidos que são contra duas das equipas mais fortes do campeonato.
5: O Benfica chega aos 13 pontos na Primeira Liga, é segundo classificado com os mesmos pontos do Sporting. Já o Moreirense tem 4 pontos, está no 13º lugar. A seleção feminina de sub-20 joga hoje o segundo encontro do Campeonato do Mundo, depois de derrota na primeira jornada com a Coreia do Norte. A equipa das esquinas vai medir forças com a Colômbia. Esta tarde, no lançamento, a selecionadora Marisa Gomes afirma que o primeiro jogo já lá vai e que a equipa está focada na Colômbia.
9: Todas as derrotas deixam sempre alguma debilidade, como é óbvio. Jogamos sempre para ganhar e, portanto, é óbvio que uma vitória traz sempre outra emotividade, outra capacidade. No entanto, nós também reconhecemos que o adversário tinha uma capacidade muito grande de conseguir jogar e um nível de jogo muito alto. Já superamos esse desafio, já estamos aqui orientados para a Colômbia e já a Coreia já passou.
5: Portugal-Colômbia, segunda jornada da fase de grupos do Mundial de Sub-20 Feminino, jogo às 5 da tarde. A Seleção Nacional de Voleibol Masculino estreia-se hoje no Campeonato da Europa. Portugal vai defrontar a campeã em título, a Polónia. O selecionador João José admite dificuldades, mas quer arrancar bem no europeu.
10: Claro que é um dos candidatos a campeão da Europa, não é? Por isso o nível de dificuldade está acima, mas tem que ser algo que a gente tem que encarar com motivação e com vontade de entrar bem na competição.
5: É o primeiro jogo de Portugal no Campeonato da Europa de Voleibol, jogo diante da Polónia que vai ter lugar em Sófia, na Bulgária. Tem início marcado para as 14h. O Porto perdeu na estreia na Liga dos Campeões de Handball. Os Dragões foram derrotados em casa do Veszprém, na Hungria, por 36-28. Hoje é a vez do Sporting entrar em ação na Champions. Os verde e brancos recebem o GOG da Dinamarca no pavilhão João Rocha.
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0: Estamos agora 20 minutos das 8 da manhã. Ouvimos o Paulo Carvalho, o tema Amor Perdido. Uma curta pausa, voltaremos com mais música.
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3: Sem dúvida, estamos a terminar a segunda hora do seu programa. Bom dia. O Carlos está de férias e eu vou estar convosco nas próximas duas semanas. Vanessa da Mata, aliás, disse: Mick Jagger foi um concerto meu e disse que era o meu fã. Ela também disse que há coisas que são inexplicáveis. Vamos ouvir ela, Vanessa, no tema Ai, Ai, Ai.

Assim foi, alguns minutos neste ponto final com a Vanessa da Mata. Realiza-se um jantar de angariação de fundos para ajudar as crianças do Hospital St. Jude's. Vai ser no dia 26 de setembro, às 6 da tarde, no New Bedford Sports Club, em 1790, na Cochonet Avenue, cidade de New Bedford. O entretenimento está a cargo do cantor e excelente DJ, diga-se passagem, o Tony Rodrigues. Para bilhetes, ligar para a Maria pelo 774-284-2235, ou também para a Laura pelo 508-863-9500. São os finais com Em Busca de um Visual, Rui Veloso e Jorge Palma.

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E nós juntos terminamos a segunda hora da emissão de hoje. Dentro de alguns segundos vamos ter as notícias dos Açores numa edição do Sérgio Furtado. Regresso sensivelmente dentro de 12 minutos. Contamos consigo ter estado, obviamente, para mais 2 horas de emissão.

0: Muito bom dia, são 8 horas.
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3: Governo soriano espera reforço das transferências do Orçamento de Estado para o Plano de Orçamento da Região do próximo ano. Após 5 anos, 2027 é o primeiro Plano e Orçamento da Região sem verbas do PRR. Mesmo com menos recursos, o Presidente do Governo mantém o foco nas políticas de coesão social. Ana Paula Santos.
4: Vários são, desde já, os compromissos assumidos pelo Presidente do Governo.
5: Manteremos a máxima redução fiscal permitida, manteremos a tarifa Açores, a gratuidade das creches, o programa Novos Idosos e outras medidas que, como estas, ajudam os açorianos a fazer face ao custo de vida.
4: José Manuel Bolieiro garante que, mesmo sem PRR, a aposta na habitação é para continuar, tal como o apoio à quebra do turismo que o Governo está a avaliar.
5: Se tem uma descida, nós não podemos ficar indiferentes, temos que reagir com políticas de contrariedade da tendência que é negativa.
4: Menos recursos disponíveis na região para gerir no próximo ano, além das receitas próprias e dos fundos do PO 2030, o Presidente do Governo espera no próximo ano um reforço das transferências do Orçamento do Estado.
5: Infelizmente, sem certezas, pela ausência de uma lei de finanças das Juntas Autónomas revista justamente e em alta, é no processo, obviamente, negocial com o Estado, e designadamente o Orçamento do Estado, as expectativas relativas à otimização dos fundos comunitários, designadamente o Açores 2030.
4: Terminaram as audições aos parceiros sociais e partidos com assento parlamentar. Fica assim concluída a primeira abordagem para a elaboração do Plano e Orçamento da Região para 2027.
3: Após as audições ontem no Palácio de Santana, o Presidente do Governo apelou à responsabilidade dos partidos porque é fundamental a região ter um orçamento após o Plano de Recuperação e Resiliência.
5: O orçamento para 2027 constitui-se como um importante e exigente desafio, dado que se trata do primeiro orçamento nos últimos 5 anos pós-conclusão do PRR. Após do superior interesse para a região autónoma dos Açores ter orçamento em 2027, o primeiro pós-PRR. Estou certo de que este processo prevalecerá o sentido de responsabilidade de todos, do Governo, das oposições, dos Açores e dos açorianos.
3: Bolieiro apelou à responsabilidade política e prometeu capacidade de diálogo durante o processo de negociação do orçamento para 2027, apresentando como linhas vermelhas o cumprimento do programa do Governo Regional e a sustentabilidade financeira. Ouvida no âmbito da preparação do plano de orçamento para o próximo ano, a Presidente do Conselho Económico e Social alertou para o financiamento do programa Novos Idosos, até agora suportado pelo PRR. Piedade Lalanda diz que o programa só tem verbas asseguradas por mais um ano.
6: No caso dos novos idosos, o Governo garante que haverá um financiamento do Fundo Social Europeu mais para o próximo ano, mas estamos a falar de mais um ano. E esta medida é uma medida que carece da parte do Governo de uma reflexão sobre a integração das várias respostas na área dos idosos e não pode ficar à mercê de mais um Fundo Europeu que depois vai acabar e, portanto, os cuidados aos idosos têm que ter realmente continuidade e sustentabilidade.
3: A Presidente do Conselho Económico e Social, na audição com o Governo, lembrou ainda que a União Europeia disponibiliza cada vez menos verbas para a coesão, que é para os Açores o apoio mais importante.
6: Há fundos, nomeadamente que estão em curso como o PO 2030, por exemplo, que não cobrem as estradas. E, portanto, tudo o que ficar por concretizar ao nível das vias terá que ser assegurado pelo orçamento da região. Portanto, há aspectos não concluídos que podem transitar para outro fundo europeu ou para outras fontes de financiamento, mas nós temos que pensar que isso poderá não ser possível ou viável, nomeadamente, como eu disse, fruto de um contexto europeu que investe, vai investir menos na área da coesão, vai solicitar ao país que invista mais na segurança e na defesa, e a região vai ter menos acesso a verbas que possam garantir aquilo que são as nossas fragilidades.
3: Declarações de Piedade Lalanda. A ICOPA reivindica para a construção civil uma estratégia clara que permita às empresas ter estabilidade, previsibilidade e consistência. Após as obras financiadas pelo Plano de Recuperação e Resiliência e com menos investimento público disponível no próximo ano, Alexandra Bragança, a Presidente da Associação de Industriais de Construção Civil, exorta o Governo a procurar novas fontes de financiamento.
0: O que não pode acontecer é passarmos do 80 para o 8. Isto é, tem que haver uma certa consistência, tem que haver previsibilidade e temos que garantir um determinado volume de investimento que permita às empresas de construção rentabilizarem o investimento que fizeram para poder responder aos desafios do PRR. A região tem que continuar a investir, tem que procurar fontes de financiamento. O Competir 2030 não é a única solução. Com certeza que existirão muitas outras e a região com certeza que tem que exercer a sua magistratura de influência em Bruxelas para, no fundo, alertar as instâncias europeias de que os Açores são uma realidade específica e que se calhar algumas das regras que estão determinadas no âmbito dos investimentos em infraestruturas não podem ser aplicados às regiões ultraperiféricas como os Açores.
3: Alexandra Bragança, Presidente da ICOPA. A Delegação dos Açores da Associação Nacional de Freguesias quer ver inscritos no próximo Plano de Orçamento da Região 9 milhões de euros para projetos no âmbito do novo Acordo de Cooperação Técnica e Financeira. Projetos que ficaram parados por causa do PRR, explica o Presidente da ANAFRE nos Açores, Manuel António Soares.
7: No ano de 2026 fomos compreensivos com o Governo, porque a opção do Governo era a execução do PRR na sua totalidade. Isso também fez que tivesse sido criado alguns constrangimentos na execução que as freguesias tinham no âmbito das suas candidaturas do novo Acordo de Cooperação Técnica e Financeira, em que tivemos que fazer a prorrogação desses mesmos projetos. E com isto solicitamos ao Sr. Presidente do Governo que mantivesse o valor para 2027 e para 2028, de forma que possamos concretizar esses projetos que ficaram estagnados, aliás, ficaram prorrogados. Para além disso, pedimos que fosse reforçado o programa ECA.

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1: Das Irmãs Hospitaleiras de Angra do Heroísmo lança uma campanha para valorizar a vida e chamar a atenção para os sinais de alerta. Sofia Brum.
2: Avó, tem saudades das suas garanhadas?
3: Ainda tenho o teu número. Eu não consigo desfazer nada.
2: Faz-me falta. Tenho muitas saudades tuas.
4: São frases que ficaram por dizer. Vozes que testemunham quem viu partir alguém por suicídio.
5: Nós elaboramos um vídeo no qual nós trabalhamos aqui a perca dos familiares, a perca de vidas humanas para o suicídio, ou seja, perdemos para o suicídio, e introduzimos aqui a questão muito simples. Já contatou a pessoa que neste momento está com dificuldades? É porque por vezes uma única palavra ou uma mensagem podemos recuperar a vida daquela pessoa.
4: Uma campanha que fala de perda, mas sobretudo de valorizar a vida e os momentos, explica João Muniz, diretor do Instituto das Irmãs Hospitaleiras de Angra do Heroísmo. E há sinais que não devem ser ignorados.
5: As pressões, aos burnouts, aqui aos cansaços, são estes sinais do dia-a-dia que nós vivemos e assistimos e que por vezes não valorizamos. Que por vezes a tal palavra, ou a escuta, ou estar atento, ou estar presente, ou incentivar uma mudança numa vida, faz com que realmente aquela vida acaba por ser também despertada de forma diferente, e aquela valorização que até aquele momento que não existia, pode passar a existir.
4: Na região, atualmente, há mais recursos destinados à prevenção, diz João Muniz, mas é preciso maior articulação.
5: Esta área de intervenção mais musculada, mais intervencionada e de uma forma interligada é que vai certamente contribuir para que realmente esta prevenção seja verdadeiramente eficaz.
4: Setembro assinala o alerta. A prevenção deve acontecer todo o ano.
1: Hospital de Ponta Delgada pede reforço de sangue em todos os grupos sanguíneos. Está baixo o estoque de sangue no H10. Informação avançada pelo Movimento de Romeiros de São Miguel, que pediu cooperação dos participantes nas romarias. O serviço de dádiva de sangue do H10 estará aberto hoje entre as 8:30 da manhã e as 3:30 da tarde. Antano Açores ouviu a diretora do serviço de hematologia. Não há razão para alarme, diz Fátima Oliveira, mas destaca a importância de doar sangue em todas as alturas do ano, sobretudo depois das férias do verão, período em que há menos de dores.
6: Nesta fase de pós-férias e de regresso à rotina, é importante reforçarmos a disponibilidade de componentes sanguíneos, tanto a nível regional como a nível nacional. As necessidades dos hospitais mantêm-se diariamente e abrangem todos os grupos sanguíneos, por isso, de facto, todas as dádivas são importantes. Compreendo que nesta altura do ano, muitas pessoas retomam agora as suas rotinas, os seus trabalhos, e é uma altura difícil de terem um momento para fazerem este ato de altruísmo e deslocar a um centro para dar sangue. Mas de facto, um momento realmente importante para voltar a incluir a dádiva de sangue nos seus hábitos. Dar sangue é sempre importante, mas há momentos em que cada dádiva faz ainda mais diferença, e este período pós-férias é sempre um deles.
1: Fátima Oliveira, diretora do Serviço de Hematologia do Hospital de Ponta Delgada. A reitora da Universidade dos Açores quer reforço de financiamento para a Academia Açoriana. Esta foi a reivindicação de Susana Mira Leal ontem durante a investidura para o seu segundo mandato.
7: Reivindicamos condições justas para competirmos com equidade. Financiar adequadamente a Universidade dos Açores não é apoiar a instituição. É fortalecer a coesão territorial. É investir na qualificação dos cidadãos que habitam estas ilhas, que acrescem país a Portugal. É reforçar a presença científica e estratégica de Portugal no Atlântico. É investir num bem público com retorno demonstrado para toda a sociedade.
1: Susana Mira Leal salientou ainda o trabalho feito durante o seu primeiro mandato e sublinhou obras como as 3 novas residências universitárias de Ponta Delgada, Angra e Horta, e a contratação de mais 40 docentes investigadores e novas ofertas formativas. No futebol, a equipa de sub-23 do Santa Clara arrancou ontem a época com uma vitória na Liga Next Gen. Os encarnados de Ponta Delgada venceram o Farense por 1-0 no Complexo Desportivo das Laranjeiras. Foi em jogo referente à 5ª jornada da competição. Afonso Duarte fez o único golo.

0: da partida.
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5: 8 horas, 13 minutos, uma vez mais, muito bom dia. Estamos juntos na terceira hora do Espaço Hoje. Olhamos o tempo para hoje, mistura de sol e nuvens e também vento a superar 28 milhas horárias, máximas de 83, para esta noite nublado, mínima 62. Para amanhã, o dia vai apresentar-se solheiro, passando a nublado à tarde, máximas 76 e à noite, céu limpo, mínima 51 graus.
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5: Informação cambial é a seguinte: o dólar vale na zona euro 85 cêntimos, no Brasil 5 reais 10 centavos, Cabo Verde 94 escudos e mais 78 centavos.
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5: Umidade relativa do ar, 89%. Marés para hoje, maré alta, estará connosco às 8 horas 17 minutos da noite e a baixa passará a 1h34 desta tarde. A temperaturas no exterior, Faluiva 72 graus, 72 também em Lowell, 74 em Peabody, o mesmo acontece em Boston e Newark, New Jersey, com 73, 73 também em Hartford, Connecticut, o mesmo acontece em Taunton e na cidade de Providence, New Bedford. Orlando, 79 graus, 74 em Peabody, 67 em Quebec e 65 em Toronto, juntas, obviamente, no Canadá.
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E uma vez mais, muito bom dia. Foi desta forma que iniciamos esta terceira hora com o Jeff Mega, um tema super famoso na década de 80. Não só pela canção, mas o solo de guitarra que foi feito pelo guitarrista é qualquer coisa de especial. E vamos chegar aí ainda pelos anos 80 com outra banda cheia de popularidade na altura e ainda hoje. Somos Taxi e vamos ficar a ouvir o Reality Show. Voltaremos logo após para atualizar o trânsito.

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1: É a altura para atualizarmos a informação do trânsito, 8 horas 24 minutos, bom dia. Olhamos a 140 Norte, ligação para a 24 Norte, o trânsito está lento na 24 Norte, entre Belmont Street e ligação para a 24, aliás para a 93, trânsito muito rigoroso na 24 Norte, ligação para a 93 e também na estrada 3 Norte até William T. Morris e Boulevard, trânsito muito congestionado nesta altura. 93 Sul, na Memorial Drive, o trânsito está lento, há um acidente nesta zona. Estrada 1 Sul, ligação para a estrada 16 até a Chelsea Street, trânsito entre 10 e 15 milhas horárias. Na estrada Noroeste, tudo muito congestionado. 195 Oeste, ligação para 114, também para Fall River Ave e ligação para Broadway, trânsito lento. 44 e 114 vagarosos em várias saídas destas duas vias. 95 Sul, ligação para Main Street e para a estrada 28, trânsito a 10 milhas horárias. Na 495 Sul, na Marston Street, que liga para 93 Norte, trânsito entre 10 e 20 milhas horárias. Na zona de 95 Norte, muito lento também nesta altura. 128 Norte em várias saídas, trânsito vagaroso, da 190, 290 e na Mespai. Por enquanto está tudo a fluir com alguma normalidade. 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

0: Nós olhamos o relógio, 8 horas 35 minutos. Obrigado por estar aí desse lado. Há pouco tínhamos escutado o emblemático Marco Antônio Solis no tema Mesmo o Trem, e terminamos com esta versão da banda Def Leppard, mas em português, com André Adriano, Beijo de Latom. Nós vamos ter uma curta pausa, já voltamos, já mais música para si.
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0: Estamos a 15 minutos das 9 da manhã. Lindo Andrade, do seu último trabalho, Vamos Farrear. A atriz Angelina Jolie tem outros planos para o futuro e quer passar mais tempo fora dos Estados Unidos, sem ter uma casa propriamente fixa, tornando-se nómada durante algum tempo.
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8: E nesta ponta final da terceira hora fica a saber qual é a maior estrada dos Estados Unidos. Eu cheguei a pensar que era a Estrada 6, mas não é. Se considerarmos o sistema de rodovias federais tradicionais e não as interestaduais, o US Route 1, ou seja, a Estrada 20, é ainda mais longa, com mais de 5.400 quilómetros, ligando o estado de Oregon à cidade de Boston. Ficamos a ver agora nesta ponta final o Wilson, Soraya e Deepal e o tema Bang Bang.

Bem, na ponta final desta terceira hora do nosso espaço de hoje, mas vamos pôr um ponto final até às notícias locais com Carlos Félix, ouvindo-os Roupa Nova e o tema Soy Latino Americano.

0: Ora, muito bem, assim chegamos às 9 horas, em seguida notícias com Carlos Félix. Regresso sensivelmente dentro de 10 minutos, por isso regresso connosco. Bom dia.
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4: Com o regresso às aulas, os condutores estão a ser alertados para reduzirem a velocidade e prestarem atenção máxima para garantir a segurança das crianças. Em Massachusetts, o limite de velocidade nas zonas escolares está fixado nas 20 milhas por hora, sendo as áreas e horários específicos determinados por cada cidade e vila. A Polícia Estadual de Massachusetts sublinha a importância de conduzir devagar, já que a uma velocidade reduzida garante tempo e distância essenciais para detectar uma criança que entre na estrada. As autoridades lembram ainda que é proibido ultrapassar o autocarro escolar em qualquer direção quando as luzes vermelhas estiverem a piscar. Uma lei aprovada em 2025 permite às cidades e vilas do Estado utilizar câmaras automáticas instaladas nos próprios autocarros para multar os condutores que cometam esta infração. Além dos alunos que vão a pé ou de autocarro, um número crescente de crianças utiliza agora bicicletas elétricas e trotinetes, o que reforça a necessidade de uma atenção redobrada por parte dos condutores nas estradas. O Grupo de Trabalho de Segurança de Pibiri, em parceria com a organização Safe Routes to School, promove no dia 24 de setembro um fórum de segurança comunitária destinado à utilização de bicicletas, bicicletas elétricas, trotinetes e as chamadas motos todo o terreno. O encontro decorre às 6:30 da tarde no auditório do Higgins Middle School. O fórum visa esclarecer as regras, os riscos e as consequências legais associadas a estes veículos, sendo especialmente dirigido a pais que estejam a ponderar comprar este tipo de equipamento para os filhos. O painel de oradores conta com representantes das organizações promotoras, também da Polícia de Pibiri, de uma loja de bicicletas local, do Boston Children's Hospital e do diretor da escola. A iniciativa surge no seguimento do reforço de patrulhamento e fiscalização efetuado pela polícia local durante a primavera, motivado pelo aumento de relatos de condução perigosa por parte dos jovens em toda a cidade de Pibiri. Recorte será no dia 24 de setembro, às 6:30, no Higgins Middle School. Realiza-se em Massachusetts a 62ª edição da Regata Head of the Charles, de 16 a 18 de outubro. O maior evento de remo do mundo, com a duração de 3 dias, vai reunir em Massachusetts cerca de 11.500 remadores vindos de vários pontos do planeta. Os atletas vão competir num percurso de 3 milhas, no Charles River, a partir do hangar de barcos da Universidade de Boston. A organização prevê atrair cerca de 325 mil espectadores ao longo de 3 dias. Esta regata, no Rio Charles, em Massachusetts, acontece todos os anos desde 1965, este ano de 16 a 18 de outubro. Legisladores de New Hampshire aprovaram duas novas leis que aumentam os custos para os visitantes de outros estados, ultrapassando o veto da governadora. As medidas visam aumentar as receitas estaduais através da subida de portagens e das entradas nos parques naturais do estado. A partir de janeiro do próximo ano, o plano de transportes prevê aumento das portagens para os condutores que paguem em dinheiro ou utilizem identificadores eletrónicos de outros estados. Os valores vão duplicar em várias portagens, como, por exemplo, na Autoestrada 95. No entanto, os condutores que utilizem o sistema eletrónico EasyPass, registado em New Hampshire, vão ficar isentos deste aumento. A outra medida aprovada duplica a taxa de entrada nos parques estaduais de New Hampshire para não-residentes, passando o valor cobrado aos adultos de 4 para 8 dólares. A governadora de New Hampshire já criticou as decisões, considerando que o aumento das portagens afeta também os residentes, enquanto os defensores da lei argumentam que a medida garante fundos essenciais para a manutenção das estradas e alinha o Estado com os restantes da região.
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7: Deixo-lhe agora mais uma receita tradicional portuguesa, muito apreciada no norte de Portugal. Petingas fritas com arroz de tomate. Tempere uma libra de petingas com sal. Passe o peixe por 4 onças de farinha e frite em óleo quente durante 3 a 4 minutos, até ficar dourado e crocante. Para o arroz, refogue 3 onças de cebola em 2 onças de azeite, junte 6 onças de tomate triturado, 8 onças de arroz e 16 onças de água. Cozinhe cerca de 18 minutos e sirva imediatamente. Uma combinação simples, económica e muito portuguesa.
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1: A palavra do dia é libré. Libré, que remete para o uniforme de empregados, de lacaios, mas também, por exemplo, de cocheiros de casas nobres e, mais tarde, para o uniforme de empregados de mesa, é uma palavra curiosa que nos chegou através do francês. No caso de livrer, e este livrer francês remete para o ato de entregar armas e vestuário. Isto porque na Idade Média os senhores feudais davam armas e vestuário com as insígnias da casa a que pertenciam aos vassalos para estes combaterem ou para os representarem nos torneios. Este ato dava-se o nome de livrer, que a língua portuguesa apropriou e transformou em libré.
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E nós iniciamos musicalmente a quarta hora com Manina Veneno, versão nova do Richie. E prosseguimos com este grande senhor da música portuguesa. Exatamente, Pedro Abrinhosa, fazer o que ainda não foi feito. Está na estrada, muito boa viagem. Obrigado por estar connosco deste lado. Última hora do espaço de hoje, nós sabemos que está connosco, por isso ficamos sempre muito agradecidos.

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Sem dúvida, um grande tema para uma grande voz nesta grande rádio 97.3. Ouvimos Pedro e Abrinhosa, um dos seus temas mais emblemáticos, Fazer o que ainda não foi feito. Se está na estrada 125 Oeste, fica a saber, a partir de Sicanga até a entrada para Providence, pode levar cerca de 40 e 45 minutos, tudo muito complicado. Como se diz, o para-arranque, tudo muito lento. Do outro lado, na zona de East Providence, também o trânsito muito congestionado. Prosseguimos com o Leandro e o tema O Último Adeus. Bom dia e obrigado por estar aí desse lado.

0: 9h23, uma vez mais, muito bom dia. Ouvimos Rafa Rebelo no tema Viagem aos Açores. Rafa Rebelo, que poderá ser a nova promessa no musical da diáspora. Voltaremos dentro de instantes para a nossa segunda síntese do desporto com Mário Silva da Costa.
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Irmãos, estivemos alguns minutos a ouvir Sinon Ovieso Tei, emblemático italiano, fazer muito sucesso não só na Itália, mas por toda a Europa e não só mesmo aqui nos Estados Unidos. Esteve recentemente em Boston. Estou a falar do Neck. Passagem para os três irmãos que formam os KPLB, são bem precisamente o Kiko, o Leandro e o Bruno, para ouvirmos Você Nunca Vai Mudar. E logo após teremos a nossa segunda síntese do desporto.

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5: E agora o desporto com a vitória do Benfica, Mário Silva da Costa.
6: As Águias venceram o Moreirense por 4-0 no acerto de calendário da terceira jornada da Liga. Golos de Pavlidis, Sheldrup, Prestiani e também Auschnes. No final do jogo, o técnico Marco Silva valorizou a exibição do Benfica.
7: Uma exibição muito boa, muito mais. Depois do segundo e terceiro golo, a equipa naturalmente baixou um pouco mais a intensidade do jogo. Temos vindo a jogar muitos jogos, 3 em 3 dias, mas muito satisfeito com a primeira parte, sem sofrer golos outra vez num jogo e um jogo em que fomos claramente a melhor equipa.
6: Do lado do Moreirense, o treinador Vasco Botelho da Costa lamentou algumas falhas na prestação dos cónegos.
8: Chegámos sempre tarde à pressão às centrais do Benfica, principalmente ao Langley, conseguiu jogar e distribuir o jogo como queria e isso acabou por fazer com que a equipa tivesse que bascular muitas vezes de um corredor ao outro, porque a bola entrava sempre como eles queriam que entrasse. É verdade que conseguimos fechar relativamente bem o Benfica, há grandes oportunidades, mas eles andaram também muito perto da nossa baliza.
6: O Benfica chega aos 13 pontos no campeonato, é segundo classificado com os mesmos do Sporting. João Moreirense tem 4 pontos, está na posição 13. Hoje é a vez de Estrela da Amadora e Sporting de Braga acertarem calendário no campeonato. Jogo em atraso também da jornada 3 da Primeira Liga. A partida vai ter lugar em Alverca devido às condições do relvado do estádio José Gomes, o campo do Estrela. Uma situação que o treinador Pepa lamenta.
9: Nós queremos jogar numa relva o melhor possível. E temos que separar aqui, mas temos mesmo. Uma coisa é má intenção ou coisas propositadas. Outra coisa é impotência. E tudo foi feito para ter um relvado em condições. Se calhar não sabem, nós não treinamos no estádio, eu já nem me lembro.
6: Do lado do Braga, o técnico Carlos Vicens destaca alguns dos pontos fortes do adversário.
10: Sabemos das dificuldades que vamos ter. O Estrela é uma equipa com histórico de poder ofensivo. Como podemos ver pelas estatísticas, eles estão marcando golos, têm um ataque em forma. Teremos que fazer um grande jogo se quisermos conquistar os 3 pontos, que é obviamente o nosso objetivo.
6: Estrela da Amadora, Sporting de Braga, jogo em atraso da 3ª jornada do campeonato, apito inicial às 8:15 da noite. O Sporting bateu Galatasaray por 3-1 no primeiro jogo da fase Liga da Champions. Jenny Catamo, Luís Soares e Rodrigo Zalazar marcaram os golos do triunfo leonino. No rescaldo, Rui Borges sublinhou o valor de entrar a vencer nesta Liga dos Campeões.
11: Primeiro é importante começar bem com uma equipa com muitos jogadores, que era a primeira vez que poderiam jogar Liga dos Campeões. É importante jogarmos em casa perante os nossos adeptos, perante a energia positiva que passam de fora para dentro. É importantíssimo ganhar numa competição como esta. É importante em casa conseguirmos ser fortes.
6: O Sporting somou os primeiros 3 pontos na Champions. A Seleção Nacional de Voleibol Masculino estreia-se hoje no Campeonato da Europa. Portugal vai defrontar a campeã em título, a Polónia. O selecionador João José explica como quer encarar a competição.
12: Em teoria são duas vitórias que se pede, não é? Mas isto, o grupo é bastante competitivo, não sei se será bem assim. E nós temos que jogar jogo a jogo e procurar ao máximo vencer cada partida.
6: É o primeiro encontro de Portugal no Campeonato da Europa de Voleibol. O jogo diante da Polónia vai ter lugar em Sófia, na Bulgária. Início marcado para as 14:00. No ciclismo é dia da 18ª etapa da Volta à Espanha em bicicleta. É o contrarrelógio individual. Ontem, o britânico Matthew Brennan venceu a etapa. Foi a 5ª vitória para Brennan, 7ª da Visma. Na liderança da Vuelta, com a camisola vermelha, mantém-se Henrique Mas. Hoje, contrarrelógio individual entre El Puerto de Santa Maria e Jerez de la Frontera, são cerca de 32 quilómetros.
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Estamos a 18 minutos do final da missão de hoje, ou seja, 18 minutos para as 10, Jorge Moraes pronto para entrar no seu programa. Estivemos com o Zé Mar, o Homem de Sons, e eu julgo que ele é mesmo o Homem de Sons, porque realiza sempre os seus sons em termos musicais. Esteve no passado fim de semana, em conjunto com o Tony Carreira, nas festas de Ludlow, e a Comissão está de parabéns por trazer aqui à nossa comunidade dois grandes nomes da música. O som do Alentejo nesta ponta final com onde é que eu tinha a cabeça, Vizinhos.

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5: Exatamente, e nós anunciamos que realiza-se um jantar de angariação de fundos para ajudar as crianças do Hospital St. Jude's, dia 26 de setembro, às 6 da tarde, no New Bedford Sports Club, 1790 na Cochnut Avenue, New Bedford. Entretenimento com o cantor e DJ Tony Rodrigues. Para bilhetes, poderão ligar para a Maria pelo 774-284-2235 ou a Laura pelo 508-863-9500. Também aproveitamos para dizer que a Escola Portuguesa de New Bedford anuncia que as matrículas estão abertas de segunda a quinta-feira, das 10 às 6 horas da tarde. As aulas irão ter início no dia 5 de outubro, às 5h30. Ficamos agora com Bruno PC, vem dizer.

pronto, estamos praticamente no final da emissão de hoje. Sons musicais a terminar agora com o San Marino e a Caixa Postal. Acabamos de ouvir o Resistência e a Maré Alta.

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0: E pronto, nós ficamos por aqui na edição de hoje do seu Bom Dia. Deste lado, Dionísio Garcia promete voltar amanhã. Marcamos encontro às 6 da matina para tomar o café comigo. Aquela energia que nós transmitimos através da nossa programação. Seja muito feliz, faça alguém feliz. Em seguida, Jorge Moraes com a rotação 97. E a Diana com a sua habitual hora de ponta. Um abraço, boa tarde, aliás, bom dia e até amanhã. Tchau, tchau.
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3: São 3 da tarde no continente e na Madeira, 2 da tarde nos Açores. Abrimos aqui o jornal e vamos conhecer as notícias que estão em destaque a esta hora.
4: Os diretores das escolas avisam que a intenção do governo de fundir os 2 primeiros ciclos letivos está a gerar ansiedade. Filinto Lima pede ao Ministro da Educação para ouvir a comunidade educativa sobre esta mudança estrutural. Manuel Caldeira Cabral anteveu uma quebra no consumo devido à subida das taxas de juro. É a reação do antigo Ministro da Economia à decisão do Banco Central Europeu, que hoje anunciou um aumento das taxas de referência. Não está a correr de feição a estreia de Portugal no Campeonato do Mundo de Voleibol. A seleção está a perder a esta hora com a campeã em título, a Polónia.
3: Temperaturas atuais, 25 graus aqui em Faro. Lisboa está com 29, em Coimbra 27, no Porto 22 graus a esta hora, nas Ilhas 26 em Ponta Delgada e 26 também no Funchal. Jornal com edição de Frederico Moreno.
4: Já vamos olhar para as alterações de fundo nas escolas até ao 6º ano. Para já seguimos para o Campeonato da Europa de Voleibol, porque a seleção portuguesa está a realizar a esta hora o primeiro jogo da competição, que decorre na capital da Bulgária. Em direto de Sófia está o enviado especial da Antena 1, Paulo Vidal. A seleção portuguesa não tinha tarefa fácil, tem pela frente a campeã em título, a Polónia, e o resultado, Paulo, para já não está a ser favorável a Portugal.
5: Está a confirmar-se essa superioridade da equipa polaca nesta primeira partida de Portugal no Europeu de Voleibol Masculino. A Polónia venceu os 2 primeiros sets. O primeiro direi sem grande dificuldade, 25-12, grande diferença neste parcial, com duração de 20 minutos. Ora, Portugal reagiu no segundo set, esteve até a ganhar por 10-9, daí para cá a Polónia deu a volta, acabou por vencer ser por 25-18, mas Portugal, aos 15 minutos do segundo set, já tinha mais pontos conquistados do que aqueles que conquistou no primeiro set da partida. O segundo set demorou 24 minutos com 25-18 para a Polónia, que caminha para fechar esta partida. Nesta altura, 10-7 é o resultado do parcial deste terceiro set na partida. Portugal vai perdendo e, ao que tudo indica, a Polónia vai fechar com 3-0 este jogo de estreia de Portugal, que amanhã terá jogo às 17 horas frente à seleção da Bulgária, a seleção anfitriã, que joga aqui em Sófia a partida do Grupo B do Campeonato da Europa. Nesta altura, terceiro set, 11-7 para a Polónia, que ganha em parciais por 2-0.
4: Paulo Vidal, em direto da capital da Bulgária, onde a seleção portuguesa mede forças a esta hora com a campeã da Europa, a Polónia, o primeiro jogo de Portugal no Europeu da modalidade. É uma mudança de fundo nas escolas. O Ministro da Educação revela que vai mesmo avançar a fusão entre o primeiro e o segundo ciclo. O primeiro, à experiência em algumas escolas que vão fazer parte de um projeto piloto no próximo ano letivo, em 2027-2028. Fernando Alexandre explica o que vai mudar com esta fusão.
6: Teremos um ciclo único que vai do primeiro ano de escolaridade, quando o aluno entra na escolaridade obrigatória, até ao seu 6º ano de escolaridade obrigatória, que será um ciclo único não vai ser uma mudança tão abrupta como existe neste momento entre o quarto e o quinto ano, em que passamos da monodocência para vários professores. Vamos alterar as condições de trabalho dos professores de primeiro ciclo, que terão condições iguais aos outros professores, não há razão nenhuma para não terem. Isso implica uma redução da carga horária, que é 25 e passará para 22 na entrada da carreira, e obviamente isso não vai reduzir o tempo que os alunos estão na escola, necessariamente. O que nós teremos são outros professores, outras atividades que complementarão esse tempo que anteriormente era assegurado apenas por um professor.
4: Explicações do ministro Fernando Alexandre aos jornalistas esta manhã em Braga. A alteração estrutural já tinha sido mencionada em janeiro pelo ministro da Educação e consta do programa de governo. Ouvido há momentos pela Antena 1, o presidente da Associação Nacional de Diretores de Agrupamentos e Escolas Públicas, Filinto Lima, admite que esta é uma ideia positiva de fusão entre o primeiro e o segundo ciclo, que segue o exemplo de outros países, mas Filinto Lima pede ao ministro mais diálogo com as escolas para evitar dúvidas e ansiedade na comunidade educativa.
7: É uma intenção. Ora, é uma intenção que tem que ser partilhada, porque isto está a gerar alguma ansiedade junto dos professores, quer do primeiro, quer dos segundos ciclos, que não sabem como é que na prática isto se vai concretizar. O que eu achava é que o Ministro da Educação devia partilhar a ideia que tem connosco, com os diretores, com os professores, explicar aquilo que vai acontecer, as transformações que se vão dar no próximo ano letivo, para nós também podermos opinar e para percebermos para, de facto, estarmos de acordo com aquilo que ele está a dizer. Se assim não for, gera ansiedade, gera nervosismo e de facto, uma ideia que me parece ser positiva, porque isso já acontece em Espanha, já acontece em muitos países europeus, pode morrer logo à nascença.
4: O apelo dos diretores das escolas que referem que a intenção do governo de fundir os dois primeiros ciclos de ensino está a gerar ansiedade. Pela segunda vez este ano, o Banco Central Europeu decidiu aumentar as taxas de juro. O objetivo é conter a subida da inflação. O aumento foi divulgado esta tarde pelo BCE. Foi de 25 pontos base, colocando as taxas diretoras no valor de 2,5%. A instituição com sede em Frankfurt, na Alemanha, explicou que esta é uma resposta ao conflito no Médio Oriente, Diana Craveiro, que está a alimentar a subida dos preços.
8: O aumento de 25 pontos base, ou seja, mais 0,25%, 5% em todas as taxas de juro acontece por causa da subida da inflação e também por causa do conflito no Médio Oriente. A presidenta do BCE explica que este conflito continua a gerar pressões inflacionistas e a inflação vai permanecer muito acima do objetivo durante um período alargado. Por isso, Christine Lagarde diz que a decisão de hoje sublinha o compromisso do BCE em assegurar que a inflação estabiliza no objetivo de 2% a médio prazo. O Banco Central Europeu indica que as perspectivas se mantêm extremamente incertas, com riscos em alta para a inflação e em baixa para o crescimento económico. O conflito no Médio Oriente e os desenvolvimentos na guerra da Rússia contra a Ucrânia impulsionaram ainda mais o crescimento dos preços da energia. Por essa razão, indica Lagarde, é provável que a inflação continue acima dos 2% até ao primeiro semestre de 2027. Quanto à avaliação de riscos, as perspectivas de crescimento são baixas. Isto acontece, em particular, devido ao conflito no Médio Oriente e à guerra da Rússia. Christine Lagarde fez questão de sublinhar que o BCE não se compromete previamente com uma trajetória de taxas específica para os próximos tempos.
4: E o PCP acaba de criticar esta decisão do BCE de aumentar as taxas de juro. Para os comunistas, esta é uma decisão errada que penaliza os trabalhadores e as famílias. É o que diz Vasco Cardoso, da Comissão Política do Comitê Central. Ele anunciou uma jornada de luta nacional para a próxima semana contra o aumento do custo de vida. Promete canalizar a indignação dos trabalhadores em ações de luta que podem passar por buzinões e sessões de esclarecimento por todo o país.
9: Queremos ir para o contacto com os trabalhadores e com as populações, organizando-as, mobilizando-as, esclarecendo-as e fazer com que a indignação e revolta que está presente na vida de muita gente se transforme em luta organizada para combater estas medidas. Nesse sentido, no âmbito do lançamento de uma grande campanha nacional que o PCP desenvolverá a partir do dia 17 de setembro, queremos marcar esse dia com um conjunto de iniciativas, tribunas públicas, buzinões, ações de contacto, para deixar bem vincado não apenas o posicionamento do PCP, mas uma rejeição mais geral a este

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2: Ele diz que este aumento das taxas de juro vai ter como efeito imediato uma redução do consumo.
3: Isso tem logo diretamente um efeito depois na redução do consumo. As pessoas, quando as despesas fixas aumentam, reduzem as despesas noutras coisas, nos restaurantes, nas viagens, normalmente nas despesas que são mais fáceis de reduzir. Isso tem um impacto de reduzir o crescimento económico e tem um impacto nesse aspecto de controlar os preços. É esse efeito que o Banco Central Europeu espera, mas o efeito que poderá ser positivo para atenuar o crescimento da inflação, pode ao mesmo tempo também ser negativo para o crescimento da economia. Isto tem ainda também um efeito nas empresas e esse efeito é negativo.
2: Análise de Manuel Caldeira Cabral, ouvido pela Antena 1, o antigo ministro da Economia, a propósito desta decisão anunciada hoje pelo Banco Central Europeu de aumentar as taxas de juros. O BCE visa que as perspectivas económicas continuam muito incertas. Há riscos em alta para a inflação e em baixa para o crescimento económico. O Chega insiste na Comissão Parlamentar de Inquérito à gestão de Luís Neves à frente da Polícia Judiciária. O partido de André Ventura quer que a Comissão de Inquérito seja constituída já na próxima terça-feira, depois do Presidente da Assembleia da República ter admitido rejeitar esta proposta. Entretanto, o grupo parlamentar do Chega, Inês Ameixa, fez algumas alterações ao requerimento.
4: O partido de André Ventura, no Parlamento, insiste na Comissão de Inquérito Parlamentar à gestão de Luís Neves à frente da PJ. Há uma semana, o Presidente da Assembleia, José Pedro Aguiar Branco, admitiu rejeitar a proposta para a criação de uma CPI, caso não fossem alterados os fundamentos e objetos pretendidos, que seriam insuficientes para determinar a constituição obrigatória de uma comissão de inquérito. Agora, o grupo parlamentar do Chega decidiu fazer alterações ao requerimento, apontando que discorda da argumentação de Aguiar Branco. Ainda assim, o Chega garante que não pede para escrutinar toda a atividade funcional de uma pessoa durante esse período de 8 anos, mas sim a gestão pelo então diretor nacional da PJ. No documento, o partido defende ainda que a criação de uma comissão de inquérito é a única forma de escrutinar publicamente todos os casos que têm sido noticiados a envolver Luís Neves, agora ministro. O Chega pede ainda ao presidente da Assembleia que a comissão parlamentar de inquérito seja constituída já no dia 15 de setembro, próxima terça-feira, é a data do regresso dos trabalhos parlamentares. O requerimento já deu entrada no Parlamento. Espera-se agora uma decisão da parte do Presidente Aguiar Branco.
2: Caso seja aceito pelo Presidente da Assembleia da República, a Comissão Parlamentar de Inquérito a Luís Neves vai mesmo avançar, uma vez que se trata de um pedido putestativo do Chega com um caráter obrigatório. É mais uma polémica nos Estados Unidos. O apresentador de televisão Jimmy Kimmel anuncia que uma conversa gravada com um candidato do Partido Democrata ao Senado não vai ser exibida na emissão da ABC. A conversa com James Talarico apenas será transmitida no YouTube. Jimmy Kimmel diz que a decisão se deve a ameaças por parte da Comissão Federal de Comunicações, o órgão regulador da televisão norte-americana, responsável pela atribuição das licenças às estações, está neste momento dominado pelo Partido Republicano de Donald Trump e tem interferido nos programas de entretenimento daquele país. Exige que os talk shows deem igual tempo de antena a candidatos de diferentes partidos, pondo assim fim a décadas de liberdade nos convites a políticos para participarem em programas de televisão nos Estados Unidos. É uma comunidade em crescimento. Há mais de 46 mil cidadãos de São Tomé e Príncipe a viver em Portugal. O movimento migratório tem aumentado de forma expressiva nos últimos anos, mas o que leva tantas pessoas a deixar um país que tem cerca de 220 mil habitantes? O repórter Frederico Pinheiro foi à procura de respostas em São Tomé e Príncipe, onde encontrou uma população dividida entre a resignação e o desejo de partir.
5: Derlei não precisa de mapa. Conhece o mato como se fosse a própria casa. Passamos por coqueiros, bananeiras, cacaueiros, comemos cajamanga que encontramos pelo caminho. A terra aqui é generosa e é a base do sustento de muitas famílias santomenses.
6: Toma, dinheiro!
7: Pobreza. 60% da população santomense está no nível muito baixo de pobreza.
8: A custa de vida aqui em Santomé não tem emprego.
9: Leve dá. Mas há coisa mesmo que não dá para fazer com esse dinheiro.
2: Certo da reportagem, o futuro

0: Adiado na terra do leve-leve, do jornalista Frederico Pinheiro, para ouvir já a seguir a este noticiário aqui na Antena 1, no programa A Um Doc. A Federação Marroquina de Futebol garante que a final do Mundial de 2030 vai ser realizada na cidade de Casablanca. O Campeonato do Mundo será organizado em conjunto por Marrocos, Portugal e Espanha e ainda não há uma decisão oficial sobre o jogo que vai decidir o campeão com a entrega do troféu, mas hoje o presidente da Real Federação Marroquina de Futebol garantiu que a final do Mundial de 2030 vai ser jogada no estádio Hassan II, em Casablanca, uma infraestrutura que está atualmente em fase de construção. E é menos um apoio de peso para Gianni Infantino. A Federação Francesa de Futebol anunciou hoje que vai retirar o apoio ao presidente da FIFA. Infantino pretende ser reeleito para o cargo nas eleições de março do próximo ano, mas não vai contar com a ajuda de França. Aumenta assim a oposição europeia ao atual líder da FIFA. Uma das últimas polémicas a envolver Infantino foi a tentativa falhada de privatizar parte dos direitos comerciais do Mundial de Futebol.
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5: Muito bom dia. Para este 10 de dezembro haverá uma mistura de sol e nuvens. Vento a soprar com cerca de 28 milhas horárias, máxima nos 83. Para esta noite, céu nublado, temperatura a baixar para 62 graus. Amanhã haverá mais um dia soleiro, passando nublado, ou seja, aumento de nubosidade ao fim do mês. E a temperatura para amanhã na casa dos 76 graus.
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5: E o dólar americano vale hoje 85 cêntimos na zona euro, 5 reais e 10 centavos no Brasil, 94 escudos e 78 centavos em Cabo Verde.
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5: Quanto a marés para hoje, a maré baixa a 1h34 da tarde, alta por volta das 8h17 da noite.
8: Temperaturas do ar neste momento, 78 graus no Bedford. Temos Fall River com 76, depois a marca 80 com bastante popularidade esta hora, em Boston, em Providence, em Taunton, em Hartford, Connecticut, também em Newark, New Jersey, ainda em Lowell, 81 para Peabody, 68 em Quebec, 71 em Toronto, 87 em Orlando.
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8: E agora passam 20 minutos das 10, as bolsas em Nova Iorque abriram em queda. Os principais fatores que pressionam o mercado no início da sessão foram inflação e indicadores económicos e aumento do petróleo. S&P 500 com negativo de 0,61%, o Dow também com negativo de 0,43%, ainda o Nasdaq com negativo de 0,80%.
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0: para ti.
1: Mónica Sintra, muita areia para ti. Olá, bom dia, bem-vindos à primeira hora de emissão em quinta-feira, 10 de setembro. Vamos até às duas, venha ali connosco. Obrigado pela companhia. Trânsito complicado em Boston nesta hora.

0: Cláudio Pascoal, Mike El Knight e também Rebeca, três é demais. Agora estamos com 10h28 aqui na Costa Leste, hoje o Dia Mundial de Prevenção do Suicídio. Daqui a pouco estarei à antena também o Francisco Rosendes, diretor do Pós-Suicídio, para falarmos da edição desta semana e também das primárias eleições em Rhode Island que trouxeram sinais de mudança.
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0: Belo tema dos GNTK, nome a fixar, GNTK, Pátria Mãe. Hoje é quinta-feira, Carlos Francisco, viva muito, bom dia.
1: Bom dia Jorge, bom dia para todos os ouvintes, nesta manhã de quinta-feira, manhã quente, não é?
0: Quente e depois... também com algum vento, não é?
1: Ontem à noite havia um aviso de vento. E realmente eu senti o vento, eu tenho que ir, quando sair daqui, tenho que limpar o meu quintal de folhas que já estão a começar a cair.
0: Pronto, sentiste o vento e as árvores também, não é?
1: Já o trabalho, já dá para arrepiar o trabalho que eu vou ter. Só para a limpeza das folhas.
0: É verdade, é? Cortar relva é uma brincadeira, limpar folhas, cuidado.
1: É um exercício físico.
0: É. Sim, senhor. Muito bem, Francisco, está nas bancas desde a tarde de ontem, edição 2871, quarta-feira, dia 9 de setembro, também no digital, já a informação atualizada, e vamos começar numa edição que ainda não tem resultados das primárias de Rhode Island, porque só surgiram ontem à noite, e ontem à noite o jornal já estava nas bancas. A verdade é que nas primárias em Rhode Island, os democratas a darem aqui um sinal de renovação.
1: Exatamente, foram as primárias democráticas no estado de Rhode Island. Algumas surpresas, outras nem tanto. Começamos pelo o governador de Rhode Island, Dan McKee, foi derrotado e com uma larga margem pela sua oponente Elena Fox, que irá defrontar na final o candidato republicano Aaron Gookin. Afinal, as eleições finais em Rhode Island são a 3 de novembro, tal como em Massachusetts. Aliás, nós, nesta edição do PT, nós temos um resumo, uma notícia muito resumida sobre as eleições primárias também de Massachusetts da passada semana. Mayors, há aqui também uma surpresa para nós, enfim, para aqueles que não acompanham tanto profundamente as eleições para Mayor. A verdade é que Brett Smalley, o Mayor de Providence, foi derrotado por larga margem também.
0: David Morales.
1: David Morales, que é o
0: representante, não é?
1: Exatamente, é 27 anos de idade. Poderá tornar-se no mayor. 27 anos de idade. Poderá tornar-se no mayor mais novo de Providence. Agora, portanto, irá à final com o candidato republicano, no dia 3 de novembro. Pronto, aí veremos o que irá acontecer, mas há uma forte possibilidade de David Morales, que ganhou com 52% contra 47.48 do Brett Smalley. Portanto, irá à final com o seu oponente republicano. O mesmo também relativamente ao mayor de Pawtucket, Grabian, foi afastado, foi derrotado por Adam Greenman. Portanto, isto são nomeações do Partido Democrata, né? Portanto, as eleições para mayor e governador bipartidários, ou seja, os maiores governadores é a nomeação do partido.
0: Do partido.
1: Já em Massachusetts é diferente. Os maiores, por exemplo, são os dois mais votados, independentemente de ser republicano ou democrata. Aqui em Massachusetts as leis são diferentes.
0: Muito bem.
1: Mas em Rhode Island tem que ser a nomeação de um partido, e portanto foi o caso aqui dos maiores e do governador, que irão agora defrontar os seus oponentes republicanos, respectivos oponentes republicanos. Portanto, em Osaka também o mayor foi derrotado. Portanto, estes incumbentes foram todos afastados. E vamos ver
0: sinais
1: agora.
0: Sinais de mudança.
1: Yeah,
0: a Sabrina Matos também foi eleita nas primárias democratas e vai defrontar, portanto, o seu oponente nas eleições de novembro do Partido Republicano, John Laughlin, portanto, em novembro.
1: John Laughlin, exatamente. Sabrina Matos, que vai defrontar o John Laughlin. Aqui também é preciso que se refira que há diferenças entre Rhode Island e Massachusetts nas leis eleitorais. Concorrem separadamente, tanto na eleição primária como na eleição final. Já em Massachusetts, na eleição primária pode concorrer separadamente, mas já na eleição final, de novembro, não é? Concorrem os dois juntos. portanto, começar um ticket. Portanto, no caso de Massachusetts, iremos ter Maura Healey com Kim Driscoll a concorrer contra os oponentes republicanos. E Rhode Island é diferente. Rhode Island, Sabrina Matos vai concorrer separadamente, não é? Contra o candidato republicano.
0: Exatamente.
1: E, portanto, poderá ser, ela foi vice-governadora no mandato de Dan McKee e poderá ser vice-governadora do mandato de, do próximo governador. Uhum. Tudo indica que deverá ser Helena Folks, dada a popularidade e ganhou com uma diferença de quase 30 pontos percentuais relativamente a Dan McKee. Portanto, foram 79.770 votos contra 47.983 votos do governador Dan McKee. Portanto, ventos de mudança.
0: Ventos de mudança. Yeah. E a terminar mesmo, Francisco, para dissipar aqui algumas dúvidas, e para o Attorney General em Rhode Island, Pira Noronha tem o limite do termo, portanto, este é o último, não pode concorrer.
1: Exatamente.
0: E há já uma que foi eleita para, ou nomeada neste caso, mas parece-me a Kim Arn já foi, ganhou, porque ganhou Hoffman ou Knight e também a Solomon nas primárias, portanto esta também é uma candidata às eleições do mês de novembro.
1: Exatamente.
0: Para promotor de justiça.
1: Exatamente. A diferença de 4 mil votos que o Kim Horney venceu. E que disseste bem, o termo, o limite de mandatos de Peter Noronha, o luso-americano, não dá para concorrer para a reeleição. Portanto, segundo a lei, terem que haver eleições. É o que está a acontecer com estes dois novos candidatos. Portanto, naturalmente vamos ter na próxima edição tudo isto mais bem explicado.
0: Exatamente, já com os resultados oficiais.
1: Exatamente.
0: Muito bem, tudo muito fresco depois de uma noite eleitoral em Rhode Island para as primárias. O Portuguese Times tem aqui uma capa de se tirar o chapéu, Francisco, muito bem. Aqui com uma grande miúda na edição 40 das grandes festas, temos aqui uma menina que é representante de uma organização, não é?
1: Exatamente. Aqui o que convém é dar uma imagem da continuidade das grandes festas, desta geração, destes miúdos, que poderão ser os próximos responsáveis pela continuidade desta grande manifestação cultural e religiosa, que é de facto as grandes festas do Divino Espírito Santo da Nova Inglaterra.
0: Muito bem. Esta é a procissão de domingo, não é? E que foi...
1: É a procissão de coroação de domingo. Aliás, esta reportagem muito bem publicada, muito bem trabalhada pelo nosso colega Augusto Pessoa, baseia-se praticamente no cortejo etnográfico em Bodo Leite e também na procissão de coroação.
0: Muito bem. Foi muito bonita no domingo também.
1: Exatamente.
0: Maior do que habitual.
1: Exatamente.
0: O Bodo Leite também foi dos maiores na história das grandes festas. O bom tempo também trouxe muita gente à cidade de Fall River. Foi um fim de semana espetacular e o Portuguese Times também esteve lá. Gostava de saber qual é a marca dos sapatos do Pessoa, porque ele não para. Os sapatos do Pessoa, não sei se são elétricos, são automáticos.
1: Deve ser sapato italiano.
0: Italiano.
1: Bom, mas a verdade é que nós já referimos na passada semana, estão de parabéns toda a comissão organizadora e voluntários. Uhum. Foram muitos voluntários. Até essa gente que trabalha e que trabalha no anonimato e que merece realmente ser destacada, como bem referiu a Márcia Sousa, presidente da comissão, que fez questão de reconhecer o trabalho dos voluntários no banquete de encerramento. E de facto, sem isso, e sem também é preciso que se diga que sem as irmandades, sem essas organizações todas que fazem parte do cortejo do etnográfico, da pressão de coração, que marcam presença nos diferentes programas, nada seria feito. E, portanto, é um trabalho cansativo para quem está à frente da festa, fazer os contatos, ter a certeza que irão participar, porque sem essa participação as festas perdem a sua dimensão.
0: É verdade.
1: E ainda ontem, aliás, o Dr. José Andrade, diretor regional das comunidades, no programa da RTP Açores, hoje, referiu precisamente isso, essa grande Redondeza das Festas, as maiores festas do género da diáspora açoriana.
0: Muito bem, falaste bem, a organização das grandes festas tem que convidar as mordomias, irmandades, etc., e por sua vez, cada organização tem que fazer o seu trabalho, ver quem está disponível a participar. Uhum. Portanto, o Budo Leite, por exemplo, e mesmo a coroação do domingo, a procissão da coroação, envolve muita gente. As pessoas têm que ir cedo para Fall River. Estou a falar no Budo Leite, estive lá desde manhã, na preparação e os últimos retoques nos carros alegóricos. O transporte para Fall River tem que ser de manhã. Tudo isto envolve muitas horas de trabalho. E, portanto, cada organização também tem que saber se tem condições para participar.
1: E tudo isso resume-se numa só frase. O amor à camisola, o amor às tradições, e o amor àquela à religiosidade popular, à açorianidade. E, portanto, estão de parabéns. De referir já agora, Jorge, se me permites também, muito rapidamente, é que esta edição não traz apontamento de reportagem das festas de Nossa Senhora de Fátima em Cumberland e Ilha de Ló, precisamente para dar espaço a um certo limite de páginas determinado pelo printer. Não podemos exceder as 40 páginas.
0: E temos mais uma com 40 esta semana.
1: E não sei se vai ser, mas de qualquer forma vamos ter Ilha de Ló e Fátima, que também festas que também atraem muito público e a devoção Nossa Senhora de Fátima tem fortes raízes não só no país, mas também nas comunidades imigradas.
0: Tiraste uma palavra da boca, a Senhora de Fátima em Lotló. A gente, quando fala que a festa do Santíssimo Sacramento é maior, que a festa do Espírito Santo em Fall River é maior, e esquecemos também do número de pessoas que vão a Lotló à festa da Senhora de Fátima. Vi realmente muita coisa durante o fim de semana, e há ali também uma grande romaria à festa da Senhora de Fátima em Lotló, onde há também uma grande concentração, e fica numa zona fronteiriça com Connecticut, onde vem também muita gente de Nova Iorque.
1: E Nova Iorque, exatamente. Portanto, ali no centro-oeste norte-oeste de Massachusetts, Ludlow, Chicopee, apanha todo o estado, Rhode Island, Connecticut, e muita gente que vem de New Jersey e de Nova Iorque. E a aposta, eu estou a ver que as comissões destas festas estão a ter a percepção de que as festas estão a perder alguma pujança, então há que apostar na qualidade, seja na vertente eclesiástica, mas sobretudo na vertente de tradição, de espetáculo, entretenimento. E este ano, o caso de Nossa Senhora de Fátima, em Ludló, apostaram em grandes nomes da atualidade da música portuguesa, Tony Carreira e Zé Amaro, e foram, e o resultado esteve à vista de toda a gente.
0: E é verdade, as excursões também que foram feitas de autocarro. Portanto, um grande movimento à volta de também uma senhora festa. Francisco, estiveste no sábado aqui no Museu de Avaliação, que conclui a construção da estrutura do novo Centro de Acolhimento e Exposições. Temos aqui uma obra de...
1: São 34 milhões de um orçamento. Nós sabemos, Jorge, como é que essas coisas são. Inicialmente um orçamento, sim, mas quando chega ao fim, olha, foram 3 ou 4 ou 5 mais, enfim. Mas de qualquer forma, é um bom investimento, é um investimento que se impõe, porque o New Bedford Willy Museum não é apenas o ex-libris da cidade de New Bedford, mas é o maior, mais bem apedrechado museu do mundo, museu baleeiro do mundo. Nós temos o Nantucket, que também é um bom museu, temos o Museu das Lajes do Pico, o Museu Baleeiro das Lajes do Pico também é uma boa referência, mas este museu realmente...
0: Este museu que não é um aquário...
1: Isso é outra história.
0: Exatamente. É um museu.
1: E, portanto, a construção do novo centro de acolhimento e exposições, como a cerimónia concluía esta parte da estrutura, a viga de aço colocada à última vez, agora é revestir aquilo, não é? E deve estar concluído no próximo verão. Portanto, se o Museu de New Bedford já é, se só uma grande estrutura modernizada, enfim, agora com esta adição vai tornar-se num caso e que permitirá receber visitantes, exibir coleções, acolher grandes exposições itinerantes de grande impacto. E portanto, eu costumo dizer que é o New Bedford Willy Museum e o Zaytirin Performing Arts Center são duas grandes instituições da cidade de New Bedford.
0: Sim, senhor. Temos também aqui, voltando às urnas, eleições primárias de Massachusetts, Minogue, que vai enfrentar Early. Portanto, a governadora do Estado tem já um adversário à perna para as eleições também de novembro. Uma notícia que também está aqui em primeira página.
1: Exatamente. A notícia muito reduzida, e, portanto, foi no passado dia 1 de setembro, na terça-feira, há aqui uma nota surpreendente, é que Ed Markey derrotou por larga margem o oponente Seth Moulton, que é congressista federal e que serve no Congresso desde 2014, ao passo que Markey já exerce este cargo desde 1976, exatamente, foi eleito pela primeira vez para a Câmara dos Representantes dos Estados Unidos em 1976 e vai defrontar o republicano John Deaton em novembro. A nível do governador, Mike Minogue derrotou facilmente o Brian Shortsleeve, e agora irá defrontar a dupla, portanto, Maury Healey e Kim Driscoll. Não faço assim muitos prognósticos, Jorge, porque estamos num Estado marcadamente democrata e há quem diga que tudo leva a crer. Segundo observadores, gente que está mais qualificada do que eu para falar sobre isto, que a Maura é capaz de garantir
0: a reeleição. Muito bem. Primeira página do PT ainda desta semana, temos aqui pelo menos 25 mortes em acidente de autocarro na Ilha do Fogo, em Cabo Verde. Sei também que daqui a pouco temos uma notícia preparada, porque amanhã haverá uma vigília aqui em New Bedford para, digamos...
1: A comemoração dos 25 anos, não é?
0: Não. É a vigília, portanto, sobre a tragédia que houve, portanto, em memória das vítimas da tragédia na Ilha de Fogo.
1: Ilha de Fogo,
0: portanto, exatamente. Sim, sim. Teremos amanhã uma vigília no Bedford e com detalhes muito brevemente. Por falar no 11 de setembro, que é já amanhã, parece que isto foi ontem, ainda continuamos a sentir o terror e o medo de um dia para não esquecer. E na página 7, o Matthew Arruda, na crónica From New York, fala exatamente 25 anos depois.
1: Exatamente. Portanto, é um acontecimento que marcou a vida do país, de tal forma que podemos falar antes do 11 de setembro e a vida depois do 11 de setembro. Portanto,
0: aliás, na mesma página há dois cronistas, o Francisco e o Matthew, cada um com uma visão à sua maneira.
1: Exatamente. Eu tive a preocupação de falar com o Matthew, um nova-iorquino, aqui o Matthew é cada casa, mas reside em Nova York. Sobre uma perspectiva de um jovem que vive em Nova Iorque, o que é, que impacto é que isso teve e como é que continua a ter na vida normal dos nova-iorquinos. E ele escreve muito bem sobre isso. Eu fui buscar coisas antigas, relatos de pessoas que viveram de perto, inclusivamente duas pessoas portuguesas que estavam lá. Um médico luso-descendente e uma jovem engenheira química, aqui natural de East Providence. E um acontecimento que, de facto, redefiniu o conceito de segurança nos Estados Unidos e moldou a estratégia da política externa norte-americana de tal forma que nunca nada será como antes. Portanto, a cerimónia será amanhã a assinalar os 25 anos desses acontecimentos, que não foi só os Estados Unidos, Jorge. Isto mudou também a vida de todo o mundo.
0: Isso foi um impacto mundial.
1: Exatamente. Da forma que os aeroportos reforçaram a sua segurança e continuam ainda a reforçar. Aeroportos, estabelecimentos públicos, federais, etc., e estaduais, etc., continuam também a reforçar essa segurança e há quem diga que pode acontecer, pode estar na iminência um novo, não quero ser alarmista, mas há quem diga que pode acontecer novamente um novo ataque, uhum. Um novo atentado contra, contra o mundo ocidental.
0: Muito bem. Eu lembro-me nesta altura, há 25 anos, que fiz uma entrevista com Paulo Pacheco, um jovem de Bristol, que era médico, não sei se continua.
1: É isso que está aqui. É isso que está, exatamente.
0: Este mesmo, filho do seu Frederico Pacheco.
1: Exatamente.
0: O seu doce Frederico, em que ele estava de serviço naquela altura, que toda a gente estava, obviamente, convocado em hospitais e clínicas, etc., e ele teve um bocadinho para falar comigo naquela altura em que nós tivemos 3 ou 4 dias de emissão, só mesmo com informação em cadeia com Antena 1, era o que as pessoas mais queriam saber do acontecimento naquela altura.
1: Pois, pois.
0: Muito bem, Francisco, arrancam hoje também as festas de São Vicente Paulo nos Amigos da Terceira, uma festa que está realmente a comemorar também ou a celebrar os 25 anos da festa do Divino Espírito Santo. É o tema deste ano nas comemorações de São Vicente Paulo e pela primeira vez o Grupo Starlight vai fazer arraial no sábado.
1: Exatamente, é um programa bastante completo. Aliás, já tive a oportunidade de assistir a esta festa de São Vicente Paulo, a festa caritativa. Aliás, a própria organização tem essa missão fundamental e primordial, que é de facto a caridade. E bem-ajam a todos eles, por isso todos eles, presidentes e fundadores desta digna presença portuguesa e da Ilha Terceira em Rodalha, em Pataca.
0: Muito bem. Gostam do verão e agora a recessão. É uma crónica do Oswaldo Cabral, na página 34, para ler com atenção.
1: Exatamente. O Oswaldo, que regressou após um largo período de férias.
0: Também tem direito.
1: Sim, todos nós temos direito. Ele faz aqui um retrato que poderá acontecer mediante a atual situação política e económica na região e no país, em Portugal. Uhum. O Oswaldo é dos cronistas mais lidos do PT, porque ele tem um profundo conhecimento, ele sabe do que fala, e quando fala da diáspora também sabe, conhece muito bem, e tem essa sensibilidade e essa percepção. Aliás, tem familiares aqui, deslocava-se aqui facilmente.
0: Sem dúvida, jornalismo durante muitos anos, exatamente. A experiência faz sempre a diferença.
1: Portanto, foi diretor da RTP Açores, etc., até recentemente o Diário dos Açores, mas já não é, e é um indivíduo que tem um largo e profundo conhecimento da situação económica, social e política do que se passa nos Açores e tal, por tal. Diz as coisas como são. Ele não é daqueles jornalistas que têm medo porque o erário público, o governo, etc. Não, ele ataca, não tem problema nenhum. Como também que faz elogio, pois, critica.
0: Quer dizer, não é bem ter cara, é um chamar a atenção.
1: Exatamente, é chamar a atenção. O ataque é talvez demasiado agressivo, mas é
0: uma chamada de
1: crítica,
0: atenção.
1: Exatamente, a chamar a atenção, embora alguns, naturalmente, quem está no governo ou na oposição não goste destas, mas a verdade tem que ser dita. Então, isto acaba por ser uma artigos bastante esclarecedores do que se passa, sobretudo na região.
0: Sim, senhor. Francisco, antes de terminar, temos aqui a página 36 com Gaspacho à Alentejana.
1: Eu sabia que ias perguntar. Eu fiz a minha investigação. O gaspacho é uma sopa servida.
0: Não é o Gaspar, gaspacho.
1: Gaspacho, exato.
0: Ah, okay.
1: Gaspacho é uma sopa alentejana que é servida muito fria. E para dias quentes de verão.
0: Portanto, uma sopa fria, Francisco.
1: Epá, portanto, também fiquei assim um bocado.
0: Uma sopa fria, pá. Olha,
1: eu acho que não vou nisto.
0: Eu vou trocar o prato de sopa para um masculino.
1: Exatamente. Mas o gaspacho é isso. É, portanto, uma sopa que é fria e servida nos dias quentes de verão.
0: De verão.
1: Concordo contigo. De verão, uma água fresquinha ou então um gelado.
0: Um gelado de mango. Para se terminar, temos o jornal online. Agora, para ter acesso ao jornal na totalidade, terá que subscrever.
1: Exatamente, portanto, nós apelamos às pessoas, porque o Português Estamos é um órgão de informação que projeta a comunidade. É bom nós preservarmos aquilo que é nosso e, portanto, uma forma é manter o jornal de pé, é contribuir, porque todos os jornais em Portugal e aqui, o acesso tem que ser pago. E, portanto, mas é um preço muito acessível, $45 por ano, tem a edição impressa e tem a edição digital.
0: Se for só
1: edição digital, paga apenas $30 por ano. Isto é menos 10 cêntimos por dia. Uma coisa...
0: Muito bem, Francisco.
1: E, portanto, nós apelamos às pessoas para que correspondam a este apelo, porque nós, portanto, a vida...
0: Até para a semana.
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4: Olá, boa tarde. São 4 horas no continente e na Madeira, 3 nos Açores. Está a começar o programa da tarde de quinta-feira. Eu sou a Karina Jorge, comigo tenho a Rita Fernandes. Rita, lá, bem-vinda.
5: Boa tarde.
4: Principais títulos a esta hora.
5: A Presidente do Banco Central Europeu não exclui novas subidas dos juros já no próximo mês. Nas últimas horas, Christine Lagarde anunciou uma nova subida dos juros na zona euro de 25 pontos base. Os diretores de escola começam o ano letivo com uma nuvem cinzenta. Há alunos que vão ficar meses sem professora, pelo menos uma disciplina. Apesar disso, as escolas preparam tudo para receber os alunos, como vamos ouvir numa escola na Póvoa de Varzim. No Europeu de Voleibol, Portugal entrou a perder.
4: A esta hora estão 22 graus no Porto, 26 em Coimbra, Funchal e Ponta Delgada, 27 em Faro e 30 em Lisboa. Notícias às 4 da tarde, a edição é de Rita Fernandes.
5: O Banco Central Europeu não exclui novas subidas dos juros já no próximo mês. Neste momento, os mercados dão como quase certa uma nova subida dos juros já em outubro, no próximo mês. Esta é a reação dos mercados à comunicação feita nas últimas horas pelo Banco Central Europeu. A Presidente, Christine Lagarde, anunciou uma nova subida dos juros na zona euro. Diana Craveiro.
6: O aumento de 25 pontos base, ou seja, mais 0,25% em todas as taxas de juro, acontece por causa da subida da inflação e também por causa do conflito no Médio Oriente. A Presidenta do BCE explica que este conflito continua a gerar pressões inflacionistas e a inflação vai permanecer muito acima do objetivo durante um período alargado. Por isso, Christine Lagarde diz que a decisão de hoje sublinha o compromisso do BCE em assegurar que a inflação estabiliza no objetivo de 2% a médio prazo. O Banco Central Europeu indica que as perspectivas se mantêm extremamente incertas, com riscos em alta para a inflação e em baixa para o crescimento económico. O conflito no Médio Oriente e os desenvolvimentos na guerra da Rússia contra a Ucrânia impulsionaram ainda mais o crescimento dos preços da energia. Por essa razão, indica Lagarde, é provável que a inflação continue acima dos 2% até ao primeiro semestre de 2027. Quanto à avaliação de riscos, as perspectivas de crescimento são baixas. Isto acontece, em particular, devido ao conflito no Médio Oriente e à guerra da Rússia. Christine Lagarde fez questão de sublinhar que o BCE não se compromete previamente com uma trajetória de taxa específica para os próximos tempos.
7: Pre-committing to a particular rate path.
5: Ao longo da conferência de imprensa dada pela Presidente do Banco Central Europeu, ela não excluiu novas subidas dos juros já no próximo mês. Com esta decisão do Banco Central Europeu de aumentar as taxas de juro, o PCP quer ir para a rua com protestos na próxima quinta-feira. Na Comissão Política do Comitê Central, Vasco Cardoso garante que o PCP quer canalizar a indignação para protestos que podem ser buzinões.
8: Queremos ir para o contacto com os trabalhadores e com as populações, organizando-as, mobilizando-as, esclarecendo-as e fazer com que a indignação e revolta que está presente na vida de muita gente se transforme em luta organizada para combater estas medidas. Nesse sentido, no âmbito do lançamento de uma grande campanha nacional que o PCP desenvolverá a partir do dia 17 de setembro, queremos marcar esse dia com um conjunto de iniciativas, tribunas públicas, buzinões, ações de contacto, para deixar bem vincado não apenas o posicionamento do PCP, mas uma rejeição mais geral a este rumo de afundamento nacional para onde nos conduz quer a política do Governo, quer as decisões do Banco Central Europeu, como aquela que foi hoje tomada de manhã.
5: Por isso, o PCP marca já para a próxima quinta-feira uma série de protestos. O partido quer ir para a rua na próxima quinta-feira como forma de contestar esta decisão do Banco Central Europeu, mas também as opções do Governo, da descida do IRS e também o bónus nas pensões. O PCP defende que é preciso subir salários e também as pensões e que o aumento do custo de vida não se combate com medidas pontuais. No ano letivo do próximo ano, 2027-2028, há escolas que vão fazer parte do projeto piloto de fusão do primeiro e segundo ciclos de escolaridade. O Ministro da Educação explica que vai haver mudanças nos currículos de ensino para que possa passar a haver um único ciclo de ensino.
9: Teremos um ciclo único que vai do primeiro ano de escolaridade, quando o aluno entra na escolaridade obrigatória, até ao seu sexto ano de escolaridade obrigatória, que será um ciclo único. Não vai ser uma mudança tão abrupta como existe neste momento entre o quarto e o quinto ano, em que passamos da monodocência para vários professores. Vamos alterar as condições de trabalho dos professores de primeiro ciclo, que terão condições iguais aos outros professores, não há razão nenhuma para não terem. Isso implica uma redução da carga horária, que é 25 e passará para 22 na entrada da carreira, e obviamente isso não vai reduzir o tempo que os alunos estão na escola, necessariamente. O que nós teremos são outros professores, outras atividades que complementarão esse tempo que anteriormente era assegurado apenas por um professor.
5: As explicações do Ministro da Educação sobre como vai ser na prática esta fusão entre o primeiro e o segundo ciclo de escolaridade. O ano letivo começa com os diretores de escola a traçarem um cenário de nuvem cinzenta. Há alunos que vão ficar meses sem professor a pelo menos uma disciplina. É o que garante a RTP Antena 1, Filinto Lima, o presidente da associação que representa os diretores de agrupamentos e escolas públicas. O problema arrasta-se ano após ano, diz Filinto Lima, que ainda assim quer começar o ano letivo com a certeza de que, da parte dos diretores, tudo está a ser feito para receber bem os alunos.
10: O ano vai começar de uma forma positiva, com certeza, tudo fizemos para que isso acontecesse, mas a nuvem cinzenta que está a pairar sobre o sistema educativo de há uns anos, esta parte, vai manter-se. E a nuvem cinzenta é que está carregada com o tema que nós não gostaríamos que fosse de ordem do dia, que é a escassez de professores. Então, não posso quantificar em termos numéricos. O que eu posso dizer é que vamos ter alunos durante algum tempo, durante semanas, quiçá meses, de facto sem professores a todas as disciplinas.
5: É o cenário traçado por Filinto Lima, ele que representa a Associação dos Diretores de Agrupamentos e Escolas Públicas. A falta de professores continua a ser um dos principais problemas do ensino e tem impacto direto na organização das escolas e também no acompanhamento dos alunos. Na Póvoa de Varzim, o jornalista Luís Peixoto conversa com o diretor da escola que, apesar dos desafios que continuam por resolver, prepara-se para abrir portas para mais um ano letivo.
11: Duas mesas.
12: Vocês estão a fazer os preparativos para a festa de início do ano letivo, é isso?
11: É, estamos a preparar amanhã a recepção ao professor.
13: Na Escola Básica Cego do Maio, ultimam-se os pormenores para a abertura do ano letivo. Arlindo Ferreira é diretor deste agrupamento na Póvoa de Varzim.
11: Tem três escolas de primeiro ciclo, mais uma EB23. Tem aproximadamente 1.200 alunos. Esta escola foi criada um bocadinho para o refúgio dos outros alunos de outras escolas com menos condições. O meu grande desafio no início foi transformar um bocadinho a imagem deste agrupamento. E ao longo destes anos consegui, de facto, mudar esta imagem, tornar um agrupamento de referência aqui na zona, em que os alunos gostam agora de vir para aqui e sentem que esta é uma escola de primeira opção também.
13: Há 8 anos que Arlindo Ferreira lidera o agrupamento. Para este ano letivo espera mais tranquilidade depois dos atrasos nas avaliações por causa do processo de digitalização.
11: Eu penso que o processo de digitalização pode ser uma mais-valia, desde que seja feito com qualidade e condições. Eu espero que o que aconteceu este ano tenha sido uma aprendizagem que provavelmente não volta a acontecer.
13: Apesar de a instituição já ter todos os professores colocados, Arlindo Ferreira reconhece que a falta de docentes continua a ser um dos principais problemas do ensino.
11: Quando eu fui formado em 93 havia, as escolas estavam cheias de alunos de que queriam ser professor. Hoje em dia isso já é mais difícil de se encontrar.
13: É pouco atrativo, é isso que me diz?
11: Pouco atrativo, sim.
13: No último ano letivo, o grupo

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2: Também de diretores de escola e de alunos neste arranque de ano letivo. Portugal estreou-se com uma derrota no europeu de voleibol no jogo com a Polónia. O jogo foi acompanhado pelo jornalista Paulo Vidal. Paulo, Portugal perdeu 3-0.
3: Portugal perdeu no jogo de estreia no Campeonato da Europa de voleibol masculino diante da poderosa Polónia, campeã em título. Portugal foi derrotado por 3 sets a 0, parciais de 25-12, 25-18 e 25-20. A seleção de João José esteve em crescendo na partida, apesar das dificuldades que foi encontrando ao longo do encontro. Portugal volta a jogar amanhã no grupo B deste europeu de voleibol masculino, às 5 da tarde, defronta aqui na Arena de Sófia a seleção anfitriã da Bulgária, que ontem venceu por 3-0 a Macedónia do Norte.
2: Amanhã Portugal joga com a Bulgária, jogo do europeu de voleibol. Já está extinto um incêndio que deflagrou esta tarde no Café Nicola, no Rossio, no centro de Lisboa. Há um ferido leve, é o que a esta hora a RTP Antena 1 consegue adiantar através de informações que foi recolhendo. Este incêndio começou por volta das 3 da tarde, foi preciso retirar as pessoas que estavam no edifício do Banco de Portugal, mais concretamente quem estava no refeitório do Banco de Portugal. No local, no Café Nicola, no Rossio, em Lisboa, ainda estão alguns carros de bombeiros e é lá também que está a repórter da RTP Antena 1, Inês Linhares Dias. Inês, a esta hora vês fumo por aí? Há limitações à passagem?
4: Não, a esta hora, nesta altura, há de facto ainda o trânsito está condicionado, mas apenas numa faixa. Aliás, o trânsito no sentido em direção ao Torrego do Paço ainda está condicionado, mas nesta altura já o incêndio está completamente extinto, como dizias. Não há nesta altura qualquer tipo de fumo, qualquer tipo de vestígios que tenha havido um incêndio, a não ser o facto de estarem aqui ainda alguns operacionais e 3 carros dos bombeiros tapadores de Lisboa. A Polícia Municipal está nesta altura a vedar a zona, ainda está a limitar a passagem, os peões não podem passar junto ao edifício, mas nesta altura está tudo tranquilo. Falava aqui também com alguns trabalhadores do Café Nicola que explicavam que simplesmente viram fumo e saíram, abandonaram o edifício, juntamente com todos os clientes que lá estavam, naturalmente. Mas nesta altura também não sei, não sabem adiantar as causas. Apontaram para o... dizem que a origem esteve provavelmente na cozinha, mas têm certezas ainda. Portanto, quem passa aqui, de facto, é um aparato, mas muito mais calmo do que terá sido há uns minutos, há uma hora, mais ou menos, porque, de facto, nesta altura, o incêndio já está extinto.
2: Reportagem da jornalista Inês Linhares Dias. Há pelo menos um ferido grave depois deste incêndio, que já está extinto no Café Nicola, no Rossio, no centro de Lisboa.
5: Edição das 4, no programa da tarde com Rita Fernandes, um simultâneo com a RTP Mundo e em permanência em noticias.rtp.pt.
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2: Muito bom dia, o tempo vai continuar no soleiro, com algumas nuvens pelo meio, a máxima hoje nos 83, 62 para esta noite, com céu encoberto. Teremos amanhã um dia soleiro, com algumas nuvens à tarde, temperatura 76, para sábado sol, poucas nuvens, máxima nos 77, e já agora para domingo a previsão é de alguma chuva. No fim da manhã e ao início da tarde, uma temperatura com 74 graus.
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2: Muito bem, quanto ao dólar americano, está cotado na zona euro com 85 cêntimos, 5 reais e 10 centavos no Brasil, 94 escudos e 78 centavos em Cabo Verde.
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2: Quanto à maré, a maré baixa a 1h34 da tarde, a maré alta a partir das 8h17 da noite. 80 graus mantém-se a temperatura aqui em New Bedford. De resto, há já um aumento da mesma. Temos 82 em Providence e em Taunton, 83 para Boston, Hartford, Connecticut e Lowell, 79 em Fall River, 84 para Peabody e Newark, New Jersey, 73 em Toronto, Quebec, 68 Orlando, 89.
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2: Contando 83 anos de idade e residente em New Bedford, faleceu no dia 4 de setembro a senhora Maria A. Ferreira Reis. Era viúva do senhor José Adelino Pimentel e de Edwino Reis. Natural de Ribeira das Tinhas, São Miguel, Açores, era filho dos falecidos Virgínio e Conceição Costa Ferreira. A senhora Maria Reis emigrou para os Estados Unidos em 1964 e fez de New Bedford a sua casa. Era membro dedicada do grupo de oração da Igreja de Nossa Senhora de Imaculada Conceição. Deixa o seu filho, Nelson Pimentel, e esposa Angie de New Bedford, 3 netos, Isaiah Mota, Riley Pimentel e Matthew Pimentel, 1 bisneto, Messia Mota, 1 irmã, Connie Tavares, em Augusta, 4 irmãos, José Feira, no Canadá, António Feira, em Fall River, João Reis, na Flórida, e Duarte Reis, no Brasil. Bem como vários sobrinhos e sobrinhas, era irmã da falecida Connie Pimentel. O velório será realizado na Casa Mortuária na noite de quinta-feira, dia 10 de setembro, das 6 às 8 horas. O funeral terá lugar na sexta-feira, dia 11 de setembro, às 8:30 da manhã, na Casa Mortuária, seguindo uma missa de exéquias às 10 horas, na Igreja de Nossa Senhora de Imaculada Conceição. O funeral seguirá depois para o Cemitério São John. As cerimónias fúnebres estão a cargo de Albertine Lopes Funeral Home, 129 na Allen Street, em New Bedford. Familiares e amigos são por este meio informados.
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Versão bolada, alemão do forró, amor de verão, verão que está a terminar, de um outono já está a bater à porta, continuação de uma boa quinta-feira, obrigado pela sintonia, já não falta tudo para o fim de semana.

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Um cheirinho à música do Brasil quando passam 33 minutos das 11 da manhã neste 10 de setembro de 2026, é quinta-feira. Entretanto, temos aqui uma angariação de apoio às vítimas do trágico acidente no passado 5 de setembro na Ilha de Fogo, em Cabo Verde. Qualquer pessoa pode fazer o seu donativo em Venmo @patrpio-charities ou pode enviar para qualquer membro da organização um cheque e poderão também se entregar ao Padre Pio Gatis Charities PO Box 7094 Brockton, Massachusetts 02302. Era informação que aguardávamos a qualquer momento, não é uma vigília, mas sim a abertura de uma forma de angariar fundos para apoiar as vítimas da tragédia na Ilha do Fogo, em Cabo Verde, no passado dia 5 de setembro.

0: 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Ana Kim, entretanto, Boston continua com um trânsito complicado. Temos também a sinalar esta hora, ali na zona norte da cidade capital, estrada 28 Norte, no Fieldsway Oeste, estrada 60, 28 Norte, um acidente que envolveu também um autocarro da MBTA. O trânsito também vagaroso na zona de Quincy, no sentido sul. Há também aqui construção do outro lado, tudo isto a contribuir para uma viagem lenta e com muita paciência para ir até Boston. E a música vai continuar. Este é o Dia Mundial da Prevenção do Suicídio. Teremos também ao meio-dia informação da região com Carlos Félix. Teremos ainda o Zé Nando no Hoje Cozinho Eu, no Chef Nando neste caso, e ainda o Desporto de Antena 1 com o João Gomes Dias.
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Miori Cafaia e o pezinho da viola. Em tempo de vindimas, vamos ficar com o chefe da vida airada e vamos à adega. Bom dia, obrigado pela sintonia. 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

Muito bem, música vinda de Cabo Verde com Sam Neves. Estamos já a caminho do meio-dia, altura em que o Carlos Félix apresenta informação da região. Logo a seguir, o chefe Fernando, hoje cozinho eu, teremos também o desporto de Antena 1 hoje com João Gomes Dias, e o restaurante Primavera já reabriu ao público após merecido período de férias, portanto já está aberto ao público Primavera, o restaurante na estrada 118 no Main Road em Tiverton. Aliás, no 118 do Main Road em Tiverton, assim que é. E vamos para Barbacena. Voltaremos na hora do almoço, então até já.

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3: Com o regresso às aulas, os condutores estão a ser alertados para reduzirem a velocidade e prestarem atenção máxima para garantir a segurança das crianças. Em Massachusetts, o limite de velocidade nas zonas escolares está fixado nas 20 milhas por hora, sendo as áreas e horários específicos determinados por cada cidade e vila. A Polícia Estadual de Massachusetts sublinha a importância de conduzir devagar, já que a uma velocidade reduzida garante tempo e distância essenciais para detectar uma criança que entre na estrada. As autoridades lembram ainda que é proibido ultrapassar o autocarro escolar em qualquer direção quando as luzes vermelhas estiverem a piscar. Uma lei aprovada em 2025 permite às cidades e vilas do Estado utilizar câmaras automáticas instaladas nos próprios autocarros para multar os condutores que cometam esta infração. Além dos alunos que vão a pé ou de autocarro, um número crescente de crianças utiliza agora bicicletas elétricas e trotinetes, o que reforça a necessidade de uma atenção redobrada por parte dos condutores nas estradas. O Grupo de Trabalho de Segurança de Pibiri, em parceria com a organização Safe Routes to School, promove no dia 24 de setembro um fórum de segurança comunitária destinado à utilização de bicicletas, bicicletas elétricas, trotinetes e as chamadas motos todo o terreno. O encontro decorre às 6:30 da tarde no auditório do Higgins Middle School. O fórum visa esclarecer as regras, os riscos e as consequências legais associadas a estes veículos, sendo especialmente dirigido a pais que estejam a ponderar comprar este tipo de equipamento para os filhos. O painel de oradores conta com representantes das organizações promotoras, também da Polícia de Pibiri, de uma loja de bicicletas local, do Boston Children's Hospital e do diretor da escola. A iniciativa surge no seguimento do reforço de patrulhamento e fiscalização efetuado pela polícia local durante a primavera, motivado pelo aumento de relatos de condução perigosa por parte dos jovens em toda a cidade de Pibiri. Recorde será no dia 24 de setembro, às 6:30, no Higgins Middle School. Realiza-se em Massachusetts a 62ª edição da Regata Head of the Charles, de 16 a 18 de outubro. O maior evento de remo do mundo, com a duração de 3 dias, vai reunir em Massachusetts cerca de 11.500 remadores vindos de vários pontos do planeta. Os atletas vão competir num percurso de 3 milhas, no Charles River, a partir do hangar de barcos da Universidade de Boston. A organização prevê atrair cerca de 325 mil espectadores ao longo de 3 dias. Esta regata no Rio Charles, em Massachusetts, acontece todos os anos desde 1965. Este ano, de 16 a 18 de outubro. Legisladores de New Hampshire aprovaram duas novas leis que aumentam os custos para os visitantes de outros estados, ultrapassando o veto da governadora. As medidas visam aumentar as receitas estaduais através da subida de portagens e das entradas nos parques naturais do estado. A partir de janeiro do próximo ano, o plano de transportes prevê aumento das portagens para os condutores que paguem em dinheiro ou utilizem identificadores eletrónicos de outros estados. Os valores vão duplicar em várias portagens, como, por exemplo, na Autoestrada 95. No entanto, os condutores que utilizem o sistema eletrónico EasyPass, registado em New Hampshire, vão ficar isentos deste aumento. A outra medida aprovada duplica a taxa de entrada nos parques estaduais de New Hampshire para não residentes, passando o valor cobrado aos adultos de 4 para 8 dólares. A governadora de New Hampshire já criticou as decisões, considerando que o aumento das portagens afeta também os residentes, enquanto os defensores da lei argumentam que a medida garante fundos essenciais para a manutenção das estradas e alinha o Estado com os restantes da região.
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5: Deixo-lhe agora mais uma receita tradicional portuguesa, muito apreciada no norte de Portugal. Petingas fritas com arroz de tomate. Tempere uma libra de petingas com sal. Passe o peixe por 4 onças de farinha e frite em óleo quente durante 3 a 4 minutos. Até ficar dourado e crocante. Para o arroz, refogue 3 onças de cebola em 2 onças de azeite, junte 6 onças de tomate triturado, 8 onças de arroz e 16 onças de água. Cozinhe cerca de 18 minutos e sirva imediatamente. Uma combinação simples, económica e muito portuguesa.
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9: Títulos do Jornal de Desporto, João Gomes Dias.
10: A influência de João Palhinha já se faz notar no Benfica. Neste jornal, a análise ao médio na voz de Fernanda Guiar. Sporting de Gala, pelo menos na segunda parte em Alvalade. Altimira confessa está a viver um sonho. Petrushevski diz que está perto do regresso à competição. Abel Ferreira pede desculpa aos adeptos do Palmeiras. Seleção Nacional de Voleibol estreia-se hoje na fase final do Campeonato da Europa. Portugal defronta esta tarde a Colômbia no Mundial Sub-20 Feminino. E Martim Costa, que quer chegar à Final Four da Champions de Handball.
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10: O Benfica já leva 37 golos marcados em apenas 11 jogos oficiais nesta temporada e os últimos encontros foram igualmente impactantes no capítulo defensivo. Com parcial de 7-0 nas últimas duas jornadas, a equipa de Marco Silva não consentiu qualquer golo, nem sequer qualquer oportunidade aos adversários, precisamente a partir do momento no qual João Palhinha foi titular. Será esta uma coincidência? Foi isso mesmo que perguntámos ao antigo médio defensivo do Benfica, Fernando Aguiar.
11: Estou um bocado suspeito a falar sobre isso, mas aquele jogador que toda a gente gostava de ter, não é? Dar segurança à equipa, um jogador muito, muito competente e trabalha muito em prol da equipa. Claro que liberta os outros jogadores que são muito mais tecnicamente evoluídos e com mais capacidade de atacar. Foi sempre um jogador que eu apreciei e acho que faz falta ao Campeonato Português e pessoal.

0: trabalhador com uma palhinha que dá... É basicamente aquele médico que toda a gente gosta, não é? Trabalhador, ganha muitas bolas e faz a equipa jogar. Acho que o Benfica já estava mais ou menos bem. Agora o Palhinha também veio reforçar mais a equipa e o meio campo, que é óbvio, não é? Portanto, é uma peça fundamental para o meio campo do Benfica.
1: E sobre um regresso à seleção, depois de ter falhado a última grande competição pela equipa das esquinas, será uma escolha fácil para Jorge Jesus?
0: Eu acho que ele já devia ter estado lá, não é? Mas isso é a opinião minha. Mas claro, jogando no Benfica... ainda ajuda mais.
1: Fernando Aguiar, e o papel de João Palhinha depois de mais uma vitória do Benfica sem sofrer golos, aspecto que foi destacado na conferência de imprensa por Marco Silva.
2: Era fundamental para nós, depois das boas exibições, dos bons resultados no jogo que tínhamos entrado, ganharmos novamente e, como falou, muito satisfeito com não sofrermos golos, uma exibição muito sólida.
1: Marco Silva, depois do Moreirense 0, Benfica 4, jogo no qual se destacou a dupla formada por Andreas Sheldrup e Gianluca Prestiani. Foi um Sporting de gala na segunda parte. Os Leões entraram a vencer na Liga dos Campeões, com triunfo por 3-1 diante do Galatasaray, mas tiveram a perder por 1-0, com um autogol de Gonçalo Inácio. A equipa verde e branca acabou por consumar a reviravolta, com golos de Jenny Catamo, Luís Soares e Rodrigo Salazar, para a natural satisfação de Rui Borges.
3: Primeiro é importante começar bem com uma equipa com muitos jogadores, que era a primeira vez que poderiam jogar Liga dos Campeões. É importante jogarmos em casa perante os nossos adeptos, perante a energia positiva que passam de fora para dentro. É importantíssimo ganhar numa competição como esta. É importante em casa conseguirmos ser fortes.
1: Sérgio Altimira foi novamente um dos homens em destaque na equipa leonina e destacou a reviravolta no marcador.
4: Não começámos da melhor maneira, com alguns problemas lá atrás. Eles pressionaram-nos e saíram muito bem na primeira parte. Temos de ficar com a reação da equipa depois do mau início que tivemos e também com a segunda parte, que foi muito boa.
1: Altimira satisfeito com a vitória e, claro, com a possibilidade de jogar a Liga dos Campeões.
4: Foi mais um sonho cumprido. Recordo-me de quando era pequeno e vi os jogos da Liga dos Campeões na televisão com o meu pai. No final, o nível é o que é. São os melhores clubes da Europa. Pelo que estou muito contente e agora é continuar.
5: É muito contente e toca seguir.
1: De ontem, além deste triunfo do Sporting e Alvalade, tivemos os seguintes encontros. Stuttgart 3, Viking 1. Liverpool 2, Atlético de Madrid 1. Nápoles 0, Arsenal 1. Paris Saint-Germain 6, Slovan Bratislava 1. E ainda o Barcelona 5, Feyenoord 1. Jogo que teve uma assistência de João Cancelo para um dos golos da formação blaugrana.
6: Aqui é onde eu sempre quis estar. O Barça, desde pequeno, que é o clube que eu mais gosto. Além do Benfica, é o Barça. A jogar aqui é especial. Sei que parece um bocado repetitivo, mas é realmente aquilo que eu sinto.
1: No Feyenoord entrou em campo Gonçalo Borges, ele que aproveitou para falar no final do encontro do Futebol Clube do Porto, a equipa que vai reencontrar precisamente nesta Champions.
7: Porto é o meu clube do coração, onde eu cresci, onde eu me fiz homem, foi onde eu dei os meus primeiros passos como sub-14, foi onde dei os meus primeiros passos na Liga Profissional, na equipa B e depois no plantel F, onde ganhei os meus primeiros troféus. Significa muito aquela casa, todas as pessoas que estão lá, fico muito feliz por eles terem passado um grande momento na época passada, fico muito feliz por eles este ano estarem também muito bem. Ali é a minha casa.
1: Gonçalo Borges e João Cancelo em declarações à Live Mode. Para hoje e também na Champions, os últimos jogos da primeira jornada da milionária, às 5h45, Fenerbahçe Roma e PSV Eindhoven Shakhtar Donetsk. Depois, às 8 da noite, Bayern Bodø/Glimt, como Leipzig, Manchester United Sabah e ainda o Slavia de Praga Lance. No Porto, e após a derrota frente ao Manchester City, Francesco Farioli já está a preparar a equipa para o jogo de sábado em Rio Maior diante do Casa Pia. Dragões regressam a um campo onde perderam na última temporada, ainda sem Oscar Piatoszewski, ainda que o polaco tenha confidenciado a uma das televisões do país natal que está cada vez mais perto do regresso.
8: É difícil definir uma data exata para o meu regresso. Penso, no entanto, que é uma questão de dias. Tudo está a correr conforme o plano. O mais importante é recuperar desta lesão a 100% e evitar que se possa repetir no futuro.
1: Oscar Piatoszewski ainda a recuperar de uma lesão na coxa direita, mas agora mais perto de voltar à competição. Braga e Estrela da Amadora jogam hoje em Alverca. A interdição do estádio de Reboleira, devido às péssimas condições do relvado, obrigou à mudança de estádio e essa é uma condicionante óbvia para o conjunto tricolor, orientado por Pepa.
9: Queríamos muito e queremos muito jogar no nosso estádio. Nem que o jogo fosse adiado para outra altura. A gente queria muito jogar aqui no nosso estádio. Não foi autorizado, são coisas que nós não controlamos. A Liga, nesse aspecto, é que manda, vai, porque é a organizadora do campeonato. E pronto, nós jogamos onde tivermos que jogar. É em Alverca, em Rio Maior, é onde for. Há uma... não é revolta.

0: mas há um sentimento de, quer dizer, quisemos ajudar em tudo o que pudemos e acabamos por ser prejudicados, entre aspas, de jogar longe dos nossos adeptos e do nosso conforto.
1: E no meio de todo este desabafo fica uma certeza.
0: O espetáculo merece relvados bons. Isso aí não vamos misturar as coisas. Claro que queremos que isso aconteça, tanto é que dentro de sensivelmente 15 dias o relvado vai ser trocado. Mas não é por este ruído. É isso que tem que ser também mais uma vez bem reforçado. Não é pelo ruído que está a acontecer. Isto já está programado há muito tempo, até antes do jogo com o Sporting.
1: E independentemente do jogo ser em casa emprestada, Carlos Vicen sabe que o Braga terá pela frente um adversário extremamente complicado.
2: Sabemos das dificuldades que vamos ter. O Estrela é uma equipa com histórico de poder ofensivo. Como podemos ver pelas estatísticas, eles estão marcando golos, têm um ataque em forma. Teremos que fazer um grande jogo se quisermos conquistar os 3 pontos, que é obviamente o nosso objetivo.
1: Estrela da Amadora Braga, às 8:15 da noite, jogo em trás da Primeira Liga, para acompanhar aqui na rádio com informações do jornalista João Santos Correia. O Palmeiras de Abel Ferreira está em vantagem nos quartos de final da Libertadores da América. O Verdão venceu a LDU por 1-0 em São Paulo, mas o técnico português lamenta que o resultado não tenha sido bem mais expressivo.
3: Nós temos trabalhado muito, insistido muito com equipas que se defendem baixo, bloco baixo. Nós temos arranjado estratégias por forma a criar oportunidades e acho que penso que hoje foi bem clara a quantidade de oportunidades que nós criamos.
1: Muitas oportunidades, mas apenas um gol de vantagem, uma vantagem escassa para o jogo da segunda mão que será realizado em Quito, a quase 3 mil metros de altitude. Nesta conferência de imprensa, Abel Ferreira também aproveitou para pedir desculpa aos adeptos depois de ter dado a entender que mesmo não ganhando, os palmeirenses têm de desfrutar.
3: Eu acho que o verdadeiro palmeirense sabe o que é ter o coração ao pé da boca. E porventura, eu quando fui ver aquilo que falei, também não gostei daquilo que vi. Mas sabem, eu sou casado com a minha mulher há 20 anos e muitas vezes quando nós falamos, às vezes falo o que não devo, na hora que não devo, mas ela conhece-me. Ela sabe quem tem em casa. E mais do que aquilo que eu falo, é aquilo que eu faço.
1: Abel Ferreira, ao seu estilo, após o jogo da Libertadores, a vitória do Palmeiras por 1-0 diante da LDU Quito. Recordo que na próxima madrugada será a vez do Flamengo, do Leonardo Jardim, jogar a primeira mão desta competição, duelo no Equador diante do Independiente Del Valle. É já daqui a menos de hora e meia que Portugal se vai estrear em mais uma fase final de um campeonato da Europa de voleibol masculino. Quando forem 2 da tarde, a equipa das esquinas defronta a poderosíssima Polónia em Sófia, num encontro que será acompanhado pelo jornalista Paulo Vidal.
4: Hoje é dia P, dia da estreia de Portugal na 34ª edição do Europeu de Voleibol Masculino. A seleção das esquinas participa pela 4ª vez consecutiva na fase final da competição e integra o Grupo B, juntamente com Polónia, Ucrânia, Macedónia do Norte, Israel e Bulgária. A Polónia, campeã europeia em título, será o primeiro adversário dos comandados de João José.
5: Claro que é um dos candidatos a campeão da Europa, não é? Por isso o nível de dificuldade está acima, mas tem que ser algo que a gente tem que encarar com motivação e com vontade de entrar bem na competição.
4: Apesar das dificuldades que Portugal vai encontrar, o selecionador nacional acredita no apuramento para os 8º de final.
5: Em teoria são 2 vitórias que se pede, não é? Mas isto, o grupo é bastante competitivo, não sei se será bem assim. E nós temos que jogar jogo a jogo e procurar ao máximo vencer cada partida.
4: O jogo Portugal-Polónia está marcado para esta quinta-feira, às 14 horas, na Arena de Sófia, um pavilhão com capacidade de pouco mais de 12 mil lugares.
1: E para acompanhar diretamente da Bulgária este duelo com o jornalista Paulo Vidal, atenção que para hoje e também no Grupo de Portugal há mais um encontro. Às 5 da tarde, a Ucrânia defronta Israel, sendo que de ontem para este mesmo grupo, a anfitriã Bulgária bateu a Macedónia do Norte por 3-0. Após a derrota na jornada inaugural, a seleção feminina de sub-20 volta a jogar hoje no Mundial de Futebol. Um jogo frente à Colômbia, marcado para as 5 da tarde, com a equipa das esquinas apostada em dar uma boa resposta. Basta escutar aquilo que disse a selecionadora nacional, Marisa Gomes.
6: Todas as derrotas deixam sempre alguma debilidade, como é óbvio. Jogamos sempre para ganhar e, portanto, é óbvio que uma vitória traz sempre outra emotividade, outra capacidade. No entanto, nós também reconhecemos que o adversário tinha uma capacidade muito grande de conseguir jogar e um nível de jogo muito alto. Já superamos esse desafio, já estamos aqui orientados para a Colômbia e já a Coreia já passou.
1: Portugal-Colômbia às 5 da tarde em Lodz, na Polónia, mas afinal o que vale esta seleção sul-americana aos olhos da selecionadora portuguesa?
7: A Colômbia é uma equipa muito agressiva.
6: mas sobretudo caracteriza-se por ser uma equipa que está muito à vontade sem bola. Consegue manter-se posicionada, ser paciente, apesar de ter essa paciência, sabe posicionar nos momentos certos. Isso vai nos obrigar a ser muito inteligentes na maneira como vamos saquear a bola, ter que jogar sob pressão, e sobretudo impor o nosso jogo para conseguir chegar à baliza da Colômbia.
1: E dos relvados para a areia, hoje é mais um dia de Superliga de Futebol de Praia em Viareggio, Itália. Daqui a pouco mais de uma hora a seleção feminina tem estreia marcada na competição, jogo diante da Ucrânia, com a guarda-redes a portuguesa Jamila Marreiros a mostrar-se particularmente confiante para o duelo.
7: A expectativa é sempre alta, nós treinamos também para estes momentos e a equipa está bem, temos um grupo muito unido e vamos revalidar o título. A Ucrânia é um pouco mais física, a Suíça, pelo que temos vindo a perceber, também está a subir um pouco de qualidade, as jogadoras estão mais unidas também, pelo que sei, mas nós vamos fazer o nosso trabalho.
1: Quanto à seleção masculina, também joga hoje, mas às 14h30 frente à Suíça, é o segundo jogo da equipa de Portugal, após vitória na ronda inaugural por 4-1 diante da Bielorrússia. Ainda no capítulo das seleções, a feminina de futsal voltou a vencer a França em jogo particular realizado na cidade do futebol, um triunfo por 5-1, com destaque para Janice Silva, que marcou 2 golos. Depois de, no ano passado, ter chegado aos quartos de final, o Sporting entra esta noite na Liga dos Campeões de Handball com esperanças renovadas. Os Leões recebem o GOG da Dinamarca a partir das 7h45 e o jovem Martin Costa já projetou o duelo.
8: Sabemos que são muito intensos, principalmente no contra um, têm os jogadores fortíssimos no ataque, principalmente nessa zona do jogo, no contra um, são muito intensos e depois têm muita qualidade, são uma equipa dinamarquesa, ficaram em terceiro, acho, pelo campeonato do ano passado, mas obviamente que sabemos que vai ser um jogo extremamente complicado. Assim, bons guarda-redes, boa primeira linha, temos bons pontas, Dinamarca tem sempre bons pontas, portanto sabemos a dificuldade que vai ser, mas obviamente queremos ganhar, queremos muito entrar bem na Liga dos Campeões e é com essa ambição que vamos a jogo.
1: E qual o objetivo do Sporting para esta Liga dos Campeões?
8: Com muita ambição de voltar a fazer melhor do que o que temos feito. Obviamente chegamos aos dois quartos finais nas duas últimas edições, este ano queremos ir à Final Four.
1: Sporting GOG a partir das 7h45 da tarde no pavilhão João Rocha. De ontem vem a derrota do Porto nesta Champions de Handball. Os Dragões perderam diante do Veszprém na Hungria por 36-28. O alemão Sasha Zverev qualificou-se para as meias-finais do Open dos Estados Unidos. O tenista germânico bateu o neerlandês Boetik van der Zandeschrup em 3 sets e vai jogar diante de Karen Khachanov da Rússia o acesso à final. Khachanov que beneficiou da desistência do belga Alex Bloks quando vencia por 2-0. Quanto à vertente feminina, já é certo que vamos ter uma nova número mundial na próxima segunda-feira. A kazakh Elena Rybakina, que também já está nas meias-finais em Nova Iorque, após vitória diante da chinesa Zheng Qinwen. Rybakina que vai agora defrontar na semifinal Coco Gauff, que ultrapassou a russa Mirra Andreeva. Fechamos com o ciclismo, porque vai hoje para a estrada a 18ª etapa da Volta à Espanha em bicicleta, tirada importantíssima, um contrarrelógio de 32 km, com final em Jerez de la Frontera. Recordo que o espanhol Enrique Mas, da Movistar, lidera a Vuelta, tem 2 minutos e 6 segundos de vantagem sobre o austríaco Félix Gall e 2 minutos e 10 diante do esloveno Primoz Roglic.
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leva tudo, Calema com Dircinho. Olá, viva, boa tarde. 82 graus aqui em New Bedford. Umidade relativa do ar 67%. Vamos até às duas. Obrigado pela companhia. Meio-dia, 29 minutos.

0: cruzada.
1: Bonito, não é? E tivemos mais uma dupla, Maninho com a Marisa Liz em Garota. Entretanto, a Escola Portuguesa de New Bedford anuncia que as matrículas estão abertas de segunda a quinta-feira, desde 10 da manhã às 6 da tarde. As aulas têm início marcado para o dia 5 de outubro, pelas 5:30 da tarde. Daqui a pouco, mais uma grande música. Não mexa na sintonia.
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Daniel, e estou dentro. Muito bem, se está à procura de emprego, precisa-se de pessoa para lavar louça a tempo inteiro, outra a part-time. Entrada de imediato, os interessados devem ligar para 508-642-1828. É 508-642-1828. Meio-dia, 40 minutos.

0: chamada música A Menina e Saudosa Sara Tavares, primeiro lugar no Festival da Canção 94 e oitavo da Eurovisão, um belo tema. Na tarde que passa, hoje é também a festa São Vicente Paulo inauguração, com hora social nos terrenos do centro, das 6 às 7, também à espera do Cortejo da Rainha, haverá ainda a exposição de arte artística de José Aguiar e depois um jantar e música com Emily. Amigos da Terceira, em Pataquet.
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0: dia da morte da princesa Diana, aquela cassete do Sublime, a sensação de desadequação, a certeza de derreter, as nossas moléculas misturadas entre si e no granito daquela cidade velha, na fraga de onde saiu aquele degrau de pedra, em toda a matéria, o corpo eletrizado, os dedos manchados de tinta, a juventude na pele, mãe de toda a intensidade, o coração irremediavelmente partido pela primeira vez, a fotografia da criança sem memória guardada como um souvenir, a chamada na cabine telefónica com as pernas a tremer, a amiga que relativiza como se o infinito tivesse cabimento, o firmamento inteiro como o futuro sempre adiado, as despedidas juradas, choradas, com as estrelas nos olhos, a sucessão de reencontros mais ou menos épicos, mais ou menos habituais, mas sempre insuficientes. Adolescente, o nosso amor há de ficar suspenso, para lá do espaço-tempo, e eu hei de regressar a ele em sonhos quando os fios se cruzarem para me lembrar de quem sou. 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
1: Muito bem, estamos na hora do almoço e daqui a pouco teremos informação com a Antena 1. Estamos a pouco mais de 8 minutos e meio da uma, quinta-feira, Dia Mundial de Prevenção do Suicídio. Na música, David Carreira. Ouça isto.

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2: Boa tarde, são 6 horas no continente e na Madeira, 5 nos Açores. Informação Antena 1, Rita, principais títulos.
3: O incêndio no Café Nicola, em Lisboa, começou na cozinha do estabelecimento. Os bombeiros contam agora 3 pessoas feridas. Os mercados prevêem mais uma subida das taxas de juros já no próximo mês e, com isso, aumenta a pressão no orçamento das famílias no pagamento do crédito à habitação. Ouvimos conselhos de uma especialista em finanças pessoais. Na Polónia, um grupo de robôs participou num protesto em frente ao Ministério dos Assuntos Digitais.
2: No Porto, a esta hora, estão 21 graus. Em Coimbra, Funchal e Ponta Delgada, 25. Faro, 26. Lisboa, 29. Notícias às 6 da tarde. A edição é de Rita Fernandes.
3: O incêndio no Café Nicola, na Baixa de Lisboa, começou na cozinha do estabelecimento, dizem os bombeiros, que contam agora 3 pessoas feridas. O fogo começou por volta das 3 da tarde, já está extinto. O segundo comandante do Regimento de Sapadores Bombeiros de Lisboa, Carlos Pereira, explica que as informações que recolheu indicam que o fogo começou na cozinha do café.
4: O primeiro relato que tivemos de uma funcionária do café foi exatamente esse, portanto, resultante de uma frigideira que originou o início do incêndio.
3: Carlos Pereira, comandante do Regimento de Sapadores Bombeiros de Lisboa, explica também que há 3 pessoas feridas.
4: São 3 vítimas do sexo feminino, todas elas funcionárias do Café Nicola, e foram elas as primeiras a ter o contacto com o incêndio. Portanto, 2 delas inalação de fumos, por precaução, evacuadas para o hospital. Uma outra vítima, também ela funcionária do café, por ansiedade e ataque de pânico, encaminhámos também para o hospital por uma questão de segurança.
3: 3 pessoas feridas depois do incêndio no Café Nicola, na Baixa de Lisboa. Incêndio que já está extinto. O fogo começou na cozinha do estabelecimento, é o que dizem os bombeiros. O fogo começou por volta das 3 da tarde. Os mercados prevêem mais 3 subidas dos juros ao longo dos próximos 12 meses, uma delas já em outubro, no próximo mês. A Presidente do Banco Central Europeu aconselha os países a avançar com medidas temporárias e a evitar medidas para toda a população.
5: The outlook remains highly uncertain.
6: As perspectivas mantêm-se extremamente incertas, com riscos em alta para a inflação e em baixa para o crescimento económico. Com a decisão de hoje, o BCE permanece bem posicionado para navegar a incerteza provocada pelo conflito. Vai seguir uma abordagem dependente dos dados e reunião a reunião para definir a orientação apropriada da política monetária. O Conselho do BCE não se compromete previamente com uma trajetória de taxas específica.
5: Pre-committing to a particular rate path.
3: A Presidente do Conselho do Banco Central Europeu, que aconselha os países a avançar apenas com medidas temporárias e a evitar medidas para toda a população, depois de ter feito esse anúncio da subida das taxas de juro. Para as famílias com créditos à habitação, esta subida anunciada hoje pode significar mais pressão no orçamento familiar, mas ainda há margem para tentar aliviar o sufoco, é o que explica Bárbara Barroso, especialista em finanças pessoais. Ela explica o que ainda pode ser feito.
7: O que as famílias podem fazer é, enfim, ainda há margem para renegociar o spread. O que é o spread? É, no fundo, a margem de lucro do banco. Portanto, nós estamos a falar aqui, uma taxa nominal resulta do spread, desta margem de lucro acrescida à Euribor, e a Euribor não é possível negociar, mas o spread sim. O spread, os seguros associados, porque também os seguros são uma componente relevante, há sempre a possibilidade de alargar o prazo. alargando o prazo e havendo essa margem para alargar o prazo, naturalmente acabamos por conseguir baixar a prestação. No entanto, o custo do empréstimo sobe. Mas para famílias com orçamento apertado, para conseguir que a prestação caiba, por vezes essa pode ser aqui uma solução. Deixar aqui uma nota muito importante, nomeadamente para famílias que possam ter o orçamento pressionado, que é falarem com o banco antes de qualquer tipo de incumprimento.
3: Um dos conselhos de Bárbara Barroso, especialista em finanças pessoais, ela que também antecipa mais subidas das taxas de juro para os próximos meses. Nesta entrevista à RTP Antena 1, vamos ouvir mais análise e também mais conselhos de Bárbara Barroso já a seguir a este noticiário. José Sócrates voltou hoje ao Tribunal para o julgamento da Operação Marquês, um ano depois de ter pedido uma pausa no processo. A jornalista Sandra Henriques tem acompanhado este julgamento. Hoje, Sandra, o antigo primeiro-ministro disse que nunca teve uma casa em Paris.
8: O tema do apartamento de Paris tem marcado esta tarde no julgamento o processo da Operação Marquês. O antigo primeiro-ministro garante que não é, nem nunca foi proprietário de nenhum apartamento em Paris. José Sócrates assegura que não interveio e não participou na escolha do apartamento e não sabia que Carlos Santos Silva o ia comprar. Sócrates diz que o amigo fez o contrato de promessa compra e venda do apartamento de Paris a 30 de julho de 2012 e a escritura foi feita a 31 de agosto desse ano. E Sócrates só soube disso em setembro, quando falou com Carlos Santos Silva e o amigo lhe disse que poderia ir para esse apartamento que tinha acabado de comprar. O antigo primeiro-ministro nega que fosse o dono oculto do apartamento, até porque nem sequer participou na escolha da empresa, nem do arquiteto que remodelaram esse apartamento em Paris.
3: Alguns dos destaques do dia de hoje no julgamento da Operação Marquês, acompanhada pela jornalista Sandra Henriques. O antigo primeiro-ministro voltou hoje ao tribunal no campus de justiça em Lisboa, sem advogado. A Associação Sindical dos Profissionais da Polícia marcou dois protestos para os próximos meses. Um protesto que pretende de juntar não só polícias, mas também agentes da GNR. Os protestos estão marcados para 24 de setembro, já este mês, e também no próximo, dia 8 de outubro, um protesto no Porto e outro em Lisboa. Esta tarde, em declarações à RTP Notícias, o presidente da Associação Sindical, Paulo Santos, explicou que um dos principais motivos para a marcação destes protestos é o atual estado do Ministério da Administração Interna.
9: A ASPA, em reunião de direção, decidiu dizer basta a este contexto em que se encontra o Ministério da Administração Interna, em que se encontra as condições de polícias, um conjunto de problemas que nos levou a avançar para protestos. Iniciamos hoje mesmo com uma petição pública em defesa da segurança pública de qualidade em Portugal. Vamos avançar, naturalmente, por um conjunto de iniciativas em várias cidades do país, envolvendo as populações locais, os autarcas, os comerciantes, etc. E vamos também levar a efeito um conjunto de iniciativas, manifestações, desfiles, concentrações nessas mesmas cidades e depois terminaremos em outubro e vamos convidar os elementos da GNR a juntarem-se a esta luta com uma manifestação em Lisboa para, de uma vez por todas, dizer que é necessário investir e resolver os problemas que estão associados à Polícia de Segurança Pública.
3: Para já ficam marcados dois protestos no Porto, 24 de setembro, este mês, e em Lisboa, protesto marcado para o dia 8 de outubro, é o que anuncia a Associação Sindical dos Profissionais de Polícia, a ASP, que diz que nestas manifestações quer também presentes os profissionais da GNR. O ano letivo começa com os diretores de escola a traçarem um cenário com uma nuvem cinzenta. Há alunos que vão ficar meses sem professora, pelo menos uma disciplina, é o que garante a RTP Antena 1, Filinto Lima, o presidente da associação que representa os diretores de agrupamentos e escolas públicas. O problema arrasta-se ano após ano, o problema da falta de professores, mas Filinto Lima diz que, ainda assim, quer começar o ano com a certeza de que, da parte dos diretores de escolas, tudo está a ser feito para receber bem os alunos.
10: O ano vai começar de uma forma positiva, com certeza, tudo o que fizemos para que isso acontecesse, mas a nuvem cinzenta que está a pairar sobre o sistema educativo de há uns anos, esta parte vai manter-se. E a nuvem cinzenta é que está carregada com o tema que nós não gostaríamos que fosse de ordem do dia, que é a escassez de professores. Então, não posso quantificar em termos numéricos. O que eu posso dizer é que vamos ter alunos durante algum tempo, durante semanas, quiçá meses, de facto sem professores a todas as disciplinas.
3: É a garantia deixada por Filinto Lima, à RTP Antena 1, o presidente da associação que representa os diretores de agrupamentos e escolas públicas nesta semana, que já é, em várias escolas pelo país, semana de regresso às aulas. Na Polónia houve uma manifestação de robôs, um protesto para chamar a atenção para os impactos da inteligência artificial no mercado de trabalho. Um grupo de robôs reuniu-se à porta do Ministério para os Assuntos Digitais, na Polónia. O jornalista Sérgio Infante explica o que se passou.
11: Colocar a tecnologia a protestar contra a tecnologia. Nesta altura, em todo o mundo, são cada vez mais os trabalhadores que ficam no desemprego, substituídos por modelos de inteligência artificial ou robôs. Na Polónia existe o democratismo, um movimento que exige uma proteção legal e social mais eficaz para estes trabalhadores. E por isso, à porta do Ministério dos Assuntos Digitais, 30 robôs exigiram, em polaco, uma lei e regras. O democratismo alerta que as regulamentações europeias focam-se na discriminação e na utilização ética

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1: E este protesto original acabou por arrancar uma promessa. O próprio Ministro dos Assuntos Digitais marcou presença e assumiu que a integração de modelos de inteligência artificial sem controlo em robôs é um desafio urgente para a sociedade e que é necessária mais proteção para os trabalhadores. Desta forma, a Polónia abre caminho. Resta saber se a União Europeia acompanha a marcha.
2: Um protesto organizado por um movimento social que quer chamar a atenção para os impactos da inteligência artificial no mercado de trabalho.
3: Rita Fernandes, nesta edição das 6, na Antena 1, também na RTP Antena 1 Açores e RTP Mundo, e em permanência em noticias.rtp.pt.
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8: 1:14, boa tarde. O tempo vai continuar parcialmente soleiro. Temperatura máxima à volta dos 85. É a previsão para esta tarde. Teremos esta noite céu nublado, temperatura 62. Para amanhã mais um dia com sol. Dia 11 de setembro com temperaturas à volta dos 77 graus. Teremos também sol e bom tempo no sábado. Temperatura 75. Quanto a domingo, a possibilidade de chuva é de 85%, com uma temperatura nos 74 graus.
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8: E por falar em dinheiro, o dólar americano vale 85 cêntimos na zona euro, 5 reais e 10 centavos no Brasil e 94 escudos em Cabo Verde, mais 78 centavos. Portanto, em Cabo Verde, 94 escudos, 78 centavos.
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8: Muito bem, quanto a marés para hoje, a maré baixa dentro de alguns minutos, alta a partir das 8:17 da noite, 83 graus neste momento em New Bedford e em Fall River, depois temos 85 para Boston e Lowell, 86 em Peabody, em Hartford, Connecticut, em Taunton e em Providence,

0: 87 no Newark, New Jersey. Zona de Toronto com 76, Quebec 67, Orlando 92 graus.
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Eu acredito, eu aceito. JV na WGFT. Bem-vindos à quarta e última hora, rotação 97. Ei, Picum. Manelo.

0: Manel, em Pico, e por falar em Pico, a Irmandade do Pico de New Bedford informa que vai ter rosquilhas à moda do Pico, exatamente para vender este sábado, no intuito de ajudar a organização. Portanto, a Irmandade do Pico, rosquilhas à moda do Pico, quentinhas a sair do forno. Falo em rosquilhas e o Francisco levantou-se imediatamente com a cabeça no vidro. Francisco, é só no sábado, meu amigo.
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1: E Carlos Alberto Muniz é mais um tema dedicado às vindimas, o Deus de todo o vinho. 1:30 aqui na Costa Leste, continuação de muito boa tarde. Francisco, falei em rosquilhas, não falei em vinho do Pico, meu amigo. Mas às vezes é tão bom ser pequenino.

É verdade, é tão bom ser pequenino, grande Rodrigo. E quem é pequenino hoje é o Jack, faz 5 anos, vive em Fall River. E os avós Raposo, desejam o melhor do mundo para este menino chamado Jack. 5 anitos. Parabéns, meu amigo.

0: E agora foi o Verde Vinho aqui na voz do saudoso Paulo Alexandre. Atenção para quem está na 495 Sul. Há um acidente perto da saída 24 para a Estrada 20 na Lakeside Avenue. Por isso mesmo, prepare-se para atraso naquela zona da 495 Sul, em Massachusetts.
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Esta estava debaixo da telha, no sótão, mulher companheira Paco Bandeira. 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

0: Agnaldo, Timóteo e tudo passará. E foi no dia 10 de setembro de 1979 que morria Agostinho Neto, nada mais nada menos do que o primeiro presidente da República Popular de Cabo Verde. De que a pouco temos Happy Day em antena.
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0: 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Entretanto, esta hora calor aqui na cidade de Balear, umidade relativa do ar 55%, com 85 graus, tudo juntinho dá uma temperatura de 91 graus. Se formos até a área de Providence, teremos uma temperatura também na casa dos 90 graus, com umidade relativa do ar incluída, e se dermos um saltinho até Boston, teremos também uma temperatura à volta dos 90 graus. 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

É o tal Happy Day que prometi. Rime e a verdade, estamos a finalizar a nossa emissão de hoje. Rotação 97 de quinta-feira. Depois de informação das duas, a Diana estará em antena para mais uma hora de ponta e também olhar para o relógio marcador do Amador Braga a partir das 3h15. Foi um prazer, obrigado pela companhia, adorámos imenso e prometemos voltar amanhã à mesma hora. Haja saúde e até amanhã, se Deus quiser. Boa tarde.

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2: 7 horas no continente e na Madeira, 6 nos Açores. Desta edição, Rita, quais são os principais títulos?
3: Os polícias marcaram 2 protestos para pedir um aumento dos salários. A Associação dos Profissionais de Polícia pedem também à GNR que se junte ao protesto. 3 pessoas ficaram feridas no incêndio no Café Nicola, em Lisboa. Os mercados prevêem mais uma subida das taxas de juro já no próximo mês.
2: Estão 20 graus no Porto, 24 em Coimbra, Funchal e Ponta Delgada, 25 em Faro e em Lisboa, 27 graus. 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A edição é de Rita Fernandes.
3: Os polícias marcaram 2 protestos para pedir um aumento dos salários. A Associação Sindical dos Profissionais de Polícia apela que se juntem também os guardas da GNR aos protestos marcados para dia 24 deste mês e para 8 de outubro.
4: A ASPA, em reunião de direção, decidiu dizer basta a este contexto em que se encontra o Ministério da Administração Interna, em que se encontra as condições de polícias, um conjunto de problemas que nos levou a avançar para protestos. Iniciamos hoje mesmo com uma petição pública em defesa da segurança pública de qualidade em Portugal. Vamos avançar naturalmente por um conjunto de iniciativas em várias cidades do país, envolvendo as populações locais, os autarcas, os comerciantes, etc. E vamos também levar a efeito um conjunto de iniciativas, manifestações, desfiles, concentrações nessas mesmas cidades e depois terminaremos em outubro e vamos convidar os elementos da GNR a juntarem-se a esta luta com uma manifestação em Lisboa para, de uma vez por todas, dizer que é necessário investir e resolver os problemas que estão associados à Polícia de Segurança Pública.
3: Paulo Santos, da Associação Sindical dos Profissionais de Polícia, que explica que estão para já marcados 2 protestos, dia 24 deste mês e também um protesto para dia 8 de outubro. Os polícias pedem um aumento dos salários e apelam a que os guardas da GNR também se juntem a estes protestos. 3 pessoas ficaram feridas no incêndio no Café Nicola, na Baixa de Lisboa, 3 feridos ligeiros no fogo que começou por volta das 3 da tarde. O comandante Carlos Pereira, do Regimento de Sapadores Bombeiros de Lisboa, explica que até agora tudo indica que o fogo tenha começado dentro do café.
5: O primeiro relato que tivemos de uma funcionária do café foi exatamente esse, portanto, resultante de uma frigideira que originou o início do incêndio.
3: Com o fogo, explica o comandante Carlos Pereira, 3 pessoas ficaram feridas.
5: São 3 vítimas do sexo feminino, todas elas funcionárias do Café Nicola, e foram elas as primeiras a ter o contacto com o incêndio. Portanto, 2 delas inalação de fumos, por precaução evacuadas para o hospital. Uma outra vítima, também ela funcionária do café, por ansiedade e ataque de pânico, encaminhámos também para o hospital por uma questão de segurança.
3: O fogo começou por volta das 3 da tarde, ficou extinto cerca de uma hora depois. 3 pessoas ficaram feridas neste incêndio no Café Nicola, na Baixa de Lisboa. O Ministro da Educação considera urgente mudar o estatuto do diretor escolar. A proposta dá aos professores mais de metade dos votos na eleição dos diretores das escolas. Até agora, esta votação é feita por professores e também outros funcionários das escolas. Também contam os votos dos encarregados de educação e de outros representantes da comunidade escolar e também das autarquias. Agora, as alterações anunciadas pelo Ministro da Educação dizem que os professores ficam com mais de metade dos votos na eleição dos diretores das escolas. O Ministro da Educação, Fernando Alexandre, considera que esta mudança é urgente.
6: Um dos objetivos é dar mais autonomia e mais recursos às escolas e, obviamente, o diretor, que é o responsável último pela gestão da escola, pela gestão dos recursos humanos, pelo projeto pedagógico, terá um estatuto onde serão definidas as suas responsabilidades, os seus direitos, tudo isso. Os diretores passarão a ser eleitos numa eleição direta, em que o principal corpo serão os docentes, que terão mais de metade dos votos, mas obviamente também participarão os técnicos especialistas, os pais, alguns alunos, um modelo diferente que vai mudar, de facto, a forma de funcionamento das escolas.
3: São os professores que ficam com mais de metade dos votos na eleição dos novos diretores de escolas. É isso que diz a proposta explicada pelo Ministro da Educação. Já esta tarde, aqui na RTP Antena 1, ouvimos um diretor escolar que entende que este novo estatuto não traz, na prática, alterações significativas no trabalho de quem está à frente de um agrupamento. Os mercados financeiros prevêem mais 3 subidas dos juros ao longo dos próximos 12 meses. Uma delas já em outubro, no próximo mês, depois da decisão de hoje do Banco Central Europeu de subir as taxas de juros. A Presidente do Banco Central Europeu aconselha os países a avançar com medidas temporárias e direcionadas para os setores mais afetados e diz que os países devem evitar medidas para toda a população. Para as famílias com créditos à habitação, esta subida anunciada hoje, subida das taxas de juros, pode significar mais pressão no orçamento familiar. Bárbara Barroso, especialista em finanças pessoais, explica o que ainda pode ser feito para tentar dar resposta a um orçamento familiar cada vez mais apertado.
7: O que as famílias podem fazer é, sim, dar a margem para renegociar o spread. O que é que é o spread? É, no fundo, a margem de lucro do banco. Portanto, nós estamos a falar aqui uma taxa nominal resulta do spread, esta margem de lucro acrescida à Euribor, e a Euribor não é possível negociar, mas o spread sim. O spread, os seguros associados, porque também os seguros são uma componente relevante, há sempre a possibilidade de alargar o prazo. Alargando o prazo e havendo essa margem para alargar o prazo, naturalmente acabamos por conseguir baixar a prestação. No entanto, o custo do empréstimo sobe. Mas para famílias com orçamento apertado, para conseguir que a prestação caiba, por vezes essa pode ser aqui uma solução. Deixar aqui uma nota muito importante, nomeadamente para famílias que possam ter o orçamento pressionado, que é falarem com o banco antes de qualquer tipo de incumprimento.
3: É esse o conselho de Bárbara Barroso, especialista em finanças pessoais, ela que também antecipa mais subidas das taxas de juros nos próximos meses. Para além da prestação da casa, há também outras despesas que vão aumentar.
7: Ao travar o consumo e o investimento, ou seja, com os juros mais altos, também acaba por se afetar contratações, rendimentos, ou seja, são efeitos indiretos, que acabam por ter impacto. E dar aqui uma nota, quando nós vamos analisar os dados do INE, verificamos que as 3 categorias que mais peso assumem no orçamento das famílias portuguesas é precisamente o quê? A alimentação, a casa e os transportes. E se olharmos para tudo o que está a ser impactado, quer via dos combustíveis, quer por via da subida dos juros, acabam por abarcar estas que são as 3 principais categorias que mais peso têm no orçamento das famílias.
3: Despesas que podem aumentar nos próximos tempos, depois de hoje o Banco Central Europeu ter anunciado uma nova subida das taxas de juros e numa altura em que os mercados antecipam já uma nova subida no próximo mês. São péssimas notícias para os Estados Unidos, é pelo menos assim que os novos mísseis que estão a ser produzidos pelo Irão estão a ser recebidos pelos Estados Unidos. Apesar dos bombardeamentos, o Irão está a produzir mísseis, tem estações de radar, é pelo menos isso, Sérgio Infante, que avança o jornal norte-americano, o Wall Street Journal. São informações citadas por este jornal com base no que dizem os serviços secretos norte-americanos.
8: E há uma notícia que desmente Donald Trump. Ao contrário do que o presidente norte-americano tem vindo a repetir, o Irão ainda tem capacidade militar. O Wall Street Journal teve acesso a informação confidencial recolhida pelos serviços secretos e nesses relatórios está a garantia que foi retomada a produção de mísseis balísticos. O país tem uma grande reserva de peças e explosivos e por isso retomou o fabrico em instalações subterrâneas profundas conhecidas como cidades de mísseis. Não é uma produção em larga escala, mas permite aos iranianos terem poder de fogo. Os serviços de informação contam ainda que o Irão conseguiu manter ou reparar mais de metade dos lançadores móveis de mísseis de médio e longo alcance. E apesar da grande maioria das estações fixas de radar estarem destruídas pelos bombardeamentos, os iranianos encontraram uma alternativa. Estão a utilizar pequenas unidades de radar portáteis que estão sempre a mudar de posição para evitar bombardeamentos. A isto junta-se a suspeita cada vez maior de que o Irão recebe apoio da Rússia e da China com dados de navegação para os ataques atingirem o alvo.
3: São informações que estão a ser divulgadas pelo jornal norte-americano Wall Street Journal, este jornal que cita informações dos serviços secretos norte-americanos.
9: Rita Fernandes, nesta edição das 7 na Antena 1, também na RTP Antena 1 Madeira e RTP Mundo, já sabem, permanência online em noticias.rtp.pt.
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1: Olá, muito boa tarde. Estamos com 2 horas e 12 minutos. Seja muito bem-vindo à WGFD, à hora de ponta de hoje, quinta-feira, 10 de setembro. Para esta tarde, vamos continuar com sol e nuvens à mistura. Para a noite, céu parcialmente nublado, temperatura mínima nos 62 graus. Para amanhã, dia soalheiro, com períodos de céu nublado, temperatura máxima prevista de 76 graus. Para a noite, céu limpo, com mínima a rondar os 51 graus.
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1: O dólar americano vale na zona euro 85 cêntimos, no Brasil 5 reais e 10 centavos, em Cabo Verde 94 escudos e 78 centavos.
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1: A New Bedford, maré alta, irá ocorrer às 8:17 da noite. Esta hora, Toronto está com 76 graus, 67 em Quebec, 94 graus em Orlando. Providence, Staten, Hartford e Boston estão com 86 graus. Fall River e New Bedford, 84 graus. Umidade relativa do ar neste momento em New Bedford é de 46%.
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Babado Novo e Cláudia Leite com Bola de Sabão a iniciar na música a nossa Hora de Ponta de hoje. Hora de Ponta que vai até às 6. Eu sou a Diana, obrigada por estarem desse lado. Miguel Araújo agora com Fez de Limão.

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Grupo AMA, hoje é um novo dia, exatamente, cada dia é um dia novo. Continuamos agora com a voz de Chico Ávila, somente um sorriso se está na estrada. Obrigada pela sintonia, tenha uma ótima viagem na nossa companhia.

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Recuamos até o ano de 1976 para ouvirmos Gemini Pensando em Ti. Chegamos ao final da primeira hora da nossa Hora de Ponta de hoje. Terminamos com o saudoso Roberto Leal, o Malhão. E é assim que nós vamos até às notícias locais, uma edição do nosso colega Carlos Félix.

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3: Com o regresso às aulas, os condutores estão a ser alertados para reduzirem a velocidade e prestarem atenção máxima para garantir a segurança das crianças. Em Massachusetts, o limite de velocidade nas zonas escolares está fixado nas 20 milhas por hora, sendo as áreas e horários específicos determinados por cada cidade e vila. A Polícia Estadual de Massachusetts sublinha a importância de conduzir devagar, já que a uma velocidade reduzida garante tempo e distância essenciais para detectar uma criança que entre na estrada. As autoridades lembram ainda que é proibido ultrapassar o autocarro escolar em qualquer direção quando as luzes vermelhas estiverem a piscar. Uma lei aprovada em 2025 permite às cidades e vilas do Estado utilizar câmaras automáticas instaladas nos próprios autocarros para multar os condutores que cometam esta infração. Além dos alunos que vão a pé ou de autocarro, um número crescente de crianças utiliza agora bicicletas elétricas e trotinetes, o que reforça a necessidade de uma atenção redobrada por parte dos condutores nas estradas. O Grupo de Trabalho de Segurança de Pibiri, em parceria com a organização Safe Routes to School, promove no dia 24 de setembro um fórum de segurança comunitária destinado à utilização de bicicletas, bicicletas elétricas, trotinetes e as chamadas motos todo-terreno. O encontro decorre às 6:30 da tarde no auditório do Higgins Middle School. O fórum visa esclarecer as regras, os riscos e as consequências legais associadas a estes veículos, sendo especialmente dirigido a pais que estejam a ponderar comprar este tipo de equipamento para os filhos. O painel de oradores conta com representantes das organizações promotoras, também da Polícia de Pibiri, de uma loja de bicicletas local, do Boston Children's Hospital e do diretor da escola. A iniciativa surge no seguimento do reforço de patrulhamento e fiscalização efetuado pela polícia local durante a primavera, motivado pelo aumento de relatos de condução perigosa por parte dos jovens em toda a cidade de Pibiri. Recorte será no dia 24 de setembro, às 6:30, no Higgins Middle School. Realiza-se em Massachusetts a 62ª edição da Regata Head of the Charles, de 16 a 18 de outubro. O maior evento de remo do mundo, com a duração de 3 dias, vai reunir em Massachusetts cerca de 11.500 remadores vindos de vários pontos do planeta. Os atletas vão competir num percurso de 3 milhas, no Charles River, a partir do hangar de barcos da Universidade de Boston. A organização prevê atrair cerca de 325 mil espectadores ao longo de 3 dias. Esta regata, no Rio Charles, em Massachusetts, acontece todos os anos desde 1965. Este ano, de 16 a 18 de outubro. Legisladores de New Hampshire aprovaram duas novas leis que aumentam os custos para os visitantes de outros estados, ultrapassando o veto da governadora. As medidas visam aumentar as receitas estaduais através da subida de portagens e das entradas nos parques naturais do estado. A partir de janeiro do próximo ano, o plano de transportes prevê aumento das portagens para os condutores que paguem em dinheiro ou utilizem identificadores eletrónicos de outros estados. Os valores vão duplicar em várias portagens, como, por exemplo, na Autoestrada 95. No entanto, os condutores que utilizem o sistema eletrónico EasyPass, registado em New Hampshire, vão ficar isentos deste aumento. A outra medida aprovada duplica a taxa de entrada nos parques estaduais de New Hampshire para não residentes, passando o valor cobrado aos adultos de 4 para 8 dólares. A governadora de New Hampshire já criticou as decisões, considerando que o aumento das portagens afeta também os residentes, enquanto os defensores da lei argumentam que a medida garante fundos essenciais para a manutenção das estradas e alinha o Estado com os restantes da região.
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4: Deixo-lhe agora mais uma receita tradicional portuguesa, muito apreciada no norte de Portugal. Petingas fritas com arroz de tomate. Tempere uma libra de petingas com sal. Passe o peixe por 4 onças de farinha e frite em óleo quente durante 3 a 4 minutos, até ficar dourado e crocante. Para o arroz, refogue 3 onças de cebola em 2 onças de azeite, junte 6 onças de tomate triturado, 8 onças de arroz e 16 onças de água. Cozinhe cerca de 18 minutos e sirva imediatamente. Uma combinação simples, económica e muito portuguesa.
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6: A palavra do dia é libré. Libré, que remete para o uniforme de empregados, de lacaios, mas também, por exemplo, de cocheiros de casas nobres e, mais tarde, para o uniforme de empregados de mesa, é uma palavra curiosa que nos chegou através do francês. No caso de livré, e este livré francês remete para o ato de entregar armas e vestuário. Isto porque na Idade Média os senhores feudais davam armas e vestuário com as insígnias da casa a que pertenciam aos vassalos para estes combaterem ou para os representarem nos torneios. Este ato dava-se o nome de livré, que a língua portuguesa apropriou e transformou em libré.
2: Contando 83 anos de idade e residente em New Bedford, faleceu no dia 4 de setembro a senhora Maria A. Ferreira Reis. Era viúva do senhor José Adelino Pimentel e de Edwino Reis. Natural de Ribeira das Tinhas, São Miguel, Açores, era filha dos falecidos Virgínio e Conceição Costa Ferreira. A senhora Maria Reis emigrou para os Estados Unidos em 1964 e fez de New Bedford a sua casa. Era membro dedicada do grupo de oração de igreja de Nossa Senhora de Imaculada Conceição. Deixa o seu filho, Nelson Pimentel, e esposa Angie de New Bedford, 3 netos, Isaiah Mota, Riley Pimentel e Matthew Pimentel, um bisneto, Patrícia Amota, uma irmã, Connie Tavares, em Acústico, tanto quatro irmãos, José Feira, no Canadá, António Feira, em Fall River, João Reis, na Flórida, e Duarte Reis, no Brasil, bem como vários sobrinhos e sobrinhas, era irmã da falecida Connie Pimentel. O velório será realizado na Casa Mortuária na noite de quinta-feira, dia 10 de setembro, das 6 às 8 horas. O funeral terá lugar na sexta-feira, dia 11 de setembro, às 8:30 da manhã, na Casa Mortuária, seguindo uma missa de exéquias às 10 horas, na Igreja de Nossa Senhora de Imaculada Conceição. O funeral seguirá depois para o Cemitério São John. As cerimónias fúnebres estão a cargo de Albertine Lopes Funeral Home, 129 na Allen Street, em New Bedford. Familiares e amigos são por este meio informados.
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0: 3:15, renovados votos de uma boa tarde. Entramos na nossa segunda hora com Maria Lisboa. Altura para sabermos como está o trânsito a esta hora. Na 93 Sul está muito, muito lento na zona de Boston. Lento entre Granite Avenue e saída para a 24 Sul. Na 93 Norte, lento entre Willard Street e William T. Morrissey Boulevard e nas saídas do Mass Pike. Quanto à 24 Sul, vagaroso no acesso à estrada 44, já em Providence, 95 Sul, trânsito lento entre Branch Head e a saída para a 195 Este. Na 95 Norte, vagaroso entre Jefferson Boulevard e a saída para a 195 Este. Na 195 Oeste, esta hora, o trânsito está lento desde a saída da 114 Sul até Gaynor Street. Tenha uma boa viagem com a WJFD.
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10: A Escola Portuguesa de New Bedford anuncia que as matrículas estão abertas de segunda a quinta-feira, das 10 às 6 da tarde. As aulas começam no dia 5 de outubro, às 5:30 da tarde. A música agora a cargo do grupo Santa Maria, És Tudo. Vamos ouvir agora que estamos com 3 horas e 26 minutos.

O Braga inaugura o marcador ao minuto 5, através de Gabri Martínez. São jogados 13 minutos. Estrela da Amadora 0, Braga 1. A música é com o time Melhor Amigo.

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Tô com, voltava às 3:41 na 10 Norte. Há um acidente na saída para Cranston Street. As duas faixas da esquerda estão bloqueadas. Boa viagem, agora na companhia de Arlindo Andrade, apaixonado.

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vou perder. Chegamos ao final de mais uma hora, esta a segunda de quatro que estamos aqui juntos. Terminamos com o Sérgio Royal, Melodia de Amor. Logo após, como é habitual neste horário, teremos Jornal de Desporto.

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3: David Carvalho, nesta edição do Jornal do Desporto.
4: Prestiani é o homem do momento no Benfica. A chegada de Marco Silva apurou o jovem argentino a ponto de ser imprescindível com golos e assistências, como ontem em Moreira de Cónegos. É cada vez mais decisivo. Carlitos, antigo extremo das Águias, é perentório na análise ao período que Prestiani está a atravessar no Benfica.
5: O jogador do Benfica em melhor forma. Lembro-me na altura do campeonato até se falava que de uma possível saída, na altura até se falava de um possível aumento que ele tinha pedido e na altura até se metia a porta de saída. O que é certo é que o Prestiani neste momento é o jogador mais em forma na equipa do Benfica, é um jogador muito desequilibrador e está num momento muito, muito, muito bom e tem ajudado muito o Benfica.
4: Em causa está um jogador que há alguns meses foi criticado e castigado por um episódio com Vini Júnior quando o Real Madrid visitou a Luz. E agora como que renasceu das cinzas?
5: É óbvio que é uma situação que marca sempre o jogador, com certeza também o marcou. Mas os jogadores hoje em dia são muito fortes psicologicamente, começam logo a partir para outra e acredito que tudo o que passou para trás e tem-se visto este ano que o Prestiani tem estado muito bem e o que passou, passou e realmente é uma nova vida para o Prestiani.
4: Carlitos, na Antena 1, entrevistado por Carlos Rui Abreu, atribui a Marco Silva mérito na gestão de Prestiani.
5: Eu acho que é da confiança do treinador, jogador. Acho que isso é fundamental. Se o jogador sentir que o treinador confia nele, o jogador é completamente diferente, porque eu também passei por situações parecidas. Quando o treinador confia em nós, parecemos outros jogadores, e realmente depois o espectador pergunta, que é o caso, o que é que se passou com o Prestiani. Realmente é sem dúvida, na minha opinião, a confiança que o Mr. Marco Silva lhe tem dado.
4: Carlitos também não esquece o efeito Palhinha na produção ofensiva do Benfica e a inclusão de Sheldrup nesta equação também é importante.
5: Já dois jogos para cá eu venho a dizer que o Sheldrup vai jogar e vai jogar na frente o Rafa, o Sheldrup e o Prestiani. Eu acredito que vai ser essa tripla que vai jogar, mais o Pavlidis na frente. São jogadores irrequietos. Para uma defesa é muito complicado ter jogadores assim, tanto jogo na direita como jogo na esquerda, desequilibradores, nunca estão no sítio certo e acredito que no futuro a equipa do Benfica vai jogar com estes três jogadores. São três jogadores que praticamente pouco defendem, depois mais o Pavlidis já são quatro, quer dizer, poderemos realmente pensar que a equipa vai ficar desequilibrada, mas não acredito que isso aconteça. O Marco Silva preparou a equipa desta maneira, depois com a contratação de Palhinha, na minha opinião, era para preparar já estes jogadores na frente da equipa do Benfica.
4: Carlitos, antigo jogador do Benfica, em entrevista à Antena 1. Diogo Costa ficou fora da lista de guarda-redes candidatos à Bola de Ouro da France Football. E a esse propósito, o Futebol Clube do Porto reagiu, com alguma ironia, com uma publicação repleta de vídeos a demonstrar o momento de forma do capitão frente ao Manchester City. Jorge Amaral, antigo guardião dos Azuis e Brancos, diz que é estranho que Diogo Costa fique de fora desta lista.
6: Qualquer adepto de futebol que aprecie ver um guarda-redes, no caso, e que certamente valoriza o caso do Diogo Costa, interroga-se o porquê exatamente o porquê de um Diogo Costa não estar nestes 10 candidatos. Não porque não reconheça valor em grande parte deles, como é evidente, mas em outros é de criar uma estranheza muito grande como é que aparecem no rol de um candidato a um prémio de um guarda-redes enormíssimo como é que é o Yacine.
4: Por outro lado, o Jorge Amaral não esconde a satisfação porque o Futebol Clube do Porto vai conseguindo manter um guardião de elite que já merecia outros voos.
6: Tenho um clube destes níveis dos Manchester City, dos Liverpool, etc., não se chegar perto de um Diogo Costa porque era o seu lugar mais do que merecido. Para nós, Porto, penso que sim. Acho que é um privilégio ter um guarda-redes destes, defender as nossas redes, defender a nossa equipa e, portanto, que se mantenha, se bem que não necessitava deste prémio para aparecer nos radares. Não necessitava, porque o Diogo Costa tem uma estrutura de estar muito bem resolvido para que, independentemente de estar ou não estar, nada o vai abater de conseguir, de continuar a mostrar as capacidades que tem.
4: Azuis e brancos vão arrumando aos poucos a casa no que toca à retenção de talento. Mateus Mide renovou o contrato com o Futebol Clube do Porto até 2031. Avançou esta tarde o jornal O Jogo. A cláusula de rescisão é progressiva, mediante objetivos, para já fixada em 25 milhões de euros. É mais um campeão do mundo e da Europa de sub-17 a renovar com os Dragões. Para o antigo jogador, Jorge Amaral, esta é uma decisão acertada.
6: Faz muitíssimo bem, acho que é a política certa. É um jogador da casa, é um jogador que em termos de rendimento desportivo certamente que irá dar, agora é ver realmente também para não acontecer a mesma coisa com Mora, porque realmente tem uma também é um jogador diferenciado e teve que sair. Espero que Mide possa ser aproveitado desportivamente, mas todos nós sabemos que a componente financeira é muito importante e a agenda destes jogadores é um lucro total, não é? Para o clube e às vezes não se revista, mas acho que é uma ótima notícia.
4: Jorge Amaral, entrevistado por Carlos Rui Abreu. Dragões preparam um jogo de sábado em Rio Maior com o Casa Pia na jornada 6 da Liga. Oscar Petusevski admitiu que está à beira da recuperação total. Entrevistado numa televisão polaca, o jovem fez treino condicionado tal como Victor Froholt. O Sporting ultrapassou o Chelsea no ranking da UEFA há 5 anos. Leões ocupam a 17ª posição após os jogos de ontem com 76 mil pontos. O Porto em 15º continua a ser o melhor português com 76.750, Benfica é 20º com 73 mil. São 3 clubes nacionais no top 20 do ranking da UEFA, tal como Espanha, Itália e Alemanha. Leões voltaram ao trabalho depois da vitória de ontem frente ao Galatasaray no arranque da fase regular da Liga dos Campeões. Próximo passo é a 6ª jornada da Liga. Leões têm deslocação marcada para Famalicão. Encontro é no próximo domingo às 20h30. Entretanto, no Campeonato do Mundo de Sub-20 Feminino, neste momento joga-se o Portugal-Colômbia 0-0. Já estamos na segunda parte, 81 minutos de jogo. No Campeonato da Europa de Voleibol Masculino, Portugal estreou-se hoje com uma derrota frente à Polónia, detentora do título. A reportagem é do enviado especial da Antena 1, Paulo Vidal, na Bulgária.
7: Portugal entrou a perder no Campeonato da Europa de Voleibol Masculino. Diante da Polónia, a seleção campeã em título, Portugal saiu derrotado por 3-7-0 com os parciais de 25-12, 25-18 e 25-20. O selecionador nacional, João José, reconhece que o adversário foi melhor durante o encontro.
8: Acho que a Polónia foi melhor que nós, como era expectável. Acho que podíamos ter feito melhor na entrada do primeiro set, depois conseguimos corrigir algumas coisas no segundo e no terceiro, que permitiu equilibrar o jogo em vários momentos, mas ainda não foi o suficiente.
7: Em dia de estreia a titular em fases finais do Campeonato da Europa, o distribuidor Bruno Dias destaca a mistura de sentimentos.
9: É um bocado um sabor agridoce, porque apesar de estar muito feliz por ser a minha estreia e representar o Portugal nos maiores palcos da Europa, começamos com uma derrota, portanto não é fácil. Apesar de sabermos que ia ser um jogo muito duro contra uma seleção muito forte, campeã da BNL, número 1 do ranking mundial, mas demos o nosso melhor e acho que temos espaço para sonhar nos próximos jogos.
7: Por Portugal volta a entrar em campo amanhã, na segunda jornada do Grupo B, para medir forças com a seleção anfitriã da Bulgária. A partida começa às 5 horas da tarde na Arena de Sófia.
4: Paulo Vidal, enviado especial da Antena 1 ao Campeonato da Europa de Voleibol Masculino. Hoje foi para a estrada a 18ª etapa da Volta à Espanha em bicicleta. O suíço Stefan Kung, da Tudor, venceu o contrarrelógio individual, 32 km e 100 metros entre Puerto de Santa Maria e Jerez de la Frontera. João Almeida terminou em terceiro, enquanto que o espanhol Henrique Mas conseguiu manter a liderança. Tem agora 1 minuto e 37 de vantagem sobre o esloveno Primož Roglič. Termino rapidamente dizendo que entre Colômbia e Portugal continua o 0-0, 83 minutos de jogo no Campeonato do Mundo Feminino de Sub-20 de Futebol.
3: David Carvalho, nesta edição do Jornal de Desporto, também na RTP Antena 1 Açores, África e RTP Mundo e online em desporto.rtp.pt.
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0: Estamos com 4 horas mais 17 minutos, renovados votos de uma boa tarde. Entramos na nossa terceira hora com Netinho, som na caixa, altura para sabermos como está o trânsito esta hora. Na 93 Sul está muito lento desde a saída do Sul até Granite Street. Na 93 Norte, lento entre a saída da 3 Norte e William T. Morrissey Boulevard e a partir da saída para a 90 Oeste. Quanto à 24 Sul, lento entre a saída para a 495 Norte e a saída para a 140 Sul. Passando a Providence, 95 Sul, trânsito lento desde a saída para a estrada 126 até a saída para a 195 Oeste. Na 195 Norte, lento entre Jefferson Boulevard e a saída para a 195 Oeste. Na 195 Oeste, trânsito lento entre Fall River F e Freeborn F. Na 146 Sul, o trânsito está lento no acesso à 95 Sul. Tenha uma boa viagem com a WJFD.
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2: Está num intervalo no estádio José Gomes, o jogo Estrela da Amadora 1, Braga também 1. O último golo, o primeiro e único do Estrela da Amadora, foi marcado mesmo ao minuto 45. Vamos continuar na música agora com Luís Filipe Reis, do álbum Paixão e Sentimento, Preciso do Teu Beijinho. Thank you.

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Se a culpa não é do Ginho. Vamos continuar agora com os sons de Irão Costa, Malandrinha. Entretanto, no estádio José Gomes, há mais um golo marcado, este ao minuto 56 do Estrela da Amadora. Assim sendo, são jogados 57 minutos, Estrela da Amadora 2, Braga 1.

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O trânsito continua muito, muito complicado na 93 Sul, desde a zona do Boston até a saída para a 24 Sul. Conduza com muita prudência. Boa viagem com Tony Borges. 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
3: A organização Padre Pio Garden Charities apela a toda a comunidade um apoio às vítimas do trágico acidente que vitimou crianças no passado dia 5 de setembro na Ilha do Fogo, em Cabo Verde. Os donativos poderão ser entregues em Venmo, arroba Padre Pio Garden Charities Inc. ou a qualquer membro da organização. Os cheques poderão ser enviados para Padre Pio Garden Charities PO Box 7094 Brockton, Mass. 02302. Caminhamos para o final de mais uma hora, esta a terceira, e vamos agora ficar com Tavum, Bom para a Moral.

São corridos 81 minutos de jogo. O resultado mantém-se. Estrela da Amadora 2, Braga 1. Chegamos ao final de mais uma hora, esta terceira. Terminamos com o Rui Bandeira. Somos só amantes. E assim vamos até às notícias da Antena 1 que acontece.

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2: RTP Antena 1, boa noite, 22 horas em Portugal continental e na Madeira, 21 nos Açores.
3: Os agentes da PSP vão estar em protesto a pedir mais ao governo de Luís Montenegro. Há uma manifestação nacional convocada para outubro. O Bloco de Esquerda diz que a subida das taxas de juros vai absorver as migalhas que o governo oferece ao fim do ano, nas pensões e no IRS. Já o PCP, com o anúncio do BCE, também quer ir para a rua.
2: Edição de Camila Vidal, 18 graus agora na cidade do Porto, 21 aqui em Lisboa e também em Faro, no Funchal, 23 em Ponta Delgada, 24.
3: Os polícias vão para a rua em protesto por causa do impasse nas negociações com o governo e pelo esvaziamento das esquadras. A Associação Sindical dos Profissionais da Polícia já tinha ameaçado com protestos, agora cumpre. Há uma manifestação nacional marcada para dia 8 de outubro em Lisboa e uma petição pública chamada Por um Portugal Seguro para Todos, lançada hoje. Há ainda desfiles em várias cidades. São decisões anunciadas durante a tarde pelo presidente da ASP, Paulo Santos, em conferência de imprensa.
4: A ASPA, em reunião de direção, decidiu dizer basta a este contexto em que se encontra o Ministério da Administração Interna, em que se encontra as condições de polícias, um conjunto de problemas que nos levou a avançar para protestos. Iniciamos hoje mesmo uma petição pública em defesa da segurança pública de qualidade em Portugal. Vamos avançar, naturalmente, por um conjunto de iniciativas em várias cidades do país, envolvendo as populações locais, os autarcas, os comerciantes, etc. E vamos também levar a efeito um conjunto de iniciativas, manifestações, desfiles, concentrações nessas mesmas cidades e depois terminaremos em outubro e vamos convidar os elementos da GNR a juntarem-se a esta luta com uma manifestação em Lisboa para, de uma vez por todas, dizer que é necessário investir e resolver os problemas que estão associados à Polícia de Segurança Pública.
3: Disse Paulo Santos, o presidente da Associação Sindical dos Profissionais da Polícia, sobre a petição lançada hoje por um Portugal seguro para todos. Ela já conta com mais de 340 assinaturas. É dirigida à Assembleia da República e ao Governo. Pede-se que assumam, sem adiamentos, a responsabilidade política de garantir uma verdadeira política de investimento na segurança pública. A PSP, este sindicato da PSP, convida também os profissionais da GNR a participar na manifestação nacional convocada para outubro. O Partido Comunista Português também anunciou hoje protestos, já para daqui a uma semana, tribunas públicas e buzinões. 17 de setembro é o primeiro dia de protesto contra o aumento do custo de vida. O anúncio acontece no dia em que o Banco Central Europeu decide a subida das taxas de juro, a gota d'água para os comunistas. Também o Bloco de Esquerda critica a decisão do BCE. O coordenador bloquista, José Manuel Pureza, diz à agência Lusa que se vai engolir o bónus das pensões e a descida do IRS, que já eram migalhas.
5: Uma promessa que nós já sabíamos que, enfim, já toda a gente tinha dito que era apenas uma pequena esmola, agora fica a ser menos do que nada. Fica a ser menos do que nada, porque, enfim, uma subida da taxa de juros por parte do BCE vai, já engoliu, digamos assim, já anulou todos os efeitos que, enfim, podiam estar, digamos, associados a esta pequena esmola por parte do governo.
3: Críticas do coordenador do Bloco de Esquerda, José Manuel Pureza. O governo vai reunir-se amanhã com o Partido Socialista. Em cima da mesa, a prestação social única. Este encontro surge na sequência de duas cartas enviadas pelo PS, a última já este mês de setembro, e na qual os socialistas levantam dúvidas e preocupações sobre a polémica PSU. O partido, liderado por José Luís Carneiro, quer saber quem pode ficar de fora desta prestação e volta também a criticar o trabalho social que será exigido aos jovens. As perguntas são dirigidas ao Ministro dos Assuntos Parlamentares, Carlos Abreu Amorim, que responde com uma reunião marcada para amanhã com o Grupo Parlamentar Socialista. O encontro vai decorrer na Assembleia da República a partir das 3:30 da tarde. Três pessoas ficaram feridas no incêndio no Café Nicola, na Baixa de Lisboa. São três feridos ligeiros no fogo que começou por volta das 3 horas. O Regimento de Sapadores Bombeiros de Lisboa adianta que tudo aponta nesta fase para que o fogo tenha começado dentro do café, numa frigideira. A Polícia Judiciária vai investigar este incidente. Morreram várias pessoas e muitas outras ficaram feridas num acidente de autocarro na Suíça, no cantão de Grisões. As autoridades estão no local do acidente, ainda não não se sabe ao certo quantas pessoas morreram, nem quantas ficaram feridas, mas a polícia daquele cantão confirma várias vítimas mortais. O acidente envolveu um autocarro de longo curso, onde seguiam perto de 50 passageiros. Ainda não foram comunicadas as nacionalidades das vítimas e, para já, não há indicação de portugueses envolvidos. Por causa da situação no Iémen, o Conselho de Segurança da ONU está nesta altura reunido em Nova Iorque, numa altura em que os hutis ganham terreno. Os combatentes do grupo rebelde xiita capturaram hoje a cidade portuária de Mocha. Ela é um ponto estratégico na costa oeste iemenita, banhada pelo Mar Vermelho. A ofensiva obrigou ao recuo das forças governamentais, apoiadas pela Arábia Saudita. A estratégia é agora avançar para sul, em direção ao estreito de Bab el-Mandeb, uma via crucial para o comércio marítimo internacional. O enviado especial da ONU para o Iémen apela aos hutis que cessem os ataques no país e na Arábia Saudita. Velocidade e aceleração leva sempre a violência, diz Eva Menas. A autora austríaca, radicada em Berlim, está em Lisboa. Ela tem investigado o poder das redes sociais no processo de radicalização e ascensão da extrema-direita, a partir do exemplo da sociedade alemã. No rescaldo da vitória do partido AfD na Alemanha Oriental, na Saxónia-Anhalt, Eva Menas fala numa resposta radical do setor económico para travar a extrema-direita.
6: Quando o único dado que interessa é a sondagem do dia, não se consegue governar um país. Há demasiado tempo que observo política de má qualidade na Alemanha. Os políticos não percebem o poder das forças de extrema-direita na exploração do medo. A resposta também tem de ser bastante radical através de uma reforma do setor económico. Falei há pouco tempo com um antigo ministro das Finanças de um país europeu que me dizia que hoje em dia partes das nossas economias estão nas mãos de criminosos, daí haver um grupo reduzido de pessoas extremamente ricas e o resto da população está simplesmente arruinada. E é nesse domínio que os partidos de extrema-direita colhem frutos.
3: Há 3 anos, Eva Menas publicou o livro com o título, em tradução livre, Dizendo Tudo e Nada, o Estado do Debate na Era Digital. Ela também afirma que as grandes tecnológicas não podem ter tanto poder como têm.
7: They are too big.
6: São demasiado grandes. Na Europa existem as leis protecionistas que impedem essa concentração maciça de poder e de dinheiro. Mas a Europa foi muito ingênua ao depender inteiramente dos Estados Unidos e agora percebemos onde isso nos levou.
3: Uma reflexão em declarações à Antena 1, antes da conversa no Instituto Gota, em Lisboa. A autora considera que já se perderam os limites entre a esfera pública e a esfera privada. O que existe é apenas intensidade sonora nas redes sociais. Passam amanhã 25 anos dos atentados do 11 de setembro. Cristal Fernandes, uma lusodescendente, tinha apenas 12 anos quando o mundo parou e se colou à rádio e à televisão. Naquele momento, ela estava numa sala de aula em Nova Iorque, e não se esquece, acredita que a vida dos americanos mudou a partir daquele dia, dia que até ditou o trabalho que hoje faz. E 25 anos depois, ouvimos essas memórias de Cristal Fernandes.
8: Foi um momento que marcou profundamente as nossas vidas todas, não é? Eu estava no 8º ano, então tinha aqui uns 12 anos por aí, e eu lembro perfeitamente que estava sentada na minha aula de história quando soubemos que isso estava a acontecer, e mesmo naquela idade sabia que estava a assistir um momento que iria mudar o nosso país para sempre. Continua a ser muito triste. Estamos lá para homenagear os que morreram esse dia. É mesmo, entras lá com um sentimento de tristeza, mas também com uma união, não só os de Nova Iorque, mas também os americanos completamente uniram de uma forma que eu nunca vi na minha vida e sinceramente é um orgulho. E hoje no meu trabalho eu estou na área bancária e na previsão de embranqueamento de capitais e do financiamento de terrorismo e faço investigações aí. Eu acho que esse impacto de ser tão jovem e ver isso e como afetou muitas pessoas foi mesmo esse sentido que deu-me essa paixão para tentar de ajudar.
3: Cristal Fernandes, entrevistada pela jornalista Diana Almeida, é presidente da New York PALC, uma ONG que apoia instituições, negócios e associações portuguesas em Nova Iorque e que organiza eventos para celebrar a cultura portuguesa. Falou com a Antena 1 na véspera dos 25 anos do 11 de setembro. No futebol, Primeira Liga, o jogo em atraso da terceira jornada está bem perto do fim, está a ser acompanhado pelo João Santos Correia, este estrela da Amadora, Sporting de Braga, joga sem alverca, campo emprestado ao Estrela e bem perto do fim com o Estrela na frente, João Santos Correia.
7: Termina agora mesmo o jogo em alverca, vitória para o Estrela da Amadora por 2-1 frente ao Sporting de Braga. Continua invicta a equipa da Reboleira, soma agora a segunda vitória no campeonato em 5 partidas, tem de resto 3 empates, ao passo que o Sporting de Braga perde pela primeira vez na Liga 26-27. Marcou primeiro a equipa bracarense aos 4 minutos por Gabri Martínez. O Estrela empatou à beira do intervalo por Stoica, jogador romeno que viria avisar do encontro ao minuto 56, quando aparece a cabecear um cruzamento de Marcos Abraham. Resultado assim até ao fim do encontro. Estrela Amadora 2, Sporting Braga 1.
3: Final da partida em Alverca, o Estrela da Amadora está no 6º lugar da tabela.
2: Camila Vidal na edição RTP Antena 1, simultâneo com a RTP Antena 1 Madeira e RTP Antena 1 Açores, para lá da RTP Mundo. 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
12: Para esta noite teremos céu geralmente limpo, temperatura mínima nos 62 graus. Para amanhã, dia soleiro, com períodos de céu nublado, temperatura máxima prevista de 76 graus. Para a noite, céu limpo, mínima a rondar os 51 graus.
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12: O dólar americano vale na zona euro 85 cêntimos, no Brasil 5 reais e 10 centavos e em Cabo Verde 94 escudos 78 centavos.

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2: A New Bedford de Maré Alta irá ocorrer às 8 horas e 17 minutos da noite. Esta hora, Toronto está com 76 graus, 65 em Quebec, 87 graus em Orlando, Providence, Townsend, Hartford e Peabody, 85 graus, 84 em Boston e Fall River, New Bedford está com 82 graus. Umidade relativa do ar neste momento em New Bedford é de 57%.
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de Tina. Estamos com 5 horas e 20 minutos. Música agora a cargo de Nena. Telefone estragado. Voltaremos logo após com informação do trânsito.

0: Vamos então atualizar o trânsito na 93 Sul. Continua muito complicado, trânsito muito lento, desde a saída da 28 Norte, Mystic Ave, até a saída para a 24 Sul. Na 93 Norte, muito lento entre Granite Street e William Timorese Boulevard e também a partir da saída para a 90 Oeste. Na 24 Sul, vagaroso no acesso à Estrada 44. Quanto à 95 Sul, zona de Providence, lento entre George Street e a saída para a 195 Oeste. Na 195 Oeste, lento desde Fall River Ave até Gaynor Street. Tenha uma boa viagem com a WJFD.
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3: Eu viralizei. Fui validado por um monte de pessoas de que nada sei. Se metes gosto, eu aposto.

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Bom dia, sistema, a marcha na voz de Bárbara Bandeira. Já estamos com os sons de Anitta para ficarmos com Zen. 5 horas e 36 minutos. Entramos na última meia hora da Hora de Ponta de hoje.

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Música gravada este ano, em 2026, O Teu Açúcar, a voz de Clemente. Estamos com 5 horas e 43 minutos, cada vez mais perto do final da nossa Hora de Fonte de hoje. Rio do Esquecimento, Tama. Vamos ouvir.

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3: Estamos a 8 minutos das 6 da tarde, bem pertinho do final do programa de hoje. Gostinho de batom é o São Marino.

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2: Vamos conhecer os títulos do Jornal das Comunidades editado esta hora pela jornalista Isabel Gaspar Dias. Boa tarde, Isabel.
3: Boa tarde. Como é feita e financiada a investigação em Portugal e na Dinamarca? Estudo comparativo apresentado esta tarde na Escola de Negócios de Copenhaga. Principais conclusões já a seguir. O realizador luso-francês Ruben Alves volta às salas de cinema em Portugal com o filme Santo António, Casamenteiro de Lisboa.
2: Depois de conhecermos os títulos do Jornal das Comunidades, vamos agora ao seu desenvolvimento com a jornalista Isabel Gaspar Dias.
3: Está a decorrer esta tarde o Fórum Portugal-Dinamarca para a Ciência, Inovação e Diplomacia. Realiza-se na Escola de Negócios de Copenhaga, onde o presidente da Spot Nordic é investigador em Política Económica Internacional. É a Associação de Profissionais Graduados e Investigadores Portugueses nos Países Nórdicos que promove este fórum assinala a conclusão de um projeto apoiado pelo Governo de Lisboa para um estudo comparativo entre Portugal e a Dinamarca nas áreas da ciência, inovação e diplomacia. Depois da análise do financiamento à investigação, agora a comparação mais alargada entre modelos de investigação. Há conclusões simpáticas para Portugal, outras não, resume de David Pereira de Castro.
4: Número 1, a diferença da posição da carreira de investigador e a sua precariedade, claramente a favor da Dinamarca. Número 2, a questão do investimento público e o esforço do investimento público em comparação por parte de Portugal, que também a favor de Portugal. E depois a questão dos modelos de incentivo ao investimento na inovação, e aqui a Dinamarca destaca-se. Por último, quarto ponto, claramente a demonstração de que Portugal está a um nível bastante competitiva em termos de publicações em jornais de renome internacional.
3: Conclusões de um relatório que está a ser apresentado na Escola de Negócios de Copenhaga pelo presidente da Spot Nordic, David Pereira de Castro. Conclusões de um estudo comparativo entre Portugal e a Dinamarca sobre modelos de investigação. O relatório está a ser apresentado esta tarde no Fórum Portugal-Dinamarca. É a conclusão de um projeto, explica David Pereira de Castro, presidente da Associação de Profissionais Graduados e Investigadores Portugueses nos Países Nórdicos.
4: Este fórum é o resultado do trabalho que foi desenvolvido ao longo deste ano no âmbito do Portugal Ciência, Inovação e Diplomacia, um projeto suportado pela Direção-Geral das Comunidades Portuguesas, e que nós já tínhamos apresentado um primeiro relatório inicial de proposta ao Governo sobre modelo de fundações nórdicas. Depois concluímos agora com um segundo relatório de comparação dos modelos de investigação e com este fórum, onde temos a presença do Senhor Secretário de Estado das Comunidades Portuguesas e de membros da Aliança para a Ciência e Diplomacia Científica Europeia. Este fórum pretende juntar estas pessoas, pretende incentivar as relações bilaterais entre estes dois países, mas também reconhecer os vários investigadores portugueses que estão na Dinamarca e que contribuem para essa relação entre Portugal e a Dinamarca.
3: Quantos são os investigadores portugueses na Dinamarca?
4: O mapeamento é sempre um exercício muito exigente, porque o investigador é uma função muito volátil, no sentido em que está sempre em mobilidade. Nós atualmente, o conhecimento que temos, temos cerca de aproximadamente 300 a 400 investigadores que estão em circulação na Dinamarca, doutorandos, professores associados, professores, e portanto esta é mais ou menos a informação que nós temos, sendo que hoje contamos aproximadamente com cerca de 60 a 70 pessoas.
3: Portanto, sim, exatamente. Este fórum pretende aprofundar as relações diplomáticas e científicas entre Portugal e a Dinamarca. Vai contar com a presença de investigadores que vão participar, que vão falar das suas experiências?
4: Sim, portanto teremos a apresentação do relatório, depois teremos uma mesa redonda com a presença da ex-vice-reitora da Universidade de Aveiro, membro do Conselho Científico da Spot Nordic, que vem de Aveiro propositadamente para falar sobre o tema. Temos a diretora da agência, uma responsável de representação de Portugal na Agência Europeia do Ambiente, que está cá em Copenhaga e que foi fundadora da Spot Nordic e que estará como oradora. Temos o presidente, o chair da Aliança Europeia de Diplomacia Científica, dinamarquês, Temos também a presença de membros da Agência de Investigação Europeia de Bruxelas, portugueses que também contribuirão para este debate, e depois um conjunto de investigadores portugueses que não só participarão na conversa, mas que também irão a estar enquanto forma de poderem promover networking conjunto, e inclusive é pessoas que vêm de propósito da Finlândia, da Suécia e de Portugal também para fazer parte desta conversa.
3: Quais é que são as grandes conclusões do relatório que vai ser apresentado?
4: Há aqui alguns aspectos positivos e outros naturalmente mais exigentes para Portugal, que também o próprio governo reconhece, particularmente relativamente à questão da carreira docente e a carreira de investigador, em que há umas diferenças muito claras e visíveis que demonstram esta questão da precariedade em Portugal face à Dinamarca, por exemplo. Há aqui um aspecto relativamente ao modelo de incentivo à inovação e de investimento na inovação e investigação, que Portugal pode, obviamente, recolher algumas informações importantes e algumas políticas importantes que pode até replicar, mas depois também há algumas conclusões positivas, como o facto de Portugal ser dos países que mais incentiva, através de investimento público, no crescimento do investimento à inovação e à investigação. Portanto, Portugal tem demonstrado um esforço muito grande em termos de investimento público nestas atividades e, simultaneamente, a capacidade de publicação em jornais e científicos de grande rigor a nível internacional, onde Portugal ombreia com este país, com a Dinamarca, que é dos melhores, mas também com o resto dos países nórdicos. E, portanto, estas são as principais conclusões.
3: David Pereira de Castro, no Jornal das Comunidades, é presidente da Spot Nordic, Associação de Profissionais Graduados e Investigadores Portugueses nos Países Nórdicos, no Norte da Europa. É investigador em Política Económica Internacional na Escola de Negócios de Copenhaga, onde esta tarde está a decorrer o Fórum Portugal-Dinamarca para a Ciência, Inovação e Diplomacia. Apanhamos o avião. A Madeira quer garantir uma ligação direta a Miami, nos Estados Unidos. O presidente do Governo Regional diz que o assunto está a ser trabalhado. Miguel Albuquerque usa como exemplo a ligação aérea a Nova Iorque, que considera um sucesso.
5: A operação do Night até ao segundo ano. A operação tem sido um sucesso. E, obviamente, a partir desta operação, podemos continuar a fazer as residências no sentido de garantir outros destinos, ou a partir dos outros destinos, designadamente Miami. Porque a melhor forma de garantir essa operação é a operação ser um sucesso. Se os aviões tiverem pessoas, se tiver sucesso económico, como está a ter a United, é garantido.
3: O presidente do Governo Regional da Madeira tem expectativas numa ligação aérea direta com Miami. A declaração à Antena 1 Madeira foi feita ontem no âmbito de uma visita do embaixador dos Estados Unidos em Portugal, à região. O diplomata estima que serão entre 500 a 800 os norte-americanos que vivem na Madeira. Morreu o antigo coordenador do Partido Socialista em Paris. Aurélio Pinto morreu ontem aos 82 anos, aliás, numa localidade das Caldas da Rainha, para onde regressou há 8 anos. O PS escreve em comunicado que Aurélio Pinto era um defensor acérrimo da liberdade, da democracia e da justiça, valores por que sempre lutou nas comunidades. Nascido em Lisboa, emigrou para a França em 1964. Aurélio Pinto foi presidente da Coordenação das Coletividades Portuguesas em França, cofundador da Rádio Portugal e divulgador da cultura portuguesa. Profissionalmente, era engenheiro informático. Notícia bem mais alegre. Estreia hoje nos cinemas em Portugal o filme Santo António, o Casamenteiro de Lisboa. É realizado por Ruben Alves, o cineasta luso-francês que dirigiu o filme Gaiola Dourada, que teve um grande sucesso nas bilheteiras portuguesas. De novo, em tom de comédia, este novo filme, conta a jornalista Margarida Vaz, foi rodado integralmente em Portugal e explora uma tradição exclusivamente lisboeta.
6: Porquê é que gostava de casar no Santo António?
7: Eu estou desempregada, e ele também.
8: A tradição lisboeta cativou o realizador Ruben Alves, que vê no Santo António um super-herói.
9: Achei muito interessante esta tradição, que é única, que é uma coisa mesmo da cidade de Lisboa, e de repente isso tudo com um super-herói, que é o Santo António.
8: Os verdadeiros organizadores dos casamentos inspiraram Ruben Alves.
9: Fiquei muito emocionado pela luta dos dois casamenteiros que há anos que estavam a trabalhar e a tentar justamente salvaguardar esta tradição. E eu disse, é daí que eu vou pegar o filme.
8: Para mestres de cerimónias, Joaquim Monchique e Rita Blanco foram as escolhas.
10: Ela com a personagem que faz o Joaquim Monchique são os responsáveis pela organização toda dos casamentos e vivem para aquilo.
8: São seis os casais no filme. O ator João Catarré é o noivo que tem uma história diferente.
11: Incluir esta personagem dentro desta história cheia de amor e de repente ter uma personagem um bocadinho fora desse contexto, mas que também está apaixonado e ama muito a Fafá, foi muito especial.
8: A personagem da Inês Aires Pereira foi parar aos casamentos a pedido do filho.
12: O filho inscreveu-os a achar que iria ser uma ótima ideia os pais casarem-se, porque assim iam voltar a gostar um do outro outra vez.
13: Será que o Santo António vai salvar? Pois é, isso tem que se ver o filme para se saber.
8: As tradições ainda são o que eram e para descobrir na comédia Santo António o casamenteiro de Lisboa.
14: Se isto acontecer, vai ser melhor que o Milagre de Fátima.
3: Santo António, casamenteiro de Lisboa, é uma comédia de Ruben Alves, realizador nascido em França, filho de imigrantes portugueses que já tinha retratado no filme Gaiola Dourada.
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19: Muito boa tarde. As ações norte-americanas caíram na manhã desta quinta-feira à medida que os preços do petróleo e as rentabilidades das obrigações do Tesouro continuavam a subir e os investidores avaliavam novos dados sobre a inflação no grosso. O índice Dow Jones recuou 0,7%, enquanto S&P 500 caiu 0,6%. O Nasdaq, fortemente ligado ao setor tecnológico, recuou 0,6%. os três índices ampliarem as perdas dos últimos três dias. É tudo. Continuação de boa tarde. Obrigado pela sintonia.
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0: O Serviço Regional de Proteção Civil passa agora a ter autonomia na formação de enfermeiros na triagem telefónica de Manchester e são 30 dos profissionais desta área que integram atualmente o serviço de triagem e aconselhamento telefónico. A Madeira quer garantir uma ligação direta a Miami. O presidente do governo diz que a região está a desenvolver diligências nesse sentido. Até agora, 273 motoristas de táxi manifestaram interesse em operar na Bolt, na Madeira.
1: Diário Regional com assistência técnica de Mário Rodrigues. Edição é de Sérgio Freitas Teixeira.
0: O Serviço Regional de Proteção Civil passa agora a ter autonomia na formação de enfermeiros na triagem telefónica de Manchester. Trata-se de uma ferramenta que permite a avaliação clínica à distância, permitindo também estabelecer prioridades no atendimento com base em critérios clínicos personalizados. A jornalista Cláudia Ornelas foi perceber como funciona esta triagem.
2: A chamada 112 tem início com o atendimento na PSP. A polícia pede a morada e o número de contacto, podendo transferir depois a chamada para a Proteção Civil, que é responsável por fazer a triagem de Manchester, como explica a instrutora Paula Martins.
3: Na prática, nós, ao recebermos as chamadas, com base na informação que nos é transmitida e respondida às nossas várias questões, seguimos um fluxograma que dará a prioridade adequada para aquela situação.
4: Serviço de emergência, bom dia. Fala a enfermeira Paula, em que lhe posso ajudar?
5: Bom dia, estou aqui à frente da empresa Eletricidade da Madeira com um senhor inconsciente.
4: Certo, consegue-me confirmar se ele respira?
5: Ele respira, mas encontra-se inconsciente.
2: Há cerca de um ano que o Serviço de Proteção Civil aplica a triagem de Manchester. Agora dispõe de capacidade própria para formar os enfermeiros do Serviço de Triagem e Aconselhamento Telefónico.
3: Com esta formação, criamos instrutores que passam a pertencer ao Centro de Formação e Treino e que reúnem competências para preparar novos profissionais e assegurar os respectivos processos de atualização e requalificação no processo de triagem telefónica de Manchester.
2: Assim, o Serviço Regional de Proteção Civil passa a ter mais autonomia em algo que dependia de profissionais externos.
3: Implicava sempre a deslocação de equipa originária, tanto do Reino Unido como do Grupo Português de Triagem, a se deslocarem à Madeira para darem essas formações.
2: O Serviço de Triagem e Aconselhamento Telefónico é composto por 30 enfermeiros.
4: Consegue-me confirmar onde é que você está?
5: Eu encontro-me neste momento à frente da porta principal da empresa de eletricidade da Madeira.
4: Certo. Estamos a enviar uma ambulância. A ambulância já está a deslocar para a sua localização. Peço-lhe que não abandone o local. Esteja sempre atento à vítima. E se houver alguma alteração, se ela deixar de respirar, volte-nos a contactar.
5: Obrigado.
0: Há cerca de um ano que o Serviço Regional de Proteção Civil aplica a triagem de Manchester. A Madeira quer garantir uma ligação direta a Miami, nos Estados Unidos. O presidente do governo diz que a região está a desenvolver diligências nesse sentido. Miguel Albuquerque dá como exemplo de sucesso a ligação a Nova Iorque.
6: A operação do United até ao segundo ano. A operação tem sido um sucesso. E, obviamente, a partir desta operação, podemos continuar a fazer as residências no sentido de garantir outros destinos, ou a partir dos outros destinos, designadamente Miami. Porque a melhor forma de garantir essa operação é a operação ser um sucesso. Se os aviões tiverem pessoas, se tiver sucesso económico, como está a ter a United, é garantido.
0: Declarações durante a visita do embaixador dos Estados Unidos à Madeira. John Arrigo estima que entre 500 a 800 pessoas dos Estados Unidos vivam na ilha e considera que estão bem integradas.
7: Vou-me encontrar com alguns enquanto estiver cá e porque é que iriam reclamar. Se alguém reclamar sobre a vida da Madeira, mais vale ir para outro lado qualquer, porque sobre este lugar não há nada para reclamar. É fenomenal, é mesmo.
0: John Arrigo, o embaixador dos Estados Unidos em Portugal, foi recebido pelo presidente do Governo Regional na Quinta Vigia. Até agora, 273 motoristas de táxi manifestaram interesse em operar na Bolt, na Madeira. Os números foram avançados pelo presidente da Taxis Ram. Paulo Pereira diz, no entanto, que a adesão à plataforma só deve ser possível em novembro e explica os motivos.
8: É o prazo que está dado da própria suspensão aos operadores de TVDE, que é até novembro, portanto até lá penso que estará tudo concluído para os táxis começarem a funcionar.
9: Este bloqueio que existe atualmente impede que os taxistas também possam aderir aos TVDEs?
8: Sim, claro, a lei é nacional, foi desde o dia 1 de setembro que os táxis podem fazer o serviço TVDE, embora a região houve o decreto do Governo Regional que decretou a tal suspensão aos operadores de TVDE, portanto, e se isso foi decretado a todos os operadores de TVDE, sabendo nós que os táxis, para funcionar a serviço TVDE, têm que ter uma licença de operador TVDE, portanto, faz todo o sentido que neste momento também esteja suspensa a entrada dos próprios táxis no serviço TVDE.
0: Atualmente os táxis podem operar nas plataformas, mas apenas com o serviço do taxímetro. Foram declarações durante uma sessão de esclarecimentos aos taxistas que contou com a direção da Bolt em Portugal. O presidente Mário Moraes acredita que até o final do ano vão ser 300 os taxistas a integrarem a plataforma.
10: Eles sempre estiveram connosco, desde há muito tempo que os taxistas estão connosco e nós estamos disponíveis porque trata-se de uma lei sobre mobilidade. E a mobilidade partilhada é feita com os TVDs, que são muito importantes, e com os táxis também são muito importantes. Portanto, é os veículos que existem, vamos aproveitá-los ao máximo que pudermos.
9: Mas há diferença de preço entre um táxi e um TVDE descaracterizado?
10: A fazer serviço TVDE, não. Na Bolt, por opção nossa, nós temos o táxi a fazer serviço TVDE e o táxi a fazer serviço a taxímetro. Aí tem um preço diferenciado porque está regulado. Mas um táxi que entrar a fazer TVDE vai ter o mesmo preço que uma viatura TVDE.
0: Desde o dia 1 de setembro que os táxis podem voltar a operar na plataforma Bolt. Até o final do mandato, a autarquia de Câmara de Lobos vai criar 50 novas paragens de autocarro em todo o concelho. O objetivo é aumentar as condições para que a população possa utilizar os transportes públicos, uma medida anunciada pelo vice-presidente da Câmara, Dani Freitas.
11: Temos um objetivo muito claro, que é incrementar o transporte público, incrementar que as pessoas utilizem os autocarros, e nisso nós já temos um diagnóstico de abrigos de paragem. Nós já temos um levantamento de 50 novas paragens para todo o nosso concelho, porque não podemos pedir às pessoas para utilizarem os transportes públicos e depois estarem à espera do autocarro, à chuva e ao sol. Por isso já fizemos um levantamento e durante este mandato iremos instalar cerca de 50 novos abrigos de paragem por todo o concelho, de forma a incrementar o uso dos transportes públicos no nosso concelho.
0: Uma declaração na apresentação do Plano de Mobilidade Urbana Sustentável para a Câmara de Lobos, um instrumento estratégico obrigatório em todas as autarquias. Paula Teles, engenheira técnica que está a liderar o plano, indica algumas das prioridades para a Câmara de Lobos.
12: Pretende-se com ele também introduzir aqui algumas políticas que valorizem os percursos pedonais, mesmo que sejam com possibilidades mecânicas para vencer o desnível, de forma a libertar algum espaço para os cidadãos e, portanto, valorizando aquilo que é hoje o território como destino turístico. Como destino turístico também tem uma componente de envelhecimento grande e que precisamos de pensar nas acessibilidades, de que forma é que uma pessoa com cadeira de rodas pode chegar de um sítio ao outro, andando nas pedras rugosas que são património, mas que devem estar integradas, aumentando passeios, criando políticas de estacionamento. Não vamos retirar naturalmente os automóveis, mas temos que os disciplinar mais.
0: A autarquia está ainda a estudar a possibilidade de criar um túnel entre a zona industrial e a nova cidade. 30 viaturas elétricas vão participar na edição deste ano do Eco Rally Madeira e este ano metade dos participantes são estrangeiros. Vão ser percorridos durante 2 dias mais de 400 quilómetros. Adianta Gonçalo Pereira, responsável pela organização.
13: Temos uma classificativa de 44 quilómetros, coisa que nunca existia na Madeira. No ano passado tivemos 47, este ano são 44. A nossa classificativa, mais pequena, é de 9 quilómetros e tal. Portanto, dos 400 e tal quilómetros que nós vamos ter de prova, são quase 300 de classificativa. Portanto, e isto diz muito do que é a concentração necessária para tirar proveito do carro nas estradas e outra vertente que é, porque o vencedor do rally é aquele que consegue conjugar os resultados na estrada com a eficiência energética. Portanto, é a junção dos dois.
0: A prova passa por vários concelhos da região entre os dias 3 e 4 de outubro, mas antes, no dia 2, há uma novidade, como descreve Gonçalo Pereira.
13: dia 2 de outubro, na Praça CR7, às 20h30, uma apresentação de todos os participantes no pódio. Depois regressam ao Parque Fechado, onde vão partir no sábado às 9 da manhã. Vamos para a Zona Oeste, na Calheta, Porto Moniz, e depois o almoço é no Porto Moniz. E no regresso ao Funchal, os carros vão ficar parqueados também no mesmo Parque Fechado, mas vão poder fazer o carregamento das suas baterias. Nós temos um parceiro de organização, que é a Fator Energia, e que nos vai ceder pontos de carregamento para todos os carros carregarem durante a noite, tal como deve ser a forma de carregar mais garantida, será lentamente durante a noite, e é essa que nós vamos implementar.
14: No dia 4 de outubro, o rally passa pelas zonas altas do Funchal, por Santana, e termina em Machico com a entrega de prémios. Agora os principais destaques dos jornais desta quinta-feira, vistos pelo jornalista Pedro Filipe Costa.
15: Com uma fotografia aérea, o Diário de Notícias escreve na manchete que a Câmara Municipal de Funchal afasta mega torres na zona do Amparo. A autarquia ainda não definiu o que será construído nos 29 mil metros quadrados na zona do Amparo, mas por isso mesmo os vereadores independentes querem respostas a mais de meia centena de questões. No JM, o destaque vai para a renovação da agricultura e uma nova injeção de 11 milhões de euros destinados à modernização e, como escreve o jornal, uma nova vaga de investimentos. O secretário regional da Agricultura afirma que estas verbas têm de ser um instrumento de transformação. Nas breves, o diário refere que o novo subsídio de mobilidade encareceu o preço das viagens entre a Madeira e o continente. A tarifa mais baixa aumentou em média 16%. E ainda na mobilidade, escreve que faltam soluções para o ferry que todos querem. As alternativas do JPP apontam para a carga, a ligação a outros arquipélagos e ao financiamento público.
14: Para hoje está previsto céu muito nublado e há possibilidade de ocorrência de aguaceiros fracos, em especial a partir da tarde. As temperaturas máximas são 29 graus para o Funchal e 27 para o Porto Santo.
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6: Deixo-lhe agora mais uma receita tradicional portuguesa, muito apreciada no norte de Portugal. 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Tempere uma libra de petingas com sal. 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Para o arroz, refogue 3 onças de cebola em 2 onças de azeite, junte 6 onças de tomate triturado, 8 onças de arroz e 16 onças de água. Cozinhe cerca de 18 minutos e sirva imediatamente. Uma combinação simples, económica e muito portuguesa.
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3: Quais os destaques desta edição?
4: José Manuel Bolheiro espera reforço das transferências do Estado para o primeiro orçamento da região pós-PRR. O Presidente do Governo apela à responsabilidade dos partidos para aprovarem o documento. Taxa de suicídio nos Açores continua acima da média nacional. Neste Dia Mundial da Prevenção do Suicídio, é lançada a campanha a chamar atenção para os sinais de alerta. No futebol, a equipa de sub-23 do Santa Clara venceu o Farense por 1-0 em jogo da Liga Next Gen.
3: Estas e outras notícias para desenvolver já a seguir. Quanto às máximas previstas para hoje, Angra do Heroísmo e Ponta Delgada 27 graus, Santa Cruz das Flores e Horta 28.